0: alcoólicas. Também é indicado procurar atendimento odontológico sempre que houver sinais, como dor persistente, feridas na boca que não cicatrizam, sangramento nas gengivas ou dificuldade para mastigar. Pessoas que utilizam próteses dentárias devem manter a higienização adequada e realizar acompanhamento periódico. Quem precisar de atendimento odontológico pelo SUS deve procurar a unidade básica de saúde mais próxima de casa. Quando necessário, o paciente será encaminhado para atendimento especializado, conforme a organização da rede de saúde do município. Graziela Mendonça, para a Voz do Brasil.
1: Você já ouviu falar em soroterapia? A técnica consiste na aplicação de vitaminas e outras substâncias diretamente na veia de pessoas saudáveis.
2: E é usada em casos de desidratação ou em casos em que a pessoa não consegue receber nutrientes pela alimentação.
1: Mas tem gente buscando tratamento para aumentar energia e até rejuvenescimento.
2: Cuidado com essas promessas milagrosas de detox ou imunidade instantânea que aparecem na internet.
1: A Anvisa alerta: nenhuma evidência científica comprova esses benefícios.
3: A Agência Nacional de Vigilância Sanitária, Anvisa, alerta que a soroterapia não substitui tratamentos médicos nem oferece benefícios comprovados para aumentar a imunidade, rejuvenescer, promover desintoxicação ou melhorar o bem-estar de pessoas saudáveis. O procedimento só deve ser realizado em casos com indicação clínica e sob orientação de profissional habilitado. A soroterapia consiste na aplicação de vitaminas, nutrientes e outras substâncias diretamente na veia. Segundo a Anvisa, esse tipo de tratamento é indicado apenas em situações específicas, como pacientes desidratados, internados ou que não conseguem receber nutrientes pela alimentação. A agência também chama a atenção para os riscos do excesso de vitaminas, que pode provocar náuseas, vômitos, dores de cabeça e alterações no funcionamento do fígado e dos rins. A Anvisa esclarece que não existe cosmético injetável. Produtos aplicados por injeção devem ser aprovados como medicamentos ou dispositivos médicos. Claudimário Carvalho, para a Voz do Brasil.
2: A Previdência Social vai realizar atendimentos em todo o país nesse fim de semana.
1: O serviço será destinado à realização de perícias médicas e avaliações sociais, etapas obrigatórias para concessão de benefícios.
2: Ao todo, são 20.900 vagas em todo o país.
1: Para ser atendido, o cidadão precisa agendar pelo site ou aplicativo Meu INSS ou por ligação para a Central 135.
2: Mais informações em gov.br/INSS.
1: Vamos falar agora de um dos serviços do INSS, a prova de vida.
2: Ela é feita de forma automática por meio de informações das bases governamentais.
1: Mas os beneficiários que não foram identificados estão sendo informados por meio de mensagens de WhatsApp enviadas diretamente pelo governo federal, que precisam fazer a comprovação de vida.
2: E um aviso importante: o Instituto não envia mensagens solicitando CPF, telefone, reconhecimento facial ou qualquer outro dado pessoal para a realização da prova de vida.
4: A prova de vida do INSS é um procedimento para confirmar que o beneficiário de aposentadoria, pensão ou outro benefício continua vivo. Com isso, são evitados pagamentos indevidos. Hoje em dia, a prova de vida é feita de forma automática, cruzando a base de dados. Mas se o beneficiário não for identificado nesse cruzamento, ele é avisado que deve fazer a prova de vida por meio de mensagem de WhatsApp. A autenticidade da informação é garantida por um selo azul de conta verificada. O banco que paga o benefício também envia notificação pelo aplicativo ou pelo extrato bancário. Mas é preciso ter atenção. A mensagem enviada apenas comunica da necessidade da realização da comprovação de vida. Não são enviados links, nem são solicitados dados como CPF ou endereço. Como ressalta a presidente do Instituto Nacional do Seguro Social, INSS, Ana Cristina Silveira.
5: O INSS não liga, não envia servidores à casa dos beneficiários e nunca solicita dados pessoais, senhas ou qualquer tipo de pagamento para realizar a prova de vida. O Instituto também não pede CPF, endereço, dados bancários, nem envia links para atualização cadastral.
4: Para fazer a prova de vida, basta comparecer à agência bancária, onde recebe o benefício, levando um documento oficial com foto. Não é preciso ir numa agência do INSS. Em caso de dúvida, procure os canais oficiais, no telefone 135 ou pelo site meu.inss.gov.br. Reportagem Márcia Fernandes.
1: Começou hoje o pagamento do sexto lote do abono salarial.
2: Saiba quem tem direito e como consultar o benefício.
6: Cerca de 4,3 milhões de trabalhadores podem receber, a partir desta quarta-feira, 15 de julho, o sexto lote do abono salarial referente ao ano base de 2024. O valor do benefício varia de R$ 136 a R$ 1.621, de acordo com o número de meses trabalhados com a carteira assinada em 2024. Tem direito ao abono quem está inscrito no PIS/PASEP há pelo menos 5 anos, recebeu remuneração média de até R$ 2.766 por mês em 2024, trabalhou com carteira assinada por no mínimo 30 dias no ano base e teve os dados corretamente informados pelo empregador no E-Social. Os trabalhadores podem consultar se têm direito ao benefício, o valor e a forma de pagamento através da Carteira de Trabalho Digital ou no portal gov.br. O valor ficará disponível para saque até 30 de dezembro de 2026. Por decisão judicial, trabalhadores dos municípios mineiros de Juiz de Fora, Ubá e Matias Barbosa também recebem o benefício nesta quarta-feira. Em caso de dúvidas, o atendimento pode ser feito pelo telefone 158, nas Superintendências Regionais do Trabalho e Emprego ou pelos canais oficiais do Ministério do Trabalho e Emprego. Thaís de Araújo, para a Voz do Brasil.
1: O setor de serviços atingiu 1,9% de janeiro a maio deste ano, frente a igual período do ano passado.
2: É o que mostram dados divulgados hoje pelo IBGE.
7: Esse indicador mostra o ritmo de atividades no dia a dia do país, como serviços de transporte, tecnologia, restaurantes e hotéis. Na comparação com maio do ano passado, o crescimento foi de 0,4%. No acumulado de janeiro a maio, na comparação com o mesmo período do ano passado, o resultado mostra um avanço de 1,9%. Nesse mesmo indicador, acumulado de janeiro a maio, o destaque positivo ficou com o setor de informação e comunicação, que subiu 6,2%. Já o acumulado nos últimos 12 meses ficou em 2,6%. E na comparação direta de maio com o mês anterior, o segmento de tecnologia não teve variações, mas outras atividades conseguiram crescer e ajudaram a assegurar o ritmo do setor, como detalha o gerente da pesquisa mensal de serviços, Rodrigo Lobo.
8: No campo positivo, os profissionais administrativos e complementares lideraram os ganhos, impulsionados pela parte de agenciamento de espaços de publicidade, serviços de engenharia e locação de automóveis. O segundo impacto positivo em termos setoriais ficou com os serviços prestados às famílias, que avançaram 0,2%, impulsionado pela parte de restaurantes.
7: O volume de serviços no Brasil recuou 0,4% em maio, após ter registrado alta de 1,1% em abril. Reportagem Luciana Colares de Holanda.
1: A projeção de crescimento da economia brasileira para este ano se manteve em 2,3%, segundo o novo boletim macrofiscal apresentado hoje pelo Ministério da Fazenda.
2: Dentre os fatores externos que devem contribuir para a projeção estão a retomada dos conflitos entre Estados Unidos e Irã e a instabilidade dos preços do petróleo e a possibilidade de novas pressões sobre a inflação global.
1: A equipe econômica também revisou a expectativa para a inflação deste ano.
2: A estimativa passou de 4,35% para 5,1% em 2026, enquanto a projeção para 2027 foi ajustada de 3,5% para 3,6%.
1: De acordo com o boletim, a principal pressão continua vindo da alta dos alimentos e do setor de serviços.
2: A secretária de Política Econômica, Débora Freire, destaca como a instabilidade no mercado externo impacta a atividade econômica brasileira.
9: Basicamente, continuamos no cenário de desafio global da crise do petróleo, que tem gerado aí impactos generalizados sobre inflação e crescimento. Para o cenário de PIB, estamos mantendo a projeção de crescimento em 2,3%.
1: Estão abertos até amanhã editais da Conab para aquisição de alimentos destinados à população em situação de insegurança alimentar e nutricional.
2: São produtos como açúcar, arroz, café, carne bovina, feijão, fubá, óleo e farinha.
1: Ao todo, serão adquiridas mais de 800 toneladas de alimentos.
2: Esse volume será disposto em cestas, para então ser entregue à população, como explica Ana Rita da Costa Pinto, superintendente de abastecimento social da Companhia Nacional de Abastecimento.
10: Por meio desses editais, a Conab vai receber propostas de organizações da agricultura familiar que tenham interesse em fornecer esses alimentos. Com o recebimento dessas propostas, será possível montar mais de 37 mil cestas de alimentos nas unidades armazenadoras da Conab em Mato Grosso, Mato Grosso do Sul, Rio Grande do Sul, Santa Catarina e Paraná. E também vamos conseguir adquirir cestas já montadas, mais de 21 mil cestas já montadas.
1: As compras serão executadas pela plataforma Contrata Mais Brasil, com resultado previsto ainda para este mês.
2: A portaria que regulamenta a publicidade das casas de apostas online, as bets, entra em vigor no próximo dia 17.
1: Entre as mudanças está a proibição de utilizar estratégias ou análises sobre eventos esportivos para induzir a realização de apostas.
2: Também está vedada qualquer divulgação direcionada a crianças e adolescentes.
1: A fiscalização será feita pela Secretaria Nacional do Consumidor, do Ministério da Justiça e Segurança Pública.
11: A portaria conjunta dos Ministérios da Fazenda e Justiça e Segurança Pública é voltada para os agentes operadores de apostas de cota fixa, ou seja, as casas de aposta online, as chamadas bets. A norma estabelece que a publicidade das bets, autorizadas a funcionar no país, deve seguir os princípios do jogo responsável. Ficam proibidas a divulgação de prognósticos e a exibição de apostas premiadas que sugiram a obtenção de lucro fácil, bem como a apresentação da aposta como suposta fonte de renda, como esclarece o secretário nacional de Direitos Digitais, Vitor Oliveira Fernandes.
12: A partir de agora, fica claro que são proibidas veiculações publicitárias que induzam os consumidores a apostarem, que emitam palpites técnicos, como se o ato de aposta fosse uma ciência ou se houvesse algum tipo de estratégia por trás do ato de apostar. Além disso, também fica vedado qualquer tipo de publicidade direcionada ao público de crianças e adolescentes que não podem ter acesso a esses produtos, já que apostas de cota fixas no Brasil são proibidas, terminantemente proibidas para menores de idade.
11: Antes da publicação de qualquer anúncio, as plataformas de internet deverão verificar se a empresa de aposta é autorizada a funcionar no país. O secretário nacional do consumidor, Ricardo Morishita, afirma que a portaria traz segurança jurídica a todos.
13: É importante porque torna claro aquilo que é ilegal, como a gente pode combatê-la e também a publicidade abusiva e a prática abusiva. É uma forma tanto da gente comunicar melhor, mas ao mesmo tempo trazer mais segurança jurídica.
11: Entre as principais regras da portaria publicada no último dia 10, está a divulgação de advertências ao apostador sobre os riscos de apostas online. As penalidades para as bets que descumprirem as regras incluem multa de até 20% do faturamento da operadora, suspensão das atividades por 180 dias e, em casos de reincidência, a cassação definitiva da licença para operar no Brasil. Reportagem Nazi Brum.
2: Restauração ecológica e produtiva da bacia do Rio Doce em Minas Gerais.
1: Estão abertas até 31 de agosto as inscrições para a seleção de projetos de recuperação ambiental na região, após os danos causados pelo rompimento da barragem do Fundão.
2: Os investimentos são do Banco Nacional de Desenvolvimento Econômico e Social, o BNDES, em parceria com o Ministério do Meio Ambiente e Mudança do Clima.
14: O edital Restaura Rio Doce está recebendo propostas até o fim de agosto. Conduzido pelo BNDES, o Banco Nacional de Desenvolvimento Econômico e Social, em parceria com o Ministério do Meio Ambiente e Mudança do Clima, o edital vai selecionar instituições para executar e coordenar projetos de restauração ecológica e produtiva em 12.500 hectares na região da Bacia do Rio Doce. O objetivo é reparar e compensar danos causados pelo rompimento da barragem de Fundão, ocorrido em 2015, em Mariana, Minas Gerais. Serão destinados ao edital 618 milhões e 750 mil reais do Fundo Rio Doce. O gerente institucional do Fundo Rio Doce no BNDES, Guilherme Tinoco, detalha as ações que deverão ser desenvolvidas pelas instituições selecionadas de acordo com o edital.
15: Ele prevê a implementação de ações integradas de restauração ecológica e produtiva, associadas à recuperação de áreas degradadas, à conservação do solo e da água e ao fortalecimento da cadeia produtiva da restauração na bacia do Rio Doce. A restauração ecológica deverá ser realizada através da recomposição da vegetação nativa. Já a restauração produtiva deve se dar por meio de sistemas sustentáveis que conciliem geração de renda e conservação ambiental.
14: As propostas para o edital Restaura Rio Doce devem ser apresentadas até o dia 31 de agosto. Mais informações estão disponíveis no site bnds.gov.br/restaura-rio-doce. Reportagem André de Barros Lima.
1: Jovens de 16 a 29 anos têm até o dia 20 de julho para se inscrever na plataforma Juventude Solidária.
2: A iniciativa oferece vagas de voluntariado em projetos sociais de diversas áreas e, em alguns casos, prevê apoio financeiro aos participantes.
16: Jovens com idades entre 16 e 29 anos interessados em atuar como voluntários em projetos sociais, fiquem atentos. As inscrições para a plataforma Juventude Solidária estão abertas até o dia 20 de julho. A iniciativa incentiva o trabalho voluntário em projetos que beneficiam comunidades de todo o país, especialmente em regiões mais vulneráveis. As vagas são em áreas como educação, cultura, esporte, saúde, assistência social, segurança alimentar e meio ambiente. Dependendo da vaga e do perfil do participante, pode haver apoio financeiro conforme as regras do edital. Quem fala sobre a ação é a Secretária Nacional de Juventude, Vitória Genuíno.
17: A gente selecionou 1.000 projetos por todo o país e você pode ter a oportunidade de se engajar numa ação social que está acontecendo no território. E os temas são diversos: saúde, comunicação, tecnologia, cultura, direito à cidade. A oportunidade de você se engajar numa ação e, se tiver o ID jovem, pode receber uma ajuda de custo de R$300 durante 6 meses, que é o período do edital. E também todo mundo recebe um certificado de participação que vai te ajudar aí no seu currículo, na sua vida profissional.
16: Para participar, basta acessar o portal Brasil Participativo, entrar na página da plataforma Juventude Solidária e preencher o formulário de inscrição. Jovens de 16 e 17 anos precisam de autorização do responsável legal. Reportagem Luciana Vasconcelos.
1: Atenção, estudantes que participaram do processo seletivo do programa Universidade para Todos, o ProUni.
2: Já está disponível a lista de pré-selecionados na primeira chamada para o segundo semestre de 2026.
1: Os estudantes aprovados devem apresentar documentação diretamente na faculdade escolhida.
2: Nesta chamada, o ProUni ofertou mais de 471 mil bolsas de estudos, cerca de 220 mil bolsas integrais e mais de 251 mil parciais.
1: O resultado pode ser consultado no portal de acesso único ao ensino superior.
2: O prazo para comprovar as informações da inscrição começa hoje e vai até o dia 24 desse mês.
1: E essas foram as notícias do Governo Federal.
2: Uma realização da Secretaria de Comunicação Social da Presidência da República.
1: Com produção da empresa Brasil de Comunicação.
2: Fique agora com o Minuto do TCU. Em seguida, as notícias do Poder Judiciário e do Congresso Nacional. Boa noite.
1: Boa noite para você e até amanhã.
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22: Presidente do STF recebe ministro da Fazenda para tratar de regulamentação das PETs.
23: STJ afasta uso capião familiar sobre parte de imóvel com área total superior a 250 metros quadrados.
22: TSS reúne com empresas de pesquisas eleitorais para discutir aprimoramentos para 2026.
23: Boa noite, eu sou o Arthur Filho.
22: E eu sou Walter Lima.
23: Nesta quarta-feira, o presidente do Supremo Tribunal Federal, o ministro Edson Fachin, recebeu na sede da corte o ministro da Fazenda.
22: A reunião foi uma articulação institucional para combater a lavagem de dinheiro e o avanço de facções criminosas no mercado de apostas eletrônicas clandestinas. Pablo Lemos.
24: No encontro, o ministro da Fazenda, Dário Durigan, apresentou as ações do governo para a regulamentação do setor. O presidente do Supremo Tribunal Federal, ministro Edson Fachin, reforçou a preocupação do judiciário com o mercado de apostas eletrônicas clandestinas e ressaltou algumas decisões do STF sobre o tema.
25: Decisões importantes já foram proferidas na ambiência cautelar, inclusive de proteção de benefícios sociais e proteção de pessoas vulneráveis, especialmente no tocante a mecanismos de publicidade para proteger crianças e adolescentes, bem assim os consumidores e, obviamente, os apostadores.
24: O encontro entre o presidente da Suprema Corte e o ministro da Fazenda antecede o julgamento, no segundo semestre, de ações que questionam especificamente a validade da lei das BETs.
23: Para o Superior Tribunal de Justiça, o uso capião familiar não pode ser reconhecida quando o imóvel urbano possui área total superior a 250 metros quadrados, mesmo que o pedido seja apenas sobre parte do bem.
22: A usucapião é a aquisição da propriedade de um bem móvel ou imóvel em razão do uso por determinado prazo, sem oposição do dono e de outras condições legais. Fátima Uchoa.
26: Em divórcio litigioso com partilha de bens, uma mulher alegou exercer posse exclusiva sobre 250 metros quadrados do imóvel que habitava, embora a área total fosse maior. O Tribunal de Justiça de Minas Gerais negou o pedido. A quarta turma do STJ manteve a negativa, considerando que o limite previsto no Código Civil de, no máximo, 250 metros quadrados é requisito objetivo a usucapião e deve considerar a metragem total do imóvel. O relator foi o ministro Antônio Carlos Ferreira.
23: O presidente do Tribunal Superior Eleitoral, ministro Cássio Nunes Marques, se reuniu com representantes de 16 empresas de pesquisas eleitorais.
22: O encontro teve como objetivo debater regras para registros e pesquisas nas eleições. Lidiane Reis.
27: O ministro Cássio Nunes ressaltou que a reunião buscou ampliar a transparência, a segurança jurídica e a confiança pública nesse importante instrumento da democracia.
28: Pretende-se, na realidade, o fortalecimento de um ambiente permanente de cooperação, no qual seja possível compartilhar experiências, esclarecer aspectos técnicos e identificar oportunidades de aperfeiçoamento que contribuam para a ampliação da confiança pública, assegurando, ao mesmo tempo, maior segurança jurídica às entidades e às empresas de pesquisa.
27: Agora, as empresas poderão enviar propostas de melhorias referentes às pesquisas eleitorais ao Tribunal Superior Eleitoral até a próxima sexta-feira, dia 17 de julho.
23: Tribunal Superior do Trabalho mantém indenização a trabalhador que teve dados de ação divulgados na intranet da empresa.
22: A exposição foi considerada discriminatória. Marla Lacerda.
29: O trabalhador teve o nome, o número do processo e o valor da ação trabalhista divulgados na rede interna da empresa onde ele ainda trabalhava. Para a terceira turma do TST, a divulgação extrapolou a finalidade administrativa, violou a privacidade do empregado e o expôs a constrangimentos e retaliações no ambiente de trabalho. Diante disso, o colegiado manteve a condenação ao pagamento de R$ 5 mil por danos morais.
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23: A você uma boa noite.
22: E até amanhã.
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4: Eu sou Paula Groba.
5: E eu sou Humberto Pinheiro.
4: E estes são os destaques de hoje do Jornal do Senado, que começa agora.
5: Senado endurece penas para crimes contra profissionais da saúde e da educação.
4: Aprovado o uso de emendas para atendimento pré-hospitalar dos bombeiros.
5: Avança projeto que aumenta a pena para o chamado estelionato amoroso.
4: Boa noite.
5: Boa noite.
4: Quem agredir ou ameaçar professores e profissionais da saúde no exercício da função poderá receber penas mais severas.
5: O Senado aprovou um projeto que endurece a legislação para crimes como lesão corporal, desacato, ameaça e homicídio. Repórter Pedro Pincer.
6: O plenário aprovou o projeto da Câmara dos Deputados que aumenta as penas do crime de homicídio praticados contra profissionais da saúde e da educação no exercício de suas funções. O texto também classifica como hediondo o homicídio e a lesão corporal de natureza grave ou seguida de morte praticados contra profissionais da saúde. O projeto ainda amplia as penas para crimes como lesão corporal, ameaça, incitação ao crime, desacato e outros delitos quando praticados contra profissionais dessas áreas. O relator, senador Dr. Irã, do Progressistas de Roraima, defendeu o aumento das penas como forma de proteção à integridade dos trabalhadores.
7: Eles terminam recebendo toda essa carga, às vezes de incompreensão, às vezes de agonia das pessoas quando procuram atendimento no Sistema Único de Saúde. Muitas vezes, por sobrecarga de trabalho, essas pessoas são submetidas a esse tipo de constrangimento.
6: Como foi alterado no Senado, o texto voltará à Câmara dos Deputados para nova análise.
4: Avançou no Senado o projeto que endurece a punição para adultos que utilizam crianças e adolescentes na prática de crimes.
5: A proposta inclui no Código Penal uma nova circunstância agravante para aumentar a pena de quem explora menores na ação criminosa. Repórter Bruno Lourenço.
8: O projeto altera o artigo 62 do Código Penal para estabelecer que a pena de um crime será agravada sempre que o agente cometer a infração com a participação de um menor de 18 anos. A medida, explicou o relator, senador Wilder Moraes, do PL de Goiás, visa combater uma prática recorrente de organizações criminosas e delinquentes adultos que aproveitam a inimputabilidade penal e recrutam adolescentes para execução de roubos ou transporte de drogas e armas.
9: Ao estabelecer uma penalidade mais severa para aqueles que se valem de menores em suas ações criminosas, o Estado envia uma mensagem clara: explorar a vulnerabilidade jurídica e social de adolescente não serão tolerados. Esses agravantes funcionariam não apenas como punição, mas também como medida preventiva, desincentivar adultos e envolverem jovens em atividades ilícitas.
8: A proposta seguiu para a Comissão de Constituição e Justiça.
4: Senadores da Comissão de Direitos Humanos aprovaram também o aumento da pena para quem comete estelionato contra mulheres em relacionamento afetivo.
5: A proposta ainda inclui golpes amorosos pela internet. Repórter Patrícia Oliveira.
10: A pena do crime de estelionato, que é de 1 a 5 anos de reclusão e multa, poderá ser aumentada de 1/3 até o dobro quando o golpe for praticado contra mulher em contexto de violência doméstica e familiar ou de relação íntima de afeto. A proposta da senadora Damaris Alves, do Republicanos do Distrito Federal, aprovada na Comissão de Direitos Humanos, busca combater o chamado estelionato amoroso, quando o golpista conquista a confiança da vítima ou simula um relacionamento para conseguir dinheiro, bens ou outras vantagens financeiras. A regra também vale para relacionamentos mantidos exclusivamente pela internet, em redes sociais, aplicativos ou outros meios digitais. O projeto recebeu parecer favorável do relator, senador Hermes Klan, do PL de Santa Catarina.
1: O estelionato sentimental é uma violência que vai muito além do prejuízo financeiro. Ele destrói a confiança, a dignidade e a segurança emocional das vítimas, especialmente das mulheres.
10: O relator também substituiu a expressão relação amorosa por relação íntima de afeto, termo já adotado pela Lei Maria da Penha. A proposta segue para a Comissão de Constituição e Justiça.
4: E aplicativos de relacionamento podem passar a ser obrigados a informar sobre doenças sexualmente transmissíveis.
5: É o que determina um projeto aprovado hoje pela Comissão de Ciência e Tecnologia. A reportagem é de Márcio Maturana.
2: Informações sobre doenças sexualmente transmissíveis deverão ser claras, objetivas e didáticas em todos os aplicativos e plataformas de relacionamento, segundo o projeto aprovado pela Comissão de Ciência e Tecnologia, que segue para a votação final na Comissão de Assuntos Sociais. Será uma conscientização sobre sintomas, riscos à saúde, formas de transmissão, medidas de prevenção e possibilidades de tratamento, como informou o senador Esperidião Amin, do PP de Santa Catarina.
11: A plataforma digital, a internet, passou a ser um instrumento de intermediação, de, digamos, de troca de mensagens afetivas, e daí há um passo seguinte de um relacionamento mais íntimo. Portanto, essa medida preventiva vem socorrer a sociedade num momento em que este meio de intermediação passa a ser mais popular.
2: Amin leu o relatório do senador Everton, do PDT do Maranhão, que incluiu 4 emendas ao projeto apresentado pelo senador Fabiano Contarato, do PT do Espírito Santo. Uma das emendas busca evitar um excesso de notificações que possam reduzir a efetividade da medida. Outra impede que os avisos possam ser bloqueados nas configurações das plataformas. A terceira emenda substitui a expressão sites e aplicativos de relacionamento pela denominação aplicações de internet destinadas à intermediação de relacionamentos ou de encontros. E a quarta emenda obriga as plataformas a divulgarem relatórios periódicos sobre alcance, engajamento e efetividade dos avisos, sempre preservando os dados pessoais dos usuários.
4: O Senado aprovou um projeto que prorroga a autorização para que recursos do FGTS sejam aplicados em linhas de crédito específicas.
5: A medida poderá ser aplicada a entidades hospitalares, filantrópicas e a instituições sem fins lucrativos atuantes no âmbito do SUS. Repórter Douglas Castilho.
12: Implementada em 2019, essa política viabilizou até o ano de 2022 um total de R$3 bilhões a cerca de 140 hospitais filantrópicos. Os recursos são usados para que essas instituições substituam suas dívidas mais caras e imediatas por crédito a ser pago no longo prazo com juros menores. Médico, relator da proposta, senador Nelsinho Trade, do PSD de Mato Grosso do Sul, defendeu a medida lembrando sua atuação na Santa Casa de seu estado.
13: Lá no meu estado, a Santa Casa é a quarta maior do Brasil. Eu trabalhei 17 anos lá e eu posso ver dia após dia a dificuldade daquele hospital e manter o bom atendimento.
12: O projeto também alcança as instituições sem fins lucrativos que atuem no atendimento de pessoas com deficiência. Pelo texto que segue para a sanção presidencial, fica suspensa a cobrança de eventual tributo de instituição filantrópica suspeita de não cumprir os requisitos de imunidade até decisão final de processo administrativo instaurado para esse fim, independentemente da data de ocorrência do fato gerador.
4: E o atendimento pré-hospitalar feito pelos corpos de bombeiros militares poderá receber mais recursos. O Senado aprovou um projeto que autoriza o uso de emendas parlamentares para financiar esse tipo de serviço nas ações públicas de saúde.
5: Com a mudança, estados e municípios poderão destinar verbas para a compra de ambulâncias, equipamentos, materiais e para a estruturação do atendimento prestado pelos bombeiros em situações de urgência e emergência. A legislação exige que pelo menos metade das emendas individuais sejam para a saúde, Pelo texto, apenas despesas que cumprirem requisitos a serem definidos pelo Ministério da Saúde poderão receber recursos de emendas. A indicação de emendas direcionadas ao Corpo de Bombeiros será facultada ao parlamentar. O texto base aprovado teve 65 votos a favor e 2 contrários. Com a edição de Paulo Groba e trabalhos técnicos de Eliseu Caires, o Jornal do Senado fica por aqui. Acompanhe agora as notícias da Câmara dos Deputados. Boa noite.
4: Boa noite e até amanhã.
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14: Câmara limita a possibilidade de recurso no Superior Tribunal de Justiça.
15: Audiência pública reafirma a defesa do limite de 20 anos para patentes.
14: Deputados divergem sobre votação do projeto que combate a misoginia.
16: Boa noite. Sargento Gonçalves, do PL do Rio Grande do Norte, critica o projeto sobre misoginia. O congressista acredita que o texto pode abrir margem para criminalizar manifestações públicas de fé e interpretações de textos religiosos.
14: Sargento Gonçalves argumenta que o país deveria concentrar esforços no combate ao crime organizado e aos crimes contra as mulheres. Para ele, o projeto não contribui para a proteção feminina e pode restringir o direito de cidadãos expressarem suas convicções religiosas.
16: Nicolas Ferreira, do PL de Minas Gerais, diverge do projeto que tipifica crimes relacionados à misoginia. O deputado acredita que a proposta pode restringir a liberdade de expressão ao criminalizar críticas e manifestações de opinião.
14: Nicolas Ferreira também associa o projeto a uma tentativa de censura. Na avaliação do deputado, o Congresso deveria priorizar medidas de combate a crimes como estupro, pedofilia e violência praticada por organizações criminosas.
16: Júlia Zanatta, do PL de Santa Catarina, declara que vai votar contra o projeto que tipifica o crime de misoginia. Segundo a deputada, a proposta pode restringir a liberdade de expressão e ser utilizada para limitar críticas a agentes públicos.
14: Júlia Zanatta também reprova o governo federal por, segundo ela, substituir o termo mulher em documentos oficiais por pessoa que gesta. Para ela, a prioridade das políticas públicas voltadas às mulheres deve ser o combate à violência e o fortalecimento da segurança pública.
16: Jandira Fegali, do PCdoB do Rio de Janeiro, avalia que a tipificação do crime de misoginia busca combater o discurso de ódio e a incitação à violência contra as mulheres. Segundo a deputada, a medida contribui para o enfrentamento do feminicídio.
14: Na opinião de Jandira Fegali, o projeto contra a misoginia não fere as liberdades de expressão, de fé ou de culto, asseguradas pela Constituição. Para ela, incitar a violência contra as mulheres é um crime grave que precisa ser combatido em todos os ambientes, inclusive nas redes sociais.
16: Alencar Santana, do PT de São Paulo, repudia a fala de colegas da oposição que, segundo ele, desmerecem a pauta de proteção feminina. O deputado alerta que o Brasil vem observando índices elevados de feminicídio.
14: De acordo com Alencar Santana, discursos de parlamentares que menosprezam as mulheres legitimam novas formas de agressão. Para o parlamentar, agressores e feminicidas devem ser punidos com rigor.
16: Benedita da Silva, do PT do Rio de Janeiro, refuta argumentos religiosos usados contra a proposta que criminaliza a misoginia. Segundo a deputada, o projeto é uma resposta ao aumento da violência contra as mulheres.
14: Benedita da Silva lamenta a falta de um diálogo produtivo com a oposição sobre a pauta feminina. Para a parlamentar, criminalizar a misoginia é uma medida essencial para poupar vidas e defender a dignidade das famílias brasileiras.
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0: Justiça.
16: A Câmara dos Deputados aprovou um filtro para recursos possíveis ao Superior Tribunal de Justiça. A repórter Daniele Lessa explica como deve funcionar.
18: A Câmara dos Deputados aprovou o projeto que regulamenta uma nova regra para análise de recursos especiais enviados ao Superior Tribunal de Justiça, o STJ. O projeto foi apresentado pelo senador Davi Alcolumbre, do União do Amapá, e altera o Código de Processo Civil. O recurso especial é usado quando uma das partes de um processo pede ao STJ que examine se uma decisão judicial aplicou corretamente uma lei federal. Pelo texto aprovado, quem apresentar esse tipo de recurso terá que demonstrar que a questão discutida é relevante do ponto de vista econômico, político, social ou jurídico e que o caso ultrapassa o interesse apenas das partes envolvidas no processo. Na prática, o objetivo é permitir que o STJ concentre seus julgamentos em temas mais importantes para a interpretação das leis federais e não apenas em casos individuais sem maior impacto. Relator da proposta em plenário, o deputado Ranieri Paulino, do Republicanos da Paraíba, defendeu que o novo filtro ajuda a racionalizar a análise de recursos e melhora a eficiência da justiça.
19: Justiça tardia não é justiça. Só esse ano, o STJ recebeu mais de 260 mil processos. Será que isso facilita a avaliação e as decisões do STJ ou cria ainda mais dilatação de prazo para as partes que querem uma solução jurídica?
18: Segundo o relator, o acesso à justiça não ficará comprometido, pois para que o STJ deixe de analisar um recurso por falta de relevância, será necessária a manifestação de 2/3 dos integrantes do órgão responsável pelo julgamento. Quando a relevância for reconhecida, o relator poderá suspender em todo o país o andamento de processos individuais ou coletivos que tratem da mesma questão. Essa suspensão poderá durar 6 meses, com prorrogação por mais 6 meses, se houver necessidade de audiência pública ou participação de terceiros no processo. Deputados ligados ao PT, PCdoB e PSOL votaram contra o projeto, argumentando que a mudança prejudica os mais pobres, sendo benéfica apenas para quem tem recursos para contratar grandes escritórios de advocacia, como disse o deputado Chico Alencar, do PSOL do Rio de Janeiro.
20: Quem não tem recursos para contratar grandes bancas vai ficar prejudicado. Isso aqui não é justiça para os pobres. Os direitos sociais, previdenciários, consumistas dos pequenos, políticas públicas em geral, podem ter dificuldade nesses recursos.
18: O deputado Pedro Uczai, do PT de Santa Catarina, defendeu que o texto fosse alterado para permitir que continuem sendo aceitos recursos que tratem de direitos fundamentais ou coletivos, ações de execução penal e ações que envolvam grupos com mais de 1.000 pessoas, mas o plenário rejeitou essa sugestão. O projeto que regulamenta o critério de relevância para recursos especiais ao STJ será enviado para a sanção presidencial e pode virar lei. Da Rádio Câmara de Brasília, Daniele Lessa.
23: Eleições.
14: Otone de Paula, do PSD do Rio de Janeiro, critica a condução política de Flávio Bolsonaro. O deputado acredita que o senador assumiu o risco de expor o ex-presidente Jair Bolsonaro a novas restrições judiciais ao divulgar uma carta escrita por seu pai.
16: O parlamentar avalia também que a atitude consolidou Flávio Bolsonaro como porta-voz do pai, evidenciando uma disputa pela liderança do campo conservador. Otone de Paula defende que a direita busque uma alternativa política para as próximas eleições.
23: Saúde.
14: Participantes de audiência na Câmara dos Deputados defenderam a manutenção do limite de 20 anos para patentes para garantir acesso à saúde. A repórter Noelle Nobre acompanhou o debate.
24: A Comissão de Defesa do Consumidor da Câmara dos Deputados realizou uma audiência pública para discutir a manutenção do prazo de 20 anos para a vigência de patentes no Brasil. O debate reuniu representantes do governo e da indústria nacional que defenderam que o limite atual, contado a partir da data do pedido, é necessário para a sustentabilidade do SUS, o Sistema Único de Saúde, e para a competitividade de medicamentos genéricos e biosimilares. O presidente da Comissão de Defesa do Consumidor, deputado deputado Clodoaldo Magalhães, do PV de Pernambuco, lembrou que existem projetos de lei no Congresso que buscam restabelecer mecanismos de extensão de prazos que haviam sido extintos pelo Supremo Tribunal Federal em 2021. O parlamentar reforçou que a inovação deve estar associada ao acesso à saúde pela população.
3: Toda essa inovação para que vai servir se não a vida humana? Então, os custos dos sistemas de saúde não vão enfrentar esses custos de patentes a este tamanho.
24: Clodoaldo Magalhães disse agora aguardar a sanção do projeto de lei que garante a autonomia do Brasil na produção de medicamentos, vacinas, equipamentos e insumos médicos. A proposta, já aprovada pela Câmara e pelo Senado, cria a Estratégia Nacional de Saúde. Da Rádio Câmara de Brasília, Noelle Nobre.
0: Ciência e tecnologia.
16: Inácio Arruda, do PCdoB do Ceará, defende o fortalecimento da ciência e das instituições de pesquisa. O deputado destaca ainda a contribuição dos pesquisadores brasileiros para áreas como saúde, energia, agricultura e tecnologia.
14: Além disso, Inácio Arruda convida pesquisadores, estudantes e cidadãos a participarem da reunião anual de número 78 da Sociedade Brasileira para o Progresso da Ciência. Ele informa que o evento da SBPC vai acontecer em Niterói e deve reunir instituições de pesquisa de todo o país.
0: Transportes.
16: Comissão aprova autorização para pessoa com deficiência visual usar óculos biópticos para obter carteira de motorista. A repórter Paula Bittar nos conta como funcionam esses aparelhos.
7: A Comissão de Constituição e Justiça da Câmara aprovou uma proposta que autoriza pessoas com deficiência visual a utilizarem tecnologias assistivas, como óculos biópticos com lentes telescópicas, no processo de obtenção da Carteira Nacional de Habilitação, a CNH. Os sistemas biópticos combinam os óculos normais com um pequeno sistema telescópico. Enquanto a lente dos óculos fornece à pessoa a visão geral do ambiente, o telescópio auxilia na rápida localização de detalhes. O dispositivo pode ser fabricado para um ou para ambos os olhos. O texto estabelece que o Conselho Nacional de Trânsito, CONTRAN, deverá regulamentar o uso desses equipamentos no processo de habilitação de candidatos. O relator na CCJ, deputado Alfredo Gaspar, do PL de Alagoas, ressaltou que o projeto se harmoniza com o Sistema Constitucional de Proteção e Promoção dos Direitos das Pessoas com Deficiência. Ele também disse que a proposta está de acordo com a Convenção Internacional sobre os Direitos das Pessoas com Deficiência e seu protocolo facultativo, que integram o ordenamento brasileiro com hierarquia equivalente à de emenda constitucional.
21: Isso é uma harmonização de convenção com a Constituição e o Estatuto da Pessoa com Deficiência, dando garantias e direitos para que elas possam acessar meios de transporte e terem direito a conduzir esses meios de transporte mediante o uso desse óculos biópticos, que nada mais é do que uma lente especial que tem uma profundidade maior, é tipo um binóculo olhando para determinado aspecto do óculos, para que possa ter uma acuidade maior visual.
7: O projeto, que autoriza pessoas com deficiência visual a utilizarem tecnologias como óculos biópticos com lentes telescópicas no processo de obtenção da carteira de motorista, já pode seguir para análise do Senado, a menos que haja recurso para votação antes pelo plenário da Câmara. Da Rádio Câmara de Brasília, Paula Bittar.
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0: trabalho.
14: O governo defende projeto que prorroga vigência de acordos e convenções coletivas de trabalho até nova negociação. Entenda na reportagem de Silvia Munhato.
1: Em audiência na Comissão de Trabalho da Câmara dos Deputados, o governo defendeu o projeto que prorroga a vigência de acordos e convenções coletivas de trabalho até que haja nova negociação. É a chamada ultratividade. Esses acordos e convenções têm hoje vigência máxima de 2 anos. Antes da reforma trabalhista de 2017, a validade permanecia após o fim do prazo estabelecido, até que um novo acordo fosse firmado. Diante das manifestações dos sindicalistas presentes, a deputada Érica Cocai, do PT do Distrito Federal, autora da proposta, disse que vai solicitar ao presidente da comissão, deputado Marcos

0: será aprovado na Comissão de Trabalho e na Comissão de Constituição e Justiça para ser enviado para o Senado. Da Rádio Câmara de Brasília, Silvia Minhato.
1: Meio Ambiente.
2: Deputados aprovaram urgência para um projeto que reduz a área de proteção do Pantanal de Mato Grosso. O repórter Antônio Vital explica a questão.
3: A Câmara dos Deputados aprovou o regime de urgência para projeto que susta a ampliação da Estação Ecológica de Taiamã, em Mato Grosso, localizada nos municípios de Cáceres e Poconé, no Pantanal. Decreto do governo publicado em março ampliou a área da reserva de 11 mil para 68 mil hectares, com base na importância ambiental da área e com o argumento de que não há conflitos de terra na região, que tem quase 70% de vegetação natural preservada. De acordo com o Instituto Chico Mendes de Conservação e Biodiversidade, o ICMBio, a estação ecológica possui um berçário de peixes vital para o Pantanal, é um corredor ecológico para espécies ameaçadas e está localizada em área alagável, sem atividade econômica consolidada. O projeto que susta o decreto de ampliação da área foi apresentado pela deputada Coronel Fernanda, do PL de Mato Grosso. Ela alegou que o aumento da área protegida ocorreu sem que os produtores rurais e a população local fossem ouvidos.
4: Essa reserva, ela já existia, ela é cuidada, ela é preservada pela população de Cáceres. E o governo federal, fazendo a sua mídia social, como sempre, dentro da sua ideologia, aumentou essa reserva, um tamanho inadmissível, sem trazer nada para ofertar à população, sem dar condições para aquela população continue preservando, sem dar condições para aqueles produtores que estão lá continuem fazendo o que eles sabem fazer bem, trazendo recurso e riqueza para o estado de Mato Grosso. Para o Brasil.
3: Estações ecológicas têm uso restrito, não podem ser exploradas economicamente e são destinadas apenas a pesquisas e conservação. Nessas áreas estão proibidas atividades agropecuárias ou de turismo comercial. O regime de urgência permite que a proposta seja analisada diretamente no plenário da Câmara, sem passar pela análise das comissões permanentes da Casa. O deputado Tadeu Venere, do PT do Paraná, criticou o regime de urgência e justificou a necessidade de proteção do Pantanal, um dos biomas mais ameaçados do país.
5: O Pantanal é uma das áreas, se não a maior, uma das áreas maiores áreas úmidas do mundo. Nós estamos vivendo uma crise climática sem precedentes. Eu acredito que todos, mesmo aqueles que acham que a Terra é plana, sabem que a crise climática é algo que está acontecendo de fato. E nós ampliarmos áreas como essa, e houve o debate, e depois disso votarmos aqui um projeto que dispensa, inclusive, que nós possamos ouvir as comissões dessa casa, nos parece extremamente perigoso, precipitado e inócuo, até porque nós sabemos que haverá depois contestações.
3: Ainda não há data para votação no plenário da Câmara do projeto que susta a ampliação da Estação Ecológica de Taiamã, no Pantanal de Mato Grosso. Da Rádio Câmara, de Brasília, Antônio Vital.
1: Desenvolvimento Regional.
0: Paulo Guedes, do PT de Minas Gerais, é favorável à criação da região integrada de desenvolvimento do litoral norte de Pernambuco e Paraíba. A ideia, segundo o deputado, é que União, estados e municípios se articulem para promover ações de desenvolvimento no local.
2: Paulo Guedes afirma que a criação da rede amplia também investimentos em infraestrutura e geração de empregos. Ele ressalta, por fim, que a integração favorece o planejamento compartilhado e a redução das desigualdades econômicas e sociais na região.
0: Termina agora o Jornal Câmara dos Deputados, produzido pela Rádio Câmara, com trabalhos técnicos de Wellington Teles, apresentação de Márcio Aquilissardi e Tércia Guimarães. Boa noite para você.
2: Uma boa noite. A Voz do Brasil volta amanhã.
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Nova Brasil FM, hora certa da moderna música brasileira. 3h51.

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1: 5:15.

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12: Empreender no Brasil nunca foi um ato silencioso. Sempre teve ritmo, voz, esperança e coragem. O empreendedor brasileiro constrói seu negócio em meio à música que toca no dia a dia. O Sebrae acredita que empreender é também um fenômeno cultural. Os pequenos negócios nascem do território, da cultura e dos afetos. Por isso, o Sebrae foi ouvir os empreendedores e, a partir dessa escuta, nasceu o projeto Sebrae Nosso Canto. 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Ao transformar canções emblemáticas em trilhas de histórias reais, o Sebrae reafirma o compromisso sempre ao lado do empreendedor. 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E agora você ouve a Júlia Costa, Contente Outra Vez, um clássico que inspira a seguir em frente e acreditar que sempre vale a pena recomeçar.
13: Veja!

7:06. Bom dia para você que está aqui na sintonia da Nova Brasil nesta quinta-feira. Hoje é dia 16 de julho de 2026. Por aqui, Cláudia Nakazato. E aí, tudo

0: certo contigo? Vamos juntos aqui pela Nova Brasil FM, uma empresa do Grupo Tati de Comunicação. Você pode nos ouvir pelo rádio, pelo aplicativo ou pelo site novabrasil.com. Nessa próxima hora, a gente tem a participação dos colunistas do dia. Hoje tem dicas de economia e saúde. Também tem a previsão do tempo e muita música boa. Começando com Caetano Veloso, Lua de São Jorge. Bom dia para você.
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0: Nova Brasil e Adriana Calcanhoto, Fico Assim Sem Você, 6h13 agora.
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3: Toda segunda-feira, o Banco Central publica o Boletim Focus. Você já deve ter ouvido isso no noticiário. O Focus trouxe alta na projeção de inflação, o Focus trouxe expectativa menor para o dólar. Mas o que é isso na prática? O Focus é uma pesquisa. Toda semana, o Banco Central consulta mais de 100 instituições financeiras, bancos, gestoras, consultorias, e pergunta qual a expectativa de vocês para a inflação, para juros, crescimento da economia ou para o dólar. E nas segundas-feiras, o Banco Central publica a mediana dessas respostas. Ou seja, o Focus não é uma previsão do próprio Banco Central. É o retrato de como o mercado enxerga o futuro da economia brasileira. E por que ele muda toda semana? Porque a economia não para. Uma guerra que se agrava, uma decisão do Banco Central americano, um dado de inflação que veio mais alto ou mais baixo que esperado, tudo isso faz com que os economistas revisem seus modelos e também as suas projeções. Quando você ouve que a expectativa de inflação subiu por várias semanas seguidas, isso mostra, por exemplo, uma tendência se formando aos poucos. E para que o Banco Central usa esses números? A política monetária leva tempo para fazer efeito. Então, o Banco Central olha menos para a inflação de hoje e mais para onde ela deve ir. E é aí que o Focus ajuda. Se o mercado projeta uma inflação persistentemente acima da meta, isso é um sinal de alerta. As expectativas podem se descolar da meta e contaminar os preços e salários na economia. E por isso, o Banco Central precisa subir os juros. O Focus entra, portanto, diretamente nas discussões do Copom, o comitê que define a taxa de juros Selic. E quem não é do mercado também precisa ficar de olho na pesquisa Focus, porque essas expectativas têm impacto também no dia a dia, no juro do financiamento e no cartão de crédito, por exemplo. Então, na próxima vez que você ouvir, por exemplo, que o Focus revisou a inflação para tal número, já sabe. Esse é o termômetro semanal de como o mercado e o Banco Central estão lendo o futuro da nossa economia.
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0: Nova Brasil e Heróis da Resistência, só pro meu prazer.
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0: 6:20, Maria Clara Sasaki está chegando com as informações do tempo para esta quinta-feira.
2: Olá a todos que nos acompanham. A presença de uma massa de ar seco no interior do país deixa a quinta-feira com um tempo firme. Com a presença do sol, a nebulosidade não consegue se desenvolver e é por isso que a umidade relativa do ar no período da tarde fica abaixo do ideal. Algumas regiões podem ter umidade abaixo até de 30%, que é considerado índice crítico para o tempo seco. Isso vale para o interior de São Paulo, Minas Gerais, Goiás, norte de Mato Grosso e áreas também do estado de Mato Grosso do Sul. A temperatura hoje chega a 27 graus em Brasília e no Rio de Janeiro, faz 26 em Vitória e 25 graus na capital paulista. Durante noite e madrugada, a temperatura cai de novo, esfria, porque justamente não tem nebulosidade, aí o calor da superfície vai embora muito rápido entre a noite e a madrugada. No Nordeste, tem chuva passageira nas áreas litorâneas, a circulação de ventos úmidos do mar forma nebulosidade, a chuva sempre alterna por períodos de tempo firme e com a presença do sol. A máxima hoje é de 27 graus em Salvador, faz 28 em Maceió e no Recife e até 31 graus em Fortaleza. Maria Clara Sasaki, da Tempo Ok Meteorologia, para a Nova Brasil.
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0: Nova Brasil e esse foi o Beto Guedes, Quando Te Vi. Nova Manhã.
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2: Você já deve ter ouvido falar na doença chamada chikungunya, uma arbovirose, ou seja, doença transmitida por vetor, como mosquito, como a dengue, como a febre amarela, como o Zika vírus, e que vem crescendo e se espalhando por todo o mundo. O ano passado, o planeta registrou 500 mil casos da doença, 200 óbitos, e olha, um terço dos casos aqui no Brasil e 60% dos óbitos, 120 óbitos aqui no Brasil, mostrando que é uma doença em franca expansão com grande impacto em saúde pública. A boa notícia é que nós já contamos com algumas vacinas, duas vacinas, na verdade, uma vacina já utilizada em alguns municípios do país, num estudo de campo, né? Como fosse um estudo para a gente observar o resultado da em populações, que é uma vacina de vírus vivo, uma parceria do Instituto Butantan com o laboratório Valneva, da Áustria. E a boa notícia é que a outro laboratório, a Eurofarma aqui no Brasil, acaba de submeter na Anvisa uma segunda vacina contra a chikungunya, com uma outra plataforma que não é do vírus vivo atenuado, como é a do Butantan, ou seja, uma vacina que tem mais potencial de ser usada, inclusive em pessoas imunocomprometidas, em gestantes. E essa vacina, ou a vacinação contra a chikungunya, pode representar um enorme avanço na prevenção de uma doença que traz bastante problemas. Não só os óbitos relacionados especialmente aos idosos, mas especialmente as consequências de longo prazo. O impacto da doença, muitas vezes, não se restringe à fase aguda, ou seja, febre, dor no corpo, mal-estar, mas principalmente os efeitos de longo prazo, onde a chikungunya representa uma doença que traz uma dor nas articulares e uma limitação de movimento, por vezes persistentes e de difícil controle. Aliás, o nome chikungunya quer dizer aquele que se encurva, ou seja, tamanha é a deformidade, muitas vezes, ou a restrição motora causada por essa cronificação dessas manifestações músculo-esquelética, que compromete, claro, a qualidade de vida dos pacientes. É uma excelente notícia a submissão dessa nova vacina pela Eurofarma no nosso país, o que traz a possibilidade de imunizar indivíduos de uma faixa etária mais ampla, populações de mais alto risco, e de uma doença que tem possibilidade de franca expansão aqui entre nós. Diferente da dengue, que a maioria dos casos às vezes passam com sintomas leves ou até forma assintomática, a chikungunya raramente, quase 3/4 dos indivíduos que adquirem a doença têm sintomas, e muitas vezes sintomas que, como eu falei, persistem e podem se tornar limitantes. Vamos acompanhando a aprovação da Anvisa, vamos acompanhando os testes com a vacina do Butantan, e com isso a gente fortalece cada vez mais a possibilidade de prevenção contra outra importante arbovirose, a chikungunya, que a gente está de olho nesses casos, nessas complicações, e agora, quem sabe, muito em breve, com uma vacinação possibilitando a ser distribuída para toda a população brasileira.
0: Tá aí as dicas do Dr. Renato Kifuri na coluna Vida e Saúde, 6h27. Depois do intervalo, tem o Jornal Nova Brasil.
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9: E MET alerta para chuvas intensas e vento fortes em Alagoas. FIES abre inscrições com 1.311 vagas aqui no estado. Aqui no estúdio vamos falar sobre o Julho Laranja e a importância da ortodontia preventiva para a saúde bucal infantil. Hoje temos nossa colunista de política, Luciana Santana. As novidades dos bastidores da política alagoana com Cleberson Levi e as novidades do mundo esportivo com a F Esportes. Nós abrimos o Jornal Nova Brasil Maceió desta quinta-feira, 16 de julho de 2026. Eu sou Oscar de Mello e junto com Jade Silva nos trabalhos técnicos e programação musical, com Fabiana Freitas na produção, Moab Cirino nas mídias sociais e Kleber Santos na transmissão do YouTube, vamos te fazer companhia até as 8 horas da manhã, aqui na Nova Brasil Maceió. E você já pode interagir conosco por meio do WhatsApp 99671-7352.
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9: Sol com muitas nuvens e nublado com chuva no fim da manhã. Tarde e noite chuvosas. A mínima de 22, a máxima de 28 graus. Hoje, quinta-feira, 16 de julho de 2026, é dia do comerciante, dia de Nossa Senhora do Carmo e dia mundial da cobra. É isso mesmo, já, dia mundial da cobra. 6h33. E olha só, gente, como nós falamos na abertura, né, na escalada do programa, o Instituto Nacional de Meteorologia, o INMET, ele ampliou os alertas aqui para Alagoas e prevê chuvas intensas e rajadas de vento até o próximo sábado. Os avisos de perigo potencial abrangem todos os 102 municípios do estado para vendavais e mais de 70 cidades para chuvas intensas, com previsão de acumulados de até 50 milímetros por dia e ventos que podem chegar a 60 km por hora. Segundo o IMET, as áreas mais afetadas devem incluir o litoral, a zona da mata e outras regiões do estado onde há risco de alagamentos, queda de galhos de árvores e transtornos em áreas vulneráveis. A orientação é que a população evite se abrigar debaixo de árvores durante as rajadas de vento, não estacione veículos próximos a torres e placas de propaganda e acompanhe os avisos dos órgãos oficiais. Em caso de emergência, a recomendação é acionar a Defesa Civil pelo telefone 199 ou o Corpo de Bombeiros pelo 193. Até ontem, né, o tempo tinha mudado aqui no nosso estado, né, principalmente aqui da capital. Eu até brincava nesses últimos dias, para quem acompanha o programa, de que o sol tinha voltado a brilhar aqui em Maceió, que as manhãs estavam muito bonitas, mas desde ontem à noite, né? Aliás, desde ontem à tarde, que o tempo deu uma fechada, né? Nublou um pouquinho, né? E ontem choveu, pelo menos na região onde eu moro, choveu, né, um bocado na noite de ontem. Então, até sábado, pelo menos sábado pela manhã, segundo a meteorologia, o tempo deve dar essa mudada, né? Já mudou, e ser carregado com chuvas intensas. Então, vamos aguardar. É, tome todos os cuidados e respeite as orientações aí do Instituto Nacional de Meteorologia, porque até sábado devemos ter ventos fortes e também chuvas intensas em todo o estado de Alagoas. Agora são 6 horas e 35 minutos e a Polícia Federal prendeu em flagrante um homem durante uma operação realizada no município de Viçosa, no interior de Alagoas, por suspeita de armazenar e compartilhar material de abuso sexual infanto-juvenil. A ação cumpriu um mandado de busca e apreensão expedido pela Justiça Federal e faz parte de uma investigação sobre crimes praticados no ambiente virtual. Durante a operação, os agentes apreenderam computadores, celulares e outros equipamentos eletrônicos que serão submetidos à perícia para auxiliar no avanço das investigações. Segundo a Polícia Federal, a análise do material busca identificar possíveis vítimas, apurar o envolvimento de outras pessoas e reunir provas para a responsabilização dos investigados. A corporação informou que as investigações continuam. E lembrando que se você quiser interagir com a gente aqui na Nova Brasil, é só interagir através do nosso WhatsApp, né? Que é o 996-717352. 996-717352. Flagrou alguma coisa, né? Tem alguma informação que você acha importante, acha pertinente, né, compartilhar com outras pessoas, é só mandar para o nosso WhatsApp. Vou repetir, salva aí, 996-717352. E a direção da maternidade Nossa Senhora da Guia, aqui em Maceió, abriu uma investigação para apurar as circunstâncias de um parto realizado no chão da unidade. O caso ganhou repercussão após familiares denunciarem que o bebê nasceu antes que a gestante fosse encaminhada para o local adequado de atendimento. Em nota, a maternidade informou que instaurou um procedimento interno para esclarecer o ocorrido e adotar as providências necessárias. A unidade também afirmou que a mãe e o recém-nascido receberam assistência médica após o parto e que o caso será analisado com rigor. A apuração deverá verificar se houve falhas no atendimento e se serão necessárias medidas administrativas para evitar novos episódios semelhantes. Que houve falha, houve, né? Você não pode considerar natural que uma pessoa que procura a maternidade para receber atendimento receba atendimento no chão. Então, assim, eu já dou um up, né? Um salto aí nas investigações. Houve irregularidade? Vai apurar? Houve, né? Você não vai atender uma pessoa no chão. Saber o que aconteceu, né? Quais foram as circunstâncias, por que aconteceu esse atendimento, né? E a gente vai continuar acompanhando esse caso, né? Mas tão importante quanto, mais importante do que qualquer outra coisa, é que tanto a criança como, né, a mãe estão bem. Mas não pode acontecer uma situação como essa, né, gente? É inadmissível. Olha, estou recebendo aqui a informação que um dos semáforos que antecede a saída da gruta sentido centro se encontra em sinal intermitente. Rapaz, e se não tiver gente ali do DMTT, né, Jair? Do Departamento Municipal de Transporte e Trânsito, vai trazer problemas sérios, né? Porque é uma das regiões mais movimentadas pelas manhãs, que é justamente ali na saída da gruta, na Avenida Fernandes Lima, a principal avenida aqui de nossa capital. Então fica aí um apelo, atenção, DMTT, Departamento Municipal de Transporte e Trânsito. Um dos semáforos, né, que antecede a saída da gruta sentido centro se encontra, né, em estado intermitente, né? Quando fica piscando aquela luzinha laranja. Então fica aí o apelo para que a gente não tenha problemas com o trânsito na sequência da manhã. Agora são 6 horas e 38 minutos e o Ministério da Educação, né? O MEC, abriu as inscrições para o processo seletivo do Fundo de Financiamento Estudantil, FIES, referente ao segundo semestre de 2026. Aqui em Alagoas estão sendo ofertadas mais de 1.311 vagas em instituições privadas de ensino superior. As inscrições são gratuitas e podem ser feitas até o dia 17 de julho, exclusivamente pelo portal Acesso Único ao Ensino Superior. Só você jogar aí no Google, né, que você vai ter o link. Para participar, o candidato deve ter realizado o Enem a partir de 2010, aliás, 2020, né? Obtido média mínima de 450 pontos às provas objetivas e não ter zerado a redação. O resultado da chamada única está previsto para o dia 30 de julho. E o MEC orienta que os candidatos fiquem atentos ao cronograma para não perderem os prazos das próximas etapas do processo seletivo. Estava conversando com a minha filha, tenho duas meninas de 17 anos. Tem uma mais velha, né, de 23, a Maria Luísa, a Malu. E eu estava questionando ela sobre escrever hoje em dia. Uma das coisas que eu mais fiz na minha vida e que me motivou a fazer jornalismo na UFAL, ainda na década de 90, é porque eu sempre gostei muito de escrever. Eu nunca mesmo, gente. Eu imaginei trabalhar em rádio ou TV. Nunca. Eu digo, olha, eu gosto de escrever, sempre gostei de fazer redação. E aí eu digo, o que é que eu vou fazer na minha vida, né? Tinha 16 anos quando entrei na UFAL. Eu digo, vou fazer jornalismo, né? Que eu gosto de escrever, de contar histórias e tal. E aí, por uma coincidência, meu querido amigo Edmilson Teixeiras, que gostou da minha voz na época, perguntou se eu queria fazer alguns jogos amadores de futebol. Fui fazer e aí segui no rádio. Passei um tempinho também na TV. Mas nunca foi meu objetivo. E por que eu estou contando tudo isso? Porque na minha profissão não existe coisa mais importante do que você escrever, né? Você concatenar ideias. E quando eu vejo essa informação aqui do MEC e vejo também a questão de que você não pode zerar uma redação, né, para você ter a chance, é que conversando com as minhas filhas, eu questionei a elas sobre a utilização de inteligência artificial para fazer provas, né, e para escrever textos. E elas me confidenciaram que usam, né, que tiram algumas dúvidas, negaram, né, substituir, né, a capacidade de escrever por algum prompt que pudesse entregar a ela alguma coisa mais fácil, mas também admitiram de que muitos estudantes estão perdendo essa capacidade de escrever justamente pela inteligência artificial. Rapaz, eu tenho uma dificuldade hoje, né, repito, né, das meninas de 17 anos. Às vezes minha filha manda uma mensagem para mim e eu não entendo. Eu não entendo. Eu digo, filha, explique. Ela, não, pai, ô pai, pelo amor de Deus, pai, você não, tá velho mesmo, tá, era brincadeira, tá, mas tô mesmo, né? E assim, me assusta, porque eu acho que você escrever bem, né, mexe com habilidades muito importantes do ser humano. Primeiro, a capacidade de você, e eu usei esse termo que é um termo pouco usual, né, pouco coloquial, porque é concatenado, você unir e você mesclar ideias, é porque você precisa pensar para escrever. Quando você vai escrever alguma coisa, e se você quer coerência quando você vai escrever, quando você vai corrigir uma prova de redação, uma das primeiras coisas que o avaliador faz é perceber se o texto tem coerência, se é coeso. Tal. E boa parte dessa meninada está perdendo isso, pô, está perdendo essa capacidade de escrever, de pensar, né? Porque está substituindo por prompts, por comandos. Diz, olha, eu preciso... E isso está ficando tão comum. Eu preciso ter uma ideia, faça um texto sobre isso, tal, tal, tal. Isso é muito perigoso. É muito perigoso. Né? Não à toa que eu estava lendo recentemente uma notícia de que os próprios avaliadores do MEC, do Ministério da Educação, estão percebendo uma mudança na forma de se escrever, né? Como se fosse uma padronização. Né? As pessoas estão, ao invés da inteligência artificial, logicamente que eu estou exagerando, aprender com o ser humano, nós estamos aprendendo a forma como a IA escreve. E eu digo a você, viu, gente, independente da sua profissão, né, o que você escolher fazer na sua vida, se você quer trabalhar com vendas, se você quer ser médico, se você quer ser dentista, se você quer ser jornalista, se comunicar bem, ter a capacidade de escrever, né, com coerência e coesão, é
10: indispensável para a profissão que você escolher, né? E aí eu estou falando como um cara de 50 anos, né, que eu sou. Isso fez toda a diferença da minha vida, né? Principalmente porque eu sou, e me orgulho muito disso, um devorador de livros. Eu adoro ler. Adoro ler. É, e nunca deixei de estudar também, né? Saí medando, às vezes, uma pós-graduação atrás da outra. Mas não é nem para... É porque eu não quero que a mente pare de funcionar. E ela só vai funcionar se a gente colocar ela para trabalhar, né? Não usando apenas... Ah, Oscar, você está demonizando. Não, eu uso para caramba a inteligência artificial. Eu acho a inteligência artificial uma ferramenta incrível. A gente, para você ter uma ideia, eu adoro a língua portuguesa. Eu sou apaixonado, né, pelo português, como diz um amigo meu, o português bem dizido. Mas às vezes eu tenho dúvida. A gente não usa certas palavras. Aí, meu celular é um Samsung. O bloco de notas do Samsung é sensacional, né? Eu adoro a inteligência artificial do Samsung. Às vezes eu tenho dúvida, né? Escrevi um texto, jogo lá, peço para ele corrigir. E aí você vê que é essas mudanças, né? Por exemplo, avô, avó, tem acento? Tem acento, mas o vem de duas pessoas, né? Já não querem que a gente use essas bobagens. Mas ler, né, continuar lendo, né, e escrevendo faz uma diferença absurda, não tenha dúvida disso. E o MEC está dizendo, né, que a cada dia vem, ou a cada avaliação, vem percebendo uma mudança significativa no resultado das correções das provas de redação dos Enems da vida. Agora são 6:45. 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
10: E aí, bebezão? Resolveu o B.O.? Tá certo, parabéns, né? Nosso bebezão sanado, né? 6:46, olha, e a partir de agora a gente conversa sobre o Julho Laranja, uma campanha que alerta para a importância da ortodontia preventiva e do acompanhamento odontológico desde a infância, destacando como o diagnóstico precoce e os cuidados com a saúde bucal contribuem para o desenvolvimento e o bem-estar e a qualidade de vida de crianças e adolescentes. Para isso eu recebo o Dr. Fábio Dória, que é cirurgião dentista, quem antecipadamente a gente agradece aqui pela presença. Dr. Fábio, né, como é que surgiu a campanha Julho Laranja e qual é o principal objetivo dessa mobilização? Bom dia,
11: Oscar. Primeiramente, agradeço o espaço aqui, em nome do CRO, Conselho Regional de Odontologia. Venho aqui falar sobre o Julho Laranja. O Julho Laranja foi promovido pelo Conselho Federal de Odontologia em 2019, com o intuito de promover e informar os pais, mães, parentes, a importância da ortodontia às crianças. Informando que a Associação Americana de Ortodontia informa que a primeira consulta com ortodontista tem que ser a partir dos 6, 7 anos de idade. Então, isso reforça a procura, a prevenção e o diagnóstico precoce de qualquer problema que venha a ocorrer com os pacientes.
10: Existe um porquê de ser a partir dos 6 anos, doutor Fábio? Porque uma pergunta que pode parecer pertinente, e é pertinente, é por que não antes, logo quando a dentição começa a surgir? Por que, geralmente, a partir dos 6 anos seria o indicado?
11: Pronto, vamos lá. A partir dos 6 anos, porque a criança consegue ter alguma noção do uso, se for precisar de alguma coisa, de algum aparelho, já tem a percepção, ela já consegue colaborar com o tratamento e começa a nascer os primeiros dentes permanentes, né? Muitos pais e mães acreditam que a gente só pode botar o aparelho na criança com todos os dentes permanentes na boca. E não, isso não é verdade. Tem problemas que a gente pode diagnosticar e tratar precocemente nessa fase, começando a trocar os dentinhos de leite com os dentes permanentes.
10: É interessante isso, né? Eu confesso que eu não tinha pensado, né? Já o nascimento do dente de leite, apesar dele não ser um dente permanente, pode indicar que o dente permanente vá nascer com algum tipo de imperfeição ou incorreção, ele já pode dar um indicativo, doutor Fábio?
11: Em relação aos dentes, não. Mas, assim, a má formação dos dentes, com o arcabouço da maxila, do osso da mandíbula, o formato mais atrésico, pode ocorrer falta de espaço lá para frente, na troca dos dentes.
10: Quais são os principais sinais de que uma criança pode precisar de acompanhamento ortodôntico, doutor Fábio?
11: Primeiro, uso de hábitos deletérios, chupa-dedo, chupeta, uma respiração bucal inadequada, uma alimentação mais difícil. Às vezes a gente consegue diagnosticar nessa fase 6, 7 anos de idade e intervir. Tem crianças até que têm uma tendência, uma protusão mandibular, um queixinho um pouquinho para frente, um dente um pouquinho para frente, e isso até ajuda, porque qualquer trauma dentário bate logo no dentinho anterior da frente da criança.
10: Ela consegue perceber, né? Aliás, chupar chupeta é ruim mesmo, doutor Fábio?
11: Perfeito, Oscar. Você tá certo, viu? O hábito de sucção de chupeta é muito ruim pro paciente, porque o que acontece? Ele começa a sucar muito pela boca, faz uma atresia, a maxila dela fica muito, muito curvada, projetando os dentes, minimizando o espaço para troca de dentes permanentes, que são bem maiores que os dentes de leite.
10: Vamos imaginar agora os principais problemas que podem ser evitados quando o diagnóstico ortodôntico é feito de forma precoce. O que é que pode ser feito, né, para a gente tentar minimizar qualquer problema futuro, doutor Fábio?
11: Pronto, é como eu falei antes, o hábito de sucção de dedo. Se você conseguir cortar o hábito de sucção de dedo ou chupeta ao ter 6, 7 anos de idade, a própria dentição vai corrigindo sozinha. Pode provocar atresia da maxila, gerando mordida cruzada, falta de espaço para os dentes permanentes na boca. E tem casos até que, com a ortopedia, ajuda o desenvolvimento da maxila e da mandíbula. O queixinho um pouquinho para trás, a gente consegue resolver. O queixinho um pouquinho para frente, a gente consegue resolver. Tudo isso precocemente, a partir dos ossos, da face, da mastigação.
10: Apesar de jovem, já está contente na odontologia, doutor Fábio?
11: Oscar, o jovem foi bom de sua parte aqui, viu? Mas eu tenho 46.
10: Não, mas é jovem, 46 anos. Eu falo isso que eu acho que é um dos ramos da área de saúde que mais evoluiu foi a odontologia, né?
11: Eu acredito que isso, Oscar. Tudo está evoluindo, né? A tecnologia ajuda. Hoje a gente não faz mais moldagem, faz escaneamento digital. Tudo evolui. E eu estou na odontologia, me formei em 2003, já são 23 anos, na ortodontia desde 2024.
10: Ou seja, 2004. Desde que se formou para cá.
11: Só ortodontia.
10: Não, e a ortodontia, e eu imagino que a requalificação, né? Buscar sempre o novo é uma coisa muito constante na área, né, doutor
11: Fábio?
10: Pelas novas tecnologias.
11: Sim, né? Sim, Oscar. Está evoluindo muito. Antigamente, quando você fala em ortodontia, a gente está falando muito do Júlio Laranja, né, que é a parte preventiva, odontologia e ortodontia infantil. Mas se a gente pegar um pouquinho mais para frente, antigamente botava muito aparelho fixo, metálico. E hoje a gente já tem os alinhadores que ajudam no desenvolvimento. Crianças com autismo, aspecto autista, a gente consegue botar os alinhadores que ajudam na higienização, em vez de aparelho fixo. Isso tudo está evoluindo, isso é uma vantagem.
10: E eu puxei esse assunto justamente por essa sua colocação, doutor Fábio. Porque se incomoda muitas vezes um tratamento, ele é invasivo, obviamente, você tá mexendo ali e tal, para um bem muito mais importante, muito maior, né? Você imagina para uma criança, para um adulto às vezes pode ter alguma dificuldade, para uma criança. Então, quanto mais avançar a tecnologia para que ela seja menos... para que ela incomode menos, usando
11: isso,
10: o termo mais coloquial.
11: Menos, né?
10: Eu acredito que facilita mais o trabalho junto com criança, né, doutor Fábio?
11: Perfeito, perfeito, Oscar. Eu acho que quanto menos seja traumático para a criança, melhor. Isso também a criança for colaboradora, né? Se a gente botar um aparelho tipo um alinhador na boca da criança que não vai colaborar, com aparelhos removíveis, que é a parte da ortopedia que a gente está falando do Júlio Laranja.
10: Eu falei sobre tendências, antigamente, na minha época, você botava um aparelho, às vezes a pessoa tinha vergonha de sorrir, né? Porque aparecia o aparelho dentário, né? Eu usei durante um período da minha vida. Aí depois virou moda, né? Aí teve um período que chegavam a botar o aparelho sem nem precisar, era só para colocar as borrachinhas e tal. Porque fala-se muito da questão estética, mas muitas vezes se esquece de que você cuidar da dentição vai muito além do que a questão estética, né? Você tem a questão da saúde, da mastigação. É muito mais do que apenas o visual, né, doutor Fábio?
11: Isso, Oscar. A gente, quando vê a ortodontia, a gente vê a parte dos alinhamentos dentários, mas aí tem a questão da função, né? A mastigação. Quanto melhor a mastigação, sua alimentação consegue ser melhor, né? Sua digestão, tudo. Então, tudo começa pela boca. Então, quanto melhor, mais alinhado, a função melhor, fica melhor para o paciente.
10: E quais são os cuidados diários que os pais devem incentivar aí, né, a criançada principalmente, para garantir uma boa saúde bucal desde essa primeira infância, doutor Fábio?
11: Então, Oscar, a higienização, né? Eu acredito que hoje com a odontopediatria, hoje a gente já tem o controle com as crianças desde um ano de idade, já dá para fazer acompanhamento com os odontopediatras, né? É, a parte da higiene bucal, a escovação, a quantidade de uso de pasta dental da criança é bem pouquinho. Eu acho que tudo isso vai influenciar. O uso do fio dental, tem que incentivar.
10: É, você falou, só curiosidade mesmo, por que usar um pouco menos da pasta de dente?
11: Então, quando a gente vê as propagandas na televisão, nos
10: marketing... São produtos milagrosos, né?
11: Isso, resolve tudo. Aí você pega aquela escova bonita e aquela quantidade enorme de pasta de dente. Isso não se faz necessário, né? Para um adulto, dois tufinhos já é suficiente, e para criança menos ainda. Então... É importante a orientação.
10: E eu acho um barato essas propagandas de aí aparece sempre um profissional da odontologia lá, né? Use, vai limpar a sua boca, não sei o quê, 90% e tantos% de bactérias a menos e tal. Né? Obviamente que existem as melhores e as não tão boas quanto, né? Mas também não acredito em milagre, né? E como é que está o acesso à ortodontia preventiva na rede pública, doutor Fábio? Quais são os principais desafios para a gente ampliar ainda mais esse atendimento?
11: Então, Oscar, é difícil, né? O acesso para a questão social, econômica, é só nos céus, né? Que tem o acesso à ortodontia preventiva. Está carente ainda, eu acho que demanda investimento, demanda incentivo para poder propagar e informar mais quem não tem condições, né? Eu acho que faz importante isso, muito importante. Eu acho que a gente aumentar essa rede pública aí. Porque quanto mais cedo o diagnóstico, melhor a prevenção. Ou seja, no futuro, qualquer problema dentário vai ser mais simples de resolver do que um problema grave gerado na infância.
10: Aproveitando a pergunta, sempre quando converso com algum profissional da odontologia, eu pergunto, né? Ainda faz muito medo para as pessoas, o dentista, porque eu lembro que vou dizer trauma da minha vida, eu sempre fui muito bem atendido por grandes profissionais. Mas eu acho que uma das coisas que mais me assustava era aquele barulhinho
11: da canetinha.
10: Da canetinha, né?
11: Eu acho assim, Oscar, eu acho que existe ainda, tem trauma, né? Mas eu acho que a geração que está vindo agora com orientação, né? Quanto mais a gente orienta, a criança não gerando esse problema, não tem aquela primeira cárie, tudo faz um agregar, não tem problema no futuro, não tem trauma, super tranquilo. Eu acho que a informação é importante.
10: Não, com certeza, né? E sempre lembrando, eu falo isso porque eu passei alguns anos como assessor de comunicação de um clube de futebol. Geralmente a gente pensa, quando a gente pensa em odontologia, né, doutor Fábio, a gente pensa, é um sorriso melhor, tá, é uma mordida melhor, você poder se alimentar bem e tal. Mas às vezes um problema dentário, ele tem consequências para o próprio corpo que vão além do que a gente imagina, né? E eu sempre cito esse exemplo de um jogador que foi contratado pelo CSA, né, o time que eu trabalhei como assessor de comunicação. E esse cara, bom jogador, ele não conseguia render. E aí, de repente, ele foi consultado, né, por um profissional da área e descobriu que ele estava com um problema dentário que estava afetando o desempenho dele. Isso. Veja só, uma coisa que às vezes muita gente sequer pensa, de que um problema dentário pode ter consequências no corpo inteiro, né? Não é só a questão da boca, né, doutor Fábio?
11: Isso, Oscar. Hoje tem uma especialidade de odontologia do esporte, então... É um problema sedentário, ele gera problema no corpo, né? Alguma infecção dentária, acaba acarretando e num próprio atleta, no caso do futebol que você comentou, rende menos. Então, a saúde, né? Saúde.
10: Mas é importantíssimo para a gente encerrar, lembrar o papel dos pais, né? Obviamente que a criança precisa ser orientada. Estamos aí em período de férias escolar ainda, né? Ou isso. Não? Ou tá ainda, né?
11: Tá voltando. Porque,
10: pelo menos na escola onde eu moro ali perto, os meninos já estão voltando a estudar. Mas é um período interessante para que os pais possam fazer... Aliás, eu disse que era a última colocação, me permita mais uma. Melhorou a cultura do acesso ao dentista? Ou ainda existe aquela cultura de eu só vou procurar quando eu tenho uma dor de dente e tal?
11: Eu acho que tá melhorando. Quanto mais informação que a gente dá à população em geral, eu acho que ele assimila melhor. É aquela questão de você, no mínimo, uma vez ao ano, eu acho que está bem certo, caso que tem casos específicos, você tem que fazer um controle mais rígido, de 6 meses, de 3 meses, se tiver algum probleminha mais sério. Mas tá sim, tá melhorando, tá, não precisa ter dor para procurar o dentista. Apesar que tem algumas pessoas ainda que tem medo, né? Mas eu acho que tá sanando esse problema.
10: E é absolutamente natural, né?
11: Sim.
10: Que se tenha, né, gente? Mas é como a gente falou, hoje houve uma evolução muito grande né, na área da odontologia, né? Hoje existem mais especializações do que tinha há muito tempo atrás, né? Porque, enfim, é resultado normal da evolução. Mas aproveite, né? De repente seu filho está aí de férias, está ainda descansando, leve ele para uma consulta. Tenha esse hábito, como disse o doutor Fábio, né? Se não houver alguma coisa crônica, né, de pelo menos uma vez ao ano fazer o tratamento, fazer a limpeza, enfim, né, para que você tenha a saúde bucal, né, garantida. Doutor Fábio, muito obrigado pela participação.
11: Oscar, agradeço, viu?
10: Fique à vontade também, né? Esse espaço vai estar sempre aberto para a gente falar sobre assuntos tão importantes como é a questão da odontologia. Muito obrigado.
11: Muito obrigado, Oscar.
10: Doutor Fábio é cirurgião dentista. Lembrando que nossas entrevistas e os conteúdos de nossos colunistas ficam disponíveis no Spotify e também no YouTube da Nova Brasil Maceió. Aliás, me permita só, hoje e amanhã, excepcionalmente, não temos a transmissão do YouTube, né? Questão de ajustes técnicos, mas você vai poder nos acompanhar pela 106.5, como você está fazendo agora nesse momento, tenho certeza absoluta, indo para o seu trabalho, né? Ou em casa fazendo alguma coisa, tá certo? Mas hoje e amanhã, excepcionalmente, não temos a transmissão do YouTube, porque de repente a pessoa pode estar procurando lá, cadê? Né? No aplicativo também, né, Jadir? Enfim, então, na segunda-feira, se tudo der certo, estaremos de volta com a nossa programação normal. Agora, 6h59, intervalo, eu volto já.
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3: E já estamos de volta com Nova Brasil Maceió desta quinta-feira, dia 16. Rapaz, daqui a pouco eu ia falar sobre esporte, mas só uma curiosidade, né? Hoje, dia 16 de julho, hoje faz 76 anos do que é considerado o maior trauma da história do futebol brasileiro, né? A gente lembra do 7-1 para a Alemanha na semifinal da Copa de 2014. E lembra como se fosse o maior trauma do futebol brasileiro. Há quem diga que não, e eu concordo. O maior trauma foi justamente a derrota para o Uruguai no Maracanã, numa final de Copa do Mundo, que, na verdade, só a título de curiosidade, não era final. Não existia final naquela época. Era um quadrangular e o Brasil jogava pelo empate contra o Uruguai. Ele tinha vencido os dois primeiros jogos, bastava empatar em casa com o Uruguai, que seria campeão. O Brasil faz 1-0, né? Repito, podia jogar pelo empate, e toma a virada 2-1 para a equipe do Uruguai. E é conhecido como Maracanaço, né? E foi justamente num dia 16 de julho como hoje, há 76 anos. E ontem nós tivemos a vitória da Argentina, 2-1 para cima da Inglaterra. Eu provoco... Ah, Oscar, você estava torcendo para quem ontem? Eu não gosto nem de um nem de outro. Mas pela questão da rivalidade, não vou mentir que eu preferia que a Inglaterra tivesse vencido a Argentina. Até porque a Argentina pode chegar ao quarto título, né, de Copa do Mundo, seria o segundo seguido. Seria a primeira seleção depois do Brasil a ser bicampeã consecutiva. O Brasil foi campeão em 58 e 62. A Argentina é a atual campeã e pode ser campeã no domingo. E ficaria apenas a um título da seleção brasileira, que hoje é penta. A Argentina é tricampeã. Mas a gente tem que dar o braço a torcer. Eu ontem tive a oportunidade de assistir o jogo, apesar do horário não ser um horário bom, né? 16 horas para quem trabalha, não é o horário que você está livre. Mas é impressionante a resiliência e a força dessa seleção argentina. Cara, Lionel Messi jogou demais ontem, de novo. Mas é uma seleção que não desiste, pô. Eu olhava assim o jogo e dizia, meu Deus, como eu queria ter essa vontade, essa raça, essa disposição. Inglaterra faz 1-0, vai lá pra trás, mete zagueiro pra caramba, o Tuchel lá, o técnico alemão da Inglaterra, e quer garantir 1-0, a Argentina amassa. Foi 2-1, poderia ter sido 4-5. O Pickford, né, o goleiro inglês, fez uma defesaça numa cabeçada de um atacante argentino, duas bolas na trave, a pressão incrível da Argentina, e de forma merecida virou pra 2-1. Vai pegar uma Espanha que, na minha opinião, é a favorita pelo tipo de futebol que ela pratica, né? É um futebol mais pragmático, mas é um futebol muito seguro. É bom lembrar que a Espanha já jogou 7 vezes nessa Copa do Mundo, 7. Só tomou um gol contra a Bélgica. Fez um jogo altamente seguro contra a França, que era a seleção bicho-papão. Então, assim, eu acredito que a Argentina ela vai ter mais dificuldades de quebrar a capacidade defensiva da Espanha. Eu acho o time da Espanha muito organizado. Não encanta. Você vê a Espanha jogando... Por exemplo, eu vejo a França jogando, eu fico encantado. Eu vejo a Argentina jogando, eu fico encantado com a disposição dos caras. A Espanha não. A Espanha tem um jogo chato. Aquele jogo de toque de bola, feio e tal. Não encanta, mas é altamente eficiente. Então, se eu pudesse... E aí não tem questão de revanchismo. Não tem. Vai torcer para quem? Eu vou torcer para a Espanha. Não quero que a Argentina seja campeã. Mas eu realmente acho a Espanha favorita. Mas esse time da Argentina, essa seleção da Argentina, não pode nunca ser subestimada. Os caras jogam com uma vontade, um amor. É impressionante. Não vou mentir, dá aquela inveja. Né? Porque, sinceramente, eu disse que ia falar de futebol daqui a pouco, mas me permita só o desabafo. Né? Aí o Brasil é eliminado num dia. Aí no outro dia o cara tá postando passeando de lancha. O outro tá postando jogando pôquer. O outro... Oscar, a vida segue. Sim, cara. Pô, você tá com uma pátria altamente triste, machucada por uma eliminação numa Copa do Mundo, no esporte que a gente mais ama. Mostre pelo menos que você também tá sentindo.

0: Ah, mas eles estão sentindo sim. É, estão sentindo, mas estão curtindo a vida, estão com seus milhões. Parece que nem sentiram aquela eliminação, né? Nós tivemos vários exemplos, né? O cara eliminado num dia, no outro dia está numa ilha paradisíaca, passeando com a namorada, o outro está jogando pôquer. Cara, não sei, eu acho uma falta de respeito terrível, enfim. Ah, o meu amigo Jordan, lembra que o nome do goleiro da Inglaterra é Jordan Pickford, né? Jordan Pickford, mesmo nome dele, né? Que não é um nome muito comum. Abraço pra você, Jojó. Então vamos lá, 14 horas, viu? Argentina e Espanha, domingo, a final da 23ª edição da Copa do Mundo. Essa Copa do Mundo que foi a maior da história e na próxima... Anota o que eu vou lhe dizer, anota o que eu tô lhe dizendo agora. Tivemos 48 seleções nesse ano, não foi? Vamos para 64. Vamos para 64. Pode anotar o que eu estou dizendo. A próxima Copa do Mundo vai ter 64 e vai parar por aí. Por quê? Porque houve muita polêmica com relação a essa condição de classificar os terceiros colocados, os oito melhores e tal. Aí, para evitar isso, é simples. Você aumenta para 64 e aí se classifica só o primeiro e o segundo mesmo. Porque atrapalhou até na logística. Teve seleção que jogou num dia, teve que esperar 6 dias para saber se estava classificado ou não. Porque ela poderia ser uma terceira colocada. E aí atrapalhou toda essa logística. Então, acredito eu que vamos para 64 seleções na próxima Copa do Mundo. Agora são 7 horas e 8 minutos e a Polícia Federal deflagrou a Operação Slots para desarticular um esquema suspeito de lavagem de dinheiro por meio de plataformas de apostas ilegais. Por determinação da Justiça, foram bloqueados cerca de 951 milhões de reais em bens e valores dos investigados, além do cumprimento de mandados de busca e apreensão e de prisão em 6 estados brasileiros. Segundo as investigações, o grupo utilizava empresas de fachada e plataformas irregulares para ocultar a origem dos recursos, com movimentação financeira que teria ultrapassado 10 bilhões de reais nos últimos 2 anos. A Justiça também determinou o sequestro de imóveis e veículos, né, e a suspensão das atividades das empresas envolvidas e a proibição de promoção das plataformas investigadas. A operação segue em andamento e as investigações continuam para identificar outros possíveis envolvidos no esquema. E olha só, gente, deixa eu só mandar um abraço para minha querida Deca, tá sempre aqui ligada com a gente, beijo para você, né? Ela coloca, Copa diferente demais essa, né? A gente fala em Copa do Mundo, a Copa do Mundo ela já começa nas eliminatórias, né? Já é considerado jogo de Copa. Quando você vê um jogo de uma eliminatória, já é considerado um jogo do torneio. Mas quando você reúne todas em um lugar, é mais gostoso, né? Eu tenho muitas reticências com relação a essa Copa. Ver Curaçao, ver Cabo Verde e tal. Mas é justamente isso que torna um torneio sensacional, né, cara? A história que Cabo Verde escreveu. Curaçao mesmo, né? Curaçao perde de 7-1 para a Alemanha. E quando faz um gol, quando já estava sendo goleada, você olha para o técnico e ele está chorando, pô. Você vê uma ilha pequenininha, uma história incrível. Consegue marcar um gol numa Copa do Mundo contra um gigante como a Alemanha. É muito legal o torneio. Eu vou agora ser meio polêmico. Eu gostaria que esse torneio fosse de 2 em 2 anos, e não em 4 em 4 anos, né? Mas, enfim, diz que a magia é justamente por ter esse espaço aí de 4 anos. Mas já está fazendo falta a Copa do Mundo. Agora são 7 horas e 10 minutos e o Ministério Público Eleitoral endureceu o combate ao assédio eleitoral e orientou a abertura imediata de investigações diante de indícios de coação ou ameaças a eleitores. A medida busca garantir a liberdade e o sigilo do voto nas eleições de 2026.
1: O Ministério Público Eleitoral endureceu o combate ao assédio de candidatos em busca de votos. Em uma orientação enviada a procuradores e promotores de todo o país, o órgão determinou a abertura imediata de investigações cíveis e criminais sempre que houver indícios da prática criminosa relacionada às eleições de 2026. A prática do assédio eleitoral consiste em pressionar o eleitor a votar em determinado candidato. O ato é considerado crime e pode levar à prisão, multa e cassação do mandato. Com o objetivo de garantir o direito de liberdade de voto, o vice-procurador-geral eleitoral Alexandre Espinosa determinou que procuradores e promotores abram investigações imediatas diante de qualquer indício de irregularidade. A ordem é requisitar inquérito policial e apresentar ações à justiça. A procuradora da República, Natália Mariel, explica que o assédio ocorre quando alguém usa a posição de autoridade para coagir o eleitor, ainda que a Constituição garanta o voto livre e secreto. Ela acredita que o principal desafio das eleições no Brasil é quebrar o ciclo de medo que impede as vítimas de denunciar.
2: O trabalhador, a pessoa que está sob essa influência hierárquica, tem medo, né? Tem receio de fazer denúncia, acredita por vezes que isso pode não dar em nada, que às vezes, inclusive, a pessoa nem consegue identificar que aquilo ali é um abuso, né? Que é um assédio, ela acha que aquela é uma relação normal. Esse tipo de ato que por muito tempo foi tolerado, a gente precisa romper isso aí, né? Para as pessoas entenderem que elas são livres para escolherem em quem elas querem votar e que isso é assédio, é crime, é ilícito eleitoral e tem que ser combatido.
1: Em empresas ou órgãos públicos, chefes que praticarem assédio podem perder o direito de concorrer ou ter o mandato cassado. O uso da estrutura para coagir caracteriza abuso de poder econômico. Já o abuso de poder político acontece quando agentes públicos utilizam a máquina estatal para favorecer candidaturas, seja com obras em período eleitoral, seja com servidores e estrutura pública a serviço da campanha. A procuradora Natália Mariel destaca que a atuação conjunta entre os diferentes ramos do Ministério Público tem sido essencial para uma responsabilização ampla.
2: O Ministério Público Eleitoral, ele vem, pelo menos aí desde 2024, atuando conjuntamente com outros ramos do Ministério Público, especialmente aí eu destaco o Ministério Público do Trabalho, para compartilhar provas, né? Compartilhar situações que acontecem especialmente, mas não exclusivamente, no ano eleitoral, no sentido de fazer com que isso seja responsabilizado também na esfera eleitoral.
1: Na esfera trabalhista, a prática leva a multas e indenizações. Em 2026, o Ministério Público do Trabalho já registrou 74 denúncias de assédio eleitoral no ambiente de trabalho, número que reflete o maior reconhecimento da população sobre a gravidade da conduta. Denúncias podem ser feitas pela área MPF Serviços no site oficial do Ministério Público ou nas salas de atendimento ao cidadão nas capitais de todos os estados brasileiros. Da Rádio Nacional em Brasília, Pedro Lacerda.
0: Muito obrigado, Pedro, pela sua participação. A gente estava falando sobre Copa do Mundo, né, Jodi? E aí hoje volta a nossa realidade, né? Porque o Brasileirão da Série A já tem jogo hoje, né? Nem acabou a Copa do Mundo, acaba só domingo. Mas hoje já tem dois jogos da Copa, do Campeonato Brasileiro, né? Vai ter Botafogo e Santos e vai ter Vitória e Vasco também. E amanhã também tem jogos Fluminense e Bragantino e Mirassol e Grêmio. E aí segue só na próxima terça-feira a sequência do Campeonato Brasileiro. Mas voltamos à nossa realidade, lembrando que as outras séries, tirando a Série A, elas já pararam, né? Tanto que hoje o CRB joga, né? Tem jogo do CRB hoje contra o Náutico, né? A CA joga no domingo. Hoje só a Série A, porque emprestou vários jogadores aí para a Copa do Mundo. E o Conselho Nacional de Política Energética, o CNPE, aprovou o aumento temporário do teor obrigatório do etanol anidro misturado à gasolina, que passará de 30% para 32% pelos próximos 180 dias. Segundo o governo federal, a medida tem como objetivo reduzir a dependência da importação de gasolina, fortalecer o uso de biocombustíveis e ampliar a segurança energética do país. De acordo com o Ministério de Minas e Energia, a nova mistura pode contribuir para uma pequena redução no preço da gasolina ao consumidor e evitar a importação de cerca de 900 milhões de litros de combustível por ano. A medida passa a valer a partir de 1º de agosto e poderá ser prorrogada após avaliação dos resultados técnicos e também econômicos. 7 horas e 16 minutos e pacientes do SUS com diabetes começam a receber uma insulina mais moderna e de ação prolongada. A mudança promete melhor controle da glicemia, menor risco de hipoglicemia e mais qualidade de vida.
3: Pacientes do SUS, do Sistema Único de Saúde, com diabetes tipo 1 ou 2, que recebiam a insulina NPH, vão receber agora a insulina glargina. O medicamento é mais moderno, de ação prolongada e que, na maioria dos casos, permite apenas uma aplicação diária, ao contrário de outros métodos terapêuticos que exigem até 3 administrações. O público-alvo são pacientes de 2 a 18 anos incompletos com diabetes tipo 1 e pessoas com 70 anos ou mais com diabetes tipo 1 ou 2. O medicamento está sendo distribuído em postos de saúde e clínicas da família. De acordo com o Ministério da Saúde, o tratamento com a glargina é mais eficaz, controla mais a glicemia, reduz o risco de hipoglicemia e ajuda na adesão e continuidade do tratamento. Até esta segunda-feira, foram encaminhados mais de 254 mil tubetes de insulina glargina para 16 estados. Também foram distribuídas 52.350 canetas reutilizáveis para a aplicação do medicamento. A previsão é que todos os estados recebam os insumos até o fim deste mês. A transição da NPH para a glargina vem de uma parceria para o desenvolvimento produtivo que viabiliza a produção nacional do medicamento e estoques mais seguros para o SUS. Da Rádio Nacional no Rio de Janeiro, Cristiane Ribeiro.
0: Muito obrigado, Cristiane, pela sua participação. E olha só, a Agência Nacional de Vigilância Sanitária, a Anvisa, ela aprovou o registro de uma nova vacina trivalente contra a influenza, ampliando as opções de imunização contra a gripe no Brasil. O imunizante, chamado Fluprevil, é indicado para pessoas a partir dos 6 meses de idade e oferece proteção contra cepas do vírus influenza A e B presentes em sua formulação. Segundo a Anvisa, os estudos clínicos apresentados demonstraram eficácia de até 73% em adultos e de 65% em crianças na prevenção da doença. O registro permite a comercialização da vacina no país, mas a incorporação ao Sistema Único de Saúde, o SUS, depende de análises e decisões do Ministério da Saúde. A influenza é uma infecção respiratória de alta transmissibilidade e a vacinação, né, continua sendo a principal forma de prevenir casos graves e complicações da doença. E eu já falei isso em outras oportunidades, vou repetir. A gente subestima demais essas doenças virais sazonais, né? Vamos lá, esses períodos de gripes que a gente tem, né? O verão, período chuvoso, inverno, é normal. Cara, mas ainda temos uma taxa de contaminação muito alta e temos muitas mortes por gripes, que seria o termo mais simples ou coloquial, ou mais comum, que é utilizado para esse tipo de contaminação viral, né? A gente subestima, é uma simples gripe, mas que pode matar, gente. Os números, eu não fiz essa pesquisa, posso fazer essa pesquisa daqui a pouco, mas milhares de pessoas morrem todos os anos por questões, né, relacionadas a gripes, a esse tipo de contaminação viral. E o Brasil sempre, absolutamente sempre, foi referência no quesito de imunização. Então a vacinação continua sendo a principal arma e vai continuar sendo a principal arma contra esse tipo de doença, tá certo? Eu já falei, né, em outras oportunidades, brincando, eu sou sommelier de vacina. Eu passei em um lugar, tá vacinando, se eu puder, obviamente, tiver direito, né, aquela vacinação. Eu digo, tá aqui o bracinho, pode furar, né, porque uma prática extremamente eficiente, já comprovada pela ciência há muito tempo, né? O Brasil erradicou doenças por causa desse processo de imunização que hoje continua sendo ainda referência mundial. Agora são 7 horas e 20 minutos e olha só, os Estados Unidos anunciaram na noite de ontem que vão impor novas tarifas de 25% sobre produtos importados do Brasil. A taxa é resultado, né, segundo os americanos, né, de uma investigação comercial contra o país conduzida pelo representante comercial dos Estados Unidos, né, há um ano, por ordem do presidente norte-americano Donald Trump. A decisão vai entrar em vigor no dia 22 de julho sobre itens que não estejam na lista de exceções de UOL, que é uma coisa importante a gente colocar, né? A tarifaça de 20% e tal, enfim. Mas na prática, gente, para que a gente possa entender, a nova tarifa deve atingir menos de 20% de tudo que o Brasil vende aos norte-americanos. Não são afetados produtos brasileiros como aeronaves, carne bovina, suco de laranja e café em grãos, que teria um forte impacto inflacionário sobre a economia norte-americana. O tarifaço, que já era esperado, né, ainda mais depois da última reunião entre o titular do USTR, que é a sigla em inglês para representante comercial, o Jameson Greer, e integrantes do Ministério do Desenvolvimento, Indústria, Comércio e Serviços, além do Ministério de Relações Exteriores e também da assessoria especial do presidente da República. Na conversa, no fim, né, do dia de ontem, Greer indicou que viria um anúncio de taxa e afirmou, segundo o relato sob reserva de um dos participantes, que estamos muito distantes do que eles desejam em termos de negociação. E pouco antes do anúncio formal, um alto funcionário do governo Trump afirmou que ainda há espaço para negociação, mas criticou a condução do assunto pelo governo brasileiro até agora. Disse ele, não sei qual é o cronograma para as negociações. Essa é uma área em que temos sido muito francos com os brasileiros. Disse ele, o que não é bem verdade, né, gente? Os Estados Unidos não estão fazendo isso só com o Brasil. E fique claro que não é uma coisa direcionada ao Brasil. É uma arma que o presidente norte-americano, o Donald Trump, usa com o mundo inteiro. Ameaça tarifar, porque é a economia ainda mais pungente, mais forte do mundo, é que importa coisas de muitos países, que tem uma importância vital hoje para a economia mundial, e o presidente, sabendo disso, usa essa política de tarifaço, né, desde quando começou o mandato. Não é uma coisa direcionada só para o Brasil. E que tem um caráter de intimidação e ameaça muito grande, né? Mas ele não é idiota. Ou é, né? Não sei. Veja só que o impacto ele é muito mais de ameaça do que econômico. Óbvio que traz prejuízo, traz. Não tenho dúvida disso. Mas muito menor do que poderia ser. Hoje é uma arma de ameaça que é utilizada pelos Estados Unidos. Agora são 7 horas e 23 minutos e a Comissão de Direitos Humanos do Senado aprovou um projeto que reforça o atendimento a crianças e adolescentes vítimas de violência sexual no SUS. A proposta prevê acolhimento especializado, capacitação de profissionais e ampliação do apoio em saúde mental.
4: Crianças e adolescentes vítimas de abuso, violência ou exploração sexual poderão ter atendimento reforçado no SUS. Um projeto aprovado na Comissão de Direitos Humanos prevê acolhimento e escuta qualificada das vítimas e integração entre saúde, assistência social, educação e justiça. O texto também estabelece a capacitação permanente dos profissionais da rede de atenção psicossocial, notificação obrigatória dos casos e ampliação da oferta de serviços de saúde mental. Para a relatora, senadora Jussara Lima, do PSD do Piauí, a proposta fortalece a assistência às vítimas menores de idade que sofrem danos físicos, emocionais e sociais.
5: Geralmente praticado por pessoas com quem a criança ou adolescente tem uma relação de confiança e que participa do seu convívio.
4: O projeto inclui como nível mais grave vítimas em situações de risco à vida ou comprometimento clínico grave, como tentativas de suicídio, autoagressão, anorexia, bulimia e depressão. A proposta segue para a Comissão de Assuntos Sociais. Da Rádio Senado, Patrício Oliveira.
0: Muito obrigado, Patrícia, pela sua participação. E olha só, a Secretaria Municipal de Saúde de Maceió informou que o programa de teleterapia já realizou mais de 176 mil atendimentos psicológicos gratuitos desde a sua implantação. O serviço oferecido pelo Sistema Único de Saúde funciona 24 horas por dia e disponibiliza atendimento remoto, além de cabines digitais instaladas no Hospital da Cidade e no PAN Salgadinho. A plataforma também oferece acessibilidade em Libras e permite que o usuário escolha o profissional responsável pelo acompanhamento terapêutico. Segundo a secretaria, o objetivo é ampliar o acesso aos cuidados em saúde mental, garantindo acolhimento, escuta qualificada e acompanhamento especializado à população. O acesso ao serviço pode ser feito pela internet ou por meio do WhatsApp, após cadastro e triagem realizada por profissionais da área. E o Sesc Alagoas vai oferecer gratuitamente 840 mamografias e 1.000 exames de citologia em Maceió. Os agendamentos serão realizados entre os dias 20 e 23 de julho na unidade móvel Sesc Saúde Mulher, instalada no estacionamento do Shopping Miramar. O atendimento para marcação acontece das 9 às 11h30 da manhã e da 1 às 4h30 da tarde. Para fazer o cadastro, é necessário apresentar cópias do RG, CPF, comprovante de residência e cartão do SUS, com uma cópia da documentação para cada exame solicitado. A citologia é recomendada para mulheres de 25 a 64 anos enquanto a mamografia é indicado para a faixa etária de 40 a 74 anos. Fora dessas idades, será necessário apresentar solicitação médica. Os exames têm como objetivo contribuir para a detecção precoce do câncer de mama e do colo do útero. Os atendimentos seguem até o dia 12 de agosto e os resultados estarão disponíveis a partir de 15 dias úteis. E uma pesquisa Genial Quest divulgada nessa semana aponta que o presidente Luiz Inácio Lula da Silva lidera todos os cenários testados para a disputa presidencial de 2026. No levantamento de primeiro turno, Lula aparece com 40% das intenções de voto, enquanto o senador Flávio Bolsonaro tem 28%, uma diferença de 12 pontos percentuais entre os dois pré-candidatos. A pesquisa também simulou cenários de segundo turno, nos quais o presidente mantém vantagem sobre todos os adversários testados, incluindo Flávio Bolsonaro. O levantamento foi realizado pelo Instituto Quest, encomendado pela Genial Investimentos, e acompanha a evolução das intenções de voto para as eleições presidenciais de 2026. 7:28, intervalo comercial. A gente volta já já.
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17: E já estamos de volta ao vivo, agora são 7 horas e 31 minutos em Maceió, 7h31. 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Aí hoje, como eu falei, excepcionalmente, hoje e amanhã, não estamos com a transmissão no YouTube. Se você está procurando a gente no YouTube, nós não estamos nem hoje nem amanhã. Segunda-feira tudo indica que a gente volta normalmente, questão de ajustes técnicos. Aí a gente avisou ontem a todo mundo que não teria transmissão. Aí vem Cleverson Levi, de bermuda e camiseta regata. E havaiana, só porque não tá aparecendo. Tô brincando, viu, gente? Mas é só para desmistificar. Eu já ouvi de muita gente dizer, Oscar, quando você apresentava a televisão, só da barriga para cima. Mas eu sempre apresentei em pé, eu não tinha essa eu tinha que apresentar inteiro, né? Mas tinha sido Moreira, confessava, né? Que ele usava, não usava bermuda, né? Mas assim, não tinha muito cuidado com a parte de baixo, que não aparecia, só aparecia a parte de cima, né? Mas tá aqui o Levi, como sempre, muito bem arrumado, tô brincando, viu, gente? Tudo bom, Levi? O que é que você traz pra gente de informações dos bastidores da política hoje?
18: Tudo bom, Oscar. Bom dia, Oscar. Bom dia a todos da Nova Brasil, né? Trazendo aqui um pouco dos bastidores da política aqui em Alagoas. E ontem, Oscar, a gente foi recebido com mais uma notícia, né? Que o MDB entrou com uma nova ação para censurar o trabalho da Rede Francês News, né? Já não bastasse ter pedido, entrado com ação a semana passada, uns 15 dias, agora pediu de novo, entrou na Justiça, né, Eleitoral, né, protocolou uma nova representação no Tribunal Regional Eleitoral de Alagoas para retirar do ar as reportagens da Francês News. Agora, sabe quais as reportagens que eles querem tirar? Justamente a que a gente vem tratando da Operação Estágio 4 da Polícia Federal, aquela, né? Do inquérito que a gente vem noticiando e vem informando a população sobre os desvios de 100 milhões.
10: Então, e é bom lembrar que o TRE, recentemente, já negou um pedido semelhante, né?
18: Tem dois dias, né, que o TRE negou, né, um pedido do MDB, e agora, dois dias seguintes, eles entraram novamente com a nova ofensiva judicial para tentar barrar todas as matérias aqui e contas, né, do Instagram, enfim, que a gente vem noticiando sobre a Operação Estágio 4. Então, né, uma censura prévia de novo, né, uma maneira de calar, né, a Rede Francês News, a rádio. Eu estou achando, Oscar, que daqui uns dias vão pedir até para poder me cancelar aqui, né? Vão entrar com ação judicial para me tirar do ar também e da rádio.
10: Eu gosto sempre de deixar isso claro, viu, gente? Tudo que está sendo publicado, né, num trabalho jornalístico feito de forma extremamente criteriosa, né, tem como base as investigações feitas pela Polícia Federal. A gente não está falando de achismos, a gente não está levantando hipóteses e possibilidades, a gente está repercutindo, né, informações oficiais. Verdade. Eu acho que é bom a gente deixar isso claro. São relatórios, quando você vê uma reportagem lá, e são várias reportagens, né, são reportagens embasadas. Tem lá cópias de documentos, extratos, enfim.
18: Não, e eles justificam, Oscar, na ação, né, que as reportagens e as publicações caracterizam propaganda eleitoral antecipada, negativa contra o senador Renan Filho e o governador Paulo Dantas. Ou seja, se a gente está mostrando, né, os dados, as informações baseadas nas matérias no inquérito da Polícia Federal, né, na Operação Estágio 4, e eles dizem que é propaganda eleitoral antecipada, eu não sei o que é que a gente está fazendo aqui como jornalistas.
10: Propaganda eleitoral antecipada negativa.
18: Negativa, né? Ainda mais negativa.
10: Mais negativo do que isso é você manter um secretário que é acusado de coisas tão absurdas no comando da secretaria.
18: Pois é, aí eles pedem...
10: Por si só, isso aí já é mais nocivo.
18: Eles estão representando a Francês News, a Rede Francês FM, os portais Agora Alagoas, Quarto Poder Alagoas, a L102 e os perfis nas redes sociais no Instagram, né? Francês News, Francês News BR, Rede Francês News, Agora Alagoas, Quarto Poder Alagoas e T82 Notícias. Ou seja, vão querer calar todo mundo. Daqui uns dias eu também não vou estar aqui mais, viu, Jadir? Pelo jeito vão querer entrar com a representação e até me tirar do Oscar. É o que vai acontecer.
10: Infelizmente.
18: Calar a imprensa. Mas a gente segue aqui, a gente segue denunciando e segue mostrando a verdade do que acontece aqui em Alagoas. Bom, na sequência eu vou trazer aí uma informação da Barra de Santo Antônio, Oscar. Ontem a vereadora Simone Farias, né, para quem não conhece, a Simone Farias, ela é filha do ex-prefeito Rogério Farias, né, que já faleceu, e da ex-prefeita Rumi Farias. E ontem ela declarou, né, apoio à pré-candidatura do JHC ao governo de Alagoas, e a gente tem um áudio com a fala dela aí. Solta aí, por favor.
11: Estou aqui com o nosso futuro governador, JHC, um grande amigo de nossa família, e é uma satisfação enorme, eu como vereadora, apoiar JHC como governador e a Barra de Santo Antônio, Jota, que abraça e está te esperando de braços abertos. Você não sabe a ansiedade que está aquele povo, aquela população para te receber lá.
19: Vamos juntos por toda a Barra de Santo Antônio, uma cidade maravilhosa, belíssima, né, que faz parte da região metropolitana, da Grande Maceió, e que é tão importante para o desenvolvimento, sobretudo turístico, da nossa cidade. Então, minha vereadora, eu queria dizer que é uma alegria poder contar com o seu apoio. Saiba que a gente vai estar de mãos dadas para a gente poder mudar a Barra de Santo Antônio, para a gente poder mudar a Alagoas, como a gente fez aqui com a nossa querida capital, com Maceió. A gente está aqui, né, um lugar que foi completamente transformado, onde era abandono, hoje virou motivo de muito orgulho para a gente. Uma mudança sem tamanho que impacta milhares de vidas e que a gente conseguiu resgatar para a nossa cidade. Então, conta comigo, fico muito feliz e em breve a gente vai estar lá para fazer uma grande mobilização na Barra de Santo Antônio.
11: Vamos, sim. Jota, esse aqui, o Renato Salgadinho, é o exemplo de várias obras do nosso futuro governador, que isso vai correr todo o estado. Tenho certeza que a Barra de Santo Antônio também será beneficiada. Tamo junto.
18: Pois é, essa é a fala da vereadora da Barra de Santo Antônio, a Simone Farias, né, que ontem declarou. A Simone é filha do ex-prefeito Rogério e da ex-prefeita Rumi Farias, e aí, junto com o vereador Adalho, também, que é lá da Barra de Santo Antônio, né, estão nesse apoio à pré-candidatura do JHC, e aquilo que eu falo sempre aqui, que fortalece a oposição, né, que vem crescendo o número de apoios pelo interior de Alagoas, seja no litoral norte e sul, Agreste e Sertão. E, Oscar, só para a gente encerrar, eu dei ontem a informação de que também o MDB entrou com ação contra, né, o busão da mudança. Esse busão que foi lançado pelo pré-candidato JHC, e aí vem causando incômodo, né, na turma aí que está incomodada por conta desse busão que vai rodar o estado de Alagoas, ouvindo a população e as pessoas e trazendo as necessidades que cada um tem. E ontem o pré-candidato JHC ele também falou sobre essa questão, né, desse impasse aí judicial, que estão judicializando, né? Não é nem campanha, é pré-campanha eleitoral. E o que já tem de processo no TRE, a gente perde a conta, né? Porque todo dia é uma ação, todo dia é um pedido para barrar alguma atividade que seja feita pelo pré-candidato. Solta o áudio aí, no retorno eu comento para encerrar minha fala.
20: Eles estão com medo.
21: Que é isso, meu filho? Calma.
20: Não faz nem um dia que o nosso busão da mudança começou a percorrer Alagoas e aquela turma já começou a querer impedir que a gente possa rodar por todo o estado. O busão da mudança começou a rodar para a gente poder chegar em cada cidade, ouvir e conversar com o povo. E também para trazer as pessoas que querem ver o tamanho da mudança que a gente fez em Maceió de perto. Para quem quer nos parar, eu tenho um recado. Não adianta tentar botar o pé no freio. Se a gente fez em Maceió, a gente vai fazer por toda Alagoas. Ninguém segura com a força de quem quer mudar. Eles têm medo, porque quando eu tenho oportunidade, eu entrego. Foi assim em Maceió, chegando na vida do povo. Gente que estava esquecida por essa turma que comanda Alagoas há 40 anos. Bora mostrar para eles que o alagoano não tem medo? Manda esse vídeo para os seus contatos, compartilha esse vídeo e bora mostrar que coragem é algo que não falta no coração do nosso povo.
18: É o recado aí do pré-candidato JHC, né, falando sobre o busão, a importância do busão, né, e das decisões aí judiciais, como estão colocando aí no TRE, entrando com ações, né, para barrar o busão da mudança, como também as nossas reportagens aqui na Rede Francês News. Mas a gente vai continuar acompanhando, ver qual a decisão, né, que o TRE vai dar diante desses dois fatos novos que a gente traz, principalmente esse hoje, de querer impedir que a Rede Francês News divulgue, né, o que está na Operação Estágio 4 da Polícia Federal. E a gente aguarda amanhã ou até a próxima semana o que é que vão decidir os desembargadores. Mas a gente continua aqui informando, trazendo a informação com qualidade, com credibilidade e noticiando a todos os nossos ouvintes pelo estado de Alagoas, Oscar.
10: Até amanhã.
18: Até amanhã. Bom dia a todos.
10: Um abraço para nós.
18: Até lá.
10: E amanhã não venha de camiseta, tá bom?
18: Não venha, né? Amanhã eu venho, vou pensar, se não tiver vídeo.
10: Agora são 7 horas e 41 minutos e vamos ficar por dentro das novidades da Copa do Mundo com o pessoal da F-Sports, final definida. Eu já disse uma vez e vou repetir. Não tem coisa mais desnecessária do que partida para definir terceiro colocado de Copa do Mundo. O cara vai puto da vida jogar. Vai pelo ranking, vê quem foi que fez mais pontos e tal. Ah, mas tem que dar o dedo. O cara vai jogar com uma falta de vontade. Porque o jogo que vale mesmo é no domingo. É Espanha e Argentina. Faz da moeda, faz o que for. Porque, até porque, se valesse classificação pra alguma coisa. Ah, os caras, mas vale premiação. Tá? Faz pelo resultado. Quem foi que fez mais pontos? Quem foi que fez mais gol? Tá? Aí vai ter no sábado, França e Inglaterra. E no domingo, o jogo que vale realmente entre Espanha e Argentina. A final da 23ª edição da Copa do Mundo. Meninos, bom dia!
22: Bom dia aos amigos da Rede Francês FM da Nova Brasil. Eu, Vinícius Rocha, aqui na voz, passando para a gente debater essa finalíssima da Copa do Mundo definida. Espanha e Argentina fazem a grande final. A Espanha já havia ganhado da França na terça-feira e a Argentina venceu ontem um jogaço a Inglaterra, tá? A Inglaterra que saiu na frente com um gol de Gordon, novo contratado do Barcelona, mas recuou, botou o time muito atrás e viu a Argentina, que joga como sua torcida, que tem o espírito argentino encarnado nessa seleção, ir para cima, pressionou e conseguiu a virada com 2 gols depois dos acréscimos. O sonho inglês acabou e a Argentina chega em sua terceira final nas últimas 4 Copas do Mundo. Lionel Messi chega à sua terceira final nas últimas 4 Copas do Mundo. Ele que chegou em 2014, chegou em 2022 e repete o feito agora em 2026. Vai tentar o seu segundo título de Copa do Mundo, ele que faz uma das melhores Copas do Mundo de um jogador em toda a história. São 8 jogos e 3 assistências, 8 gols e 3 assistências em 7 partidas nessa Copa do Mundo. Um dos maiores fenômenos, concretiza de vez essa geração Messi e tenta agora o seu segundo título. O jogo será no domingo a partir das 18 horas, no horário de Brasília. Antes, no sábado, a gente tem a França enfrentando a Inglaterra pela decisão de terceiro lugar também às 18 horas. A finalíssima você acompanha com o F Sports. Todas as informações dessa Copa do Mundo também estão nas nossas redes sociais, é o fsports.br. Eu fico por aqui, temos um jogão no domingo e vamos trazer todos os detalhes dessa preparação para a grande final da Copa do Mundo entre Espanha e Argentina. Um duelo entre um time muito aguerrido, que é o time da Argentina, venceu com essa que é uma de suas principais características, agarra até o último minuto de jogo. Os gols de Lautaro Martínez e Enzo Fernández provam isso e vão enfrentar um dos times mais equilibrados desta Copa do Mundo, a melhor defesa desta Copa do Mundo, a seleção espanhola. Duelo entre o campeão europeu contra o campeão da América se encontrarão na final da Copa do Mundo e tudo isso você acompanha com o F Sports. Valeu, um abraço, tamo junto.
10: Valeu, Vini, pela sua participação. 7:45. E olha só, a Polícia Civil de Sergipe, com apoio da Polícia Civil de Alagoas, prendeu aqui em Maceió um homem de 41 anos investigado por aplicar um golpe de aproximadamente R$ 80 mil contra atletas de uma escolinha de futebol e seus familiares. Segundo as investigações, o suspeito se apresentava como responsável por uma agência de turismo e recebeu pagamento para organizar a hospedagem de uma delegação que participaria de um torneio em Salvador, na Bahia. Ao chegarem ao destino, as vítimas descobriram que não havia qualquer reserva em seus nomes. A polícia também informou que o investigado já havia sido preso anteriormente por outro esquema de estelionato. Após o cumprimento do mandado de prisão preventiva, ele foi colocado à disposição da justiça e o caso segue sob investigação. E olha só, a senadora doutora Eudócia defendeu da tribuna do Senado Federal o afastamento do secretário de Estado da Saúde de Alagoas, Gustavo Pontes de Miranda. Durante o pronunciamento, a parlamentar citou denúncias de supostas irregularidades na gestão da Secretaria de Saúde e afirmou ter solicitado ao Ministério da Saúde uma intervenção federal no setor. Segundo a senadora, o pedido tem como objetivo garantir a apuração dos fatos e a adoção de medidas para enfrentar a crise na saúde pública do Estado. Doutora Eudócia também cobrou providências das autoridades competentes e defendeu mudanças na condução da pasta. Os casos seguem sendo acompanhados pelos órgãos de controle e pelas instituições responsáveis pela apuração das denúncias. Gente, olha, e o número de mortos provocados pelos terremotos que atingiram a Venezuela, ele continua aumentando, né? Já chegou a 4.829, segundo o governo venezuelano. Além das vítimas fatais, mais de 16 mil pessoas ficaram feridas e cerca de 18 mil continuam desabrigadas após a destruição causada pelos abalos sísmicos. As equipes de resgate e assistência humanitária seguem trabalhando nas áreas mais afetadas, enquanto o governo mantém as ações de acolhimento às famílias e também a reconstrução da infraestrutura danificada. Organismos internacionais também continuam mobilizados para prestar apoio às vítimas e auxiliar na recuperação das regiões atingidas. E esse número, infelizmente, só tende a aumentar, já que ainda são milhares os números, né, de pessoas que continuam desaparecidas nessa tragédia humanitária que aconteceu lá na Venezuela. São 7:47, rápido intervalo, a gente volta já já.
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10: Às 7 horas e 50 minutos. 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E as pesquisas eleitorais voltaram ao centro do debate político e institucional do Brasil. Dessa vez, não por causa dos números, mas por uma proposta apresentada pelo presidente do Tribunal Superior Eleitoral, o ministro Cássio Nunes Marques. A ideia é criar um selo de acurácia eleitoral, uma certificação para reconhecer os institutos cujas pesquisas apresentarem maior proximidade com os resultados das urnas. A iniciativa reacendeu uma discussão importante. Afinal, qual é a função de uma pesquisa eleitoral? Ela deve prever o resultado da eleição ou retratar com rigor científico o comportamento do eleitor em um determinado momento? A proposta recebeu críticas da Associação Brasileira de Empresas de Pesquisa, que afirmou que exigir esse tipo de acerto é confundir ciência com bola de cristal. Para analisar os impactos dessa discussão para a credibilidade das pesquisas, para a justiça eleitoral e para a própria democracia, conversamos a partir de agora, ao vivo, com a cientista política Luciana Santana. Bom dia, Luciana.
31: Bom dia, Oscar. Bom dia a todas as pessoas que estão acompanhando. Esse tema aí eu acho que é super importante, né? Eu já venho algumas semanas aqui tratando das pesquisas eleitorais. E quando, né, a gente viu essa fala, né, do ministro, essa proposta, não tinha como não colocar, né, na temática de hoje. Por quê? Né? A intenção, vamos lá, é boa. Por quê? Né? Parte da, né, da ideia de que precisa, né, ser necessário aumentar a confiança das pessoas nas pesquisas eleitorais. Até aí, tudo bem. O grande problema é que a forma, né, um instrumento utilizado, é extremamente equivocado, né? Pesquisa eleitoral, ela não é uma disputa realmente, né? Não é quem está à frente, né, do outro, quem acerta mais o resultado. Existe uma metodologia, um método, né, que inclusive é explicitado pelas pesquisas, né? Tanto que a gente vai ver pesquisas que vão fazer, vão fazer 2.000 entrevistas, outros vão fazer 1.200, mas cada uma tem uma margem de erro, né? Tem ali, né, uma metodologia. Algumas pesquisas são domiciliares, outras são por telefone, outras já acontecem hoje nas redes sociais, né? Você tem ali, né, o peso, né, de cada grupo populacional, né? Existe, então, uma ciência realmente por trás, né? E você começar a colocar isso, né, como uma competição entre os institutos, a gente tende aí a ter um processo de desinformação. Por quê? Né? Pela própria pressão do mercado, de candidaturas que têm mais recursos, há uma probabilidade muito grande de um falseamento dos dados, né? Justamente tentando o quê? Tentando acertar o resultado, né? E pesquisa, eu já falei também em outros momentos, pesquisa não é previsão do que vai acontecer na urna. É um retrato daquele momento, daquele contexto, né? Daquele ambiente no qual os entrevistados, né, deram sua opinião. E isso pode mudar. Eu posso, inclusive, sair daqui do, né, daqui do estúdio e mudar minha opinião, porque eu vi, de repente, uma situação ruim, né? Eu, né, seja no meu bairro, eu descobri que vai ter mais imposto, enfim, descobri que tem um fato novo, um vídeo novo. E isso muda a minha percepção. E isso faz parte, porque nós somos seres humanos, nós somos dinâmicos, nossas percepções podem mudar. Né? E os institutos não têm como controlar isso. Né? O que a gente pode fazer, Oscar, é cada vez mais qualificar para que os institutos sejam rigorosos em relação aos métodos utilizados, que eles façam um acompanhamento sério desse trabalho de campo, colocando pessoas sérias para estar coletando esses dados, né? Apresentando aquilo que a Justiça Eleitoral já cobra. A Justiça Eleitoral, ela é muito rigorosa, né? Quando você vai fazer um registro de uma pesquisa, e eu posso falar isso, né, hoje mesmo sendo professora universitária, eu já trabalhei em vários institutos, né, antes de ser professora, então eu acompanhei muito esse trabalho, né? Para você registrar uma pesquisa, você tem que atender toda a legislação, você tem que ter um estatístico que é credenciado ali, né, ao Conselho Regional de Estatística da sua região, né? Você precisa apresentar todos os instrumentos que vão a campo, seja na internet, seja via redes sociais, seja via telefone ou presencialmente, e depois apresentar o relatório. E esses institutos, eles têm o rigor da lei. Caso não tenham cumprido, ou tenham falseado ou mentido, eles podem ser penalizados, né? Responsabilizados. Então, a gente precisa voltar a entender a pesquisa dentro dos contextos, dentro dos momentos, né? Concordo muito com a nota, né, da ABEP, né, que é justamente isso, né? E tem um adicional, se você me permite, Oscar. Sim. É justamente um selo desse, né? Caso, né, seja aprovado, e eu acredito que não possa ser aprovado, né, por todos os danos que pode causar à democracia e ao objetivo que se propõe, que é informar, então pode causar um efeito contrário, que é começar a desinformar as pessoas, né? É que aqueles institutos que têm mais recursos, que são já mais estruturados, eles tendem a ter, inclusive, mais instrumentos, né, para falsear pesquisas, né? E não é esse o objetivo, é também dar espaço para os institutos, né, de pequeno e médio porte, que têm especialistas sérios da estatística, da ciência política, da demografia, né, de todas as áreas ali que compõem ali, né, esse corpo que participa do processo de construção das pesquisas, que é muito grande, né, sociólogos, né, administradores, você tem muita gente, né, por trás.
10: Lu, satisfação ter você ao vivo aqui com a gente, semana que vem a gente está de volta.
31: Tô aí de volta, um abraço para você. Semana que vem de Buenos Aires, né, que eu vou falar.
10: Ah, boa viagem para você. A participação da Lua, a gente vai se despedindo, marcando um novo encontro para amanhã, a partir das 6h30, ao vivo com mais um Jornal da Nova Brasil, Maceió. Obrigado pelo carinho da audiência. Amanhã eu tô de volta. Se eu não voltar é porque eu estarei com Deus, mas se eu voltar é porque Deus estará comigo. Tchau, gente, bom dia. Música.

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1: 8 horas em ponto. Muito bom dia para você que está aqui na sintonia da Nova Brasil. Hoje é quinta-feira, 16 de julho de 2026. Está começando Sob Medida, uma hora com o melhor da música brasileira. Por aqui, Cláudia Nakazato. Vamos juntos até às 11 da manhã. Nessa próxima hora, a gente vai ouvir Legião Urbana, vai ter Jorge Versilo e, para começar, Adriana Calcanhoto, Esquadros.

Nova Brasil, e essa foi Daniela Mercury com A Primeira Vista. A gente ouviu também Guilherme Arantes, Olhos Vermelhos. Agora são 8 horas e 20 minutos. Seguimos aqui com Sob Medida, curtindo uma hora com o melhor da música brasileira. E agora tem um clássico do rock brasileiro, Índios da Legião Urbana. A composição é de Renato Russo. Ela foi lançada em 1986 e faz parte do álbum.

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Nova Brasil, e esse foi o seu Jorge Carolina. A gente ouviu também Biquíni com Isabela Brandt. Então, e a gente segue o Sob Medida agora com o Lulu Santos. Adivinha o quê? 8h41, bom dia.

0: Nova Brasil, som de Cássia Eller, palavras ao vento, fechando muito bem esta edição do Sob Medida. A gente ouviu juntos uma hora com o melhor da música brasileira.
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0: E o governo brasileiro vai acionar a lei da reciprocidade e recorrer à Organização Mundial do Comércio após o tarifaço dos Estados Unidos. A sobretaxa de 25% entra em vigor já na próxima quarta-feira, dia 22. O Planalto classificou a medida como injusta. O ministro da Fazenda, Dario Durigan, disse que o governo prepara ações para proteger os setores atingidos. E a região sul está em alerta para temporais e grandes volumes de chuva a partir de hoje. No Rio Grande do Sul, o acumulado pode chegar a 400 milímetros até o dia 25. A previsão indica chuva forte, raios, granizo e ventos de até 100 km por hora. Há risco de alagamentos, aumento do nível dos rios e falta de energia. 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Faltando 2 para as 9, bom dia para você.
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Mais que moderna, brasileira. 9:02, uma ótima manhã de quinta-feira para você que está aqui na sintonia da Nova Brasil. A gente abre essa hora com Gilberto Gil, esotérico.

0: Brasil, e esse foi Ed Mota com Vendaval, aqui na Mais Que Moderna Brasileira 919.
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0: De volta com Lenine, paciência.

0: Nova Brasil e a parceria entre Nando Reis e Marisa Monte para você Guardei o Amor, mais que moderna brasileira, agora 9h38. 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
2: Caros e caras ouvintes da Nova Brasil, o campeão da Copa do Mundo vai ganhar, além do título, uma bolada de 43 milhões de euros. É um dinheiro realmente expressivo, mas se você colocar a Copa do Mundo no ranking de premiação dos campeonatos nacionais mundo afora, a Copa do Mundo fica apenas em oitavo lugar, atrás de ligas como a Liga Alemã e a Liga Italiana. O motivo é simples, o grosso do dinheiro da Copa não está no cheque do campeão, mas está nas cotas de transmissão e patrocínio, e tudo isso fica com a FIFA. Só lembrando, como eu já disse em edições anteriores, a FIFA deve ter um faturamento de 13 bilhões de dólares nessa Copa do Mundo. Então, que o campeão fique muito feliz com o título, porque dinheiro mesmo, quem vai ganhar é a FIFA.
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5: 9h43, de volta para ouvir mais um clássico da nossa música.
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5: Que Pena foi lançada por Jorge Benjor em 1969 no álbum Jorge Ben. A canção reúne elementos que marcaram a obra do artista, como a mistura de samba, rock e soul. Mais de 3 décadas depois, Jorge Benjor regravou a música no álbum Acústico MTV de 2002, apresentando uma nova leitura para essa composição e a esse clássico que você ouve agora no arquivo Nova Brasil, Jorge Benjor, Que Pena.

0: Nova Brasil, e esse foi o som do Nati Roots, Presente de um Beija-Flor. A gente ouviu também Ivete Sangalo, Se Eu Não Te Amasse Tanto Assim.
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0: O Tribunal de Contas da União autorizou o pagamento integral de gratificações a servidores do TCU, da Câmara e do Senado. A decisão permite que o valor seja calculado fora do teto salarial de R$ 46 mil. A mudança pode beneficiar cerca de 25 mil servidores e o impacto estimado é de R$ 211 milhões de reais. E o Senado aprovou a inclusão da educação financeira no currículo dos ensinos fundamental e médio. O tema vai ser trabalhado em disciplinas já existentes como matemática, história e geografia. A proposta também inclui conteúdos sobre impostos, previdência e seguros. Como o texto foi alterado pelos senadores, ele volta agora para a análise da Câmara. 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Faltando 3 para as 10. 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
0: Conviver com uma doença inflamatória intestinal requer alguns cuidados no dia a dia, mas é possível manter uma boa qualidade de vida. A alimentação balanceada, a prática de atividades físicas leves, técnicas de relaxamento e o controle do estresse são importantes aliados, já que o estresse pode desencadear ou intensificar os sintomas. O acompanhamento médico regular é fundamental para monitorar a evolução da doença, ajustar o tratamento quando necessário e garantir um melhor controle ao longo do tempo.
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Mais que moderna, brasileira, 10h02, ótima manhã de quinta-feira para você. A gente abre essa hora com Ana Carolina e Maria Bethânia. Eu que não sei quase nada do mar.

Nova Brasil, fechando mais um bloco musical com esse sucesso de meados da década de 90, Skank, Pacato Cidadão, aqui na Mais Que Moderna Brasileira, são 10h17.

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8: De volta com Fagner Borbulhas de Amor.

0: Nova Brasil, e esse foi Lucas Félix, Todas as Canções. E ó, pra você que quer ir além do óbvio e conhecer os artistas que estão desenhando o futuro da nossa MPB, prepara aí os ouvidos, hein? Porque toda segunda tem O Novo Sempre Vem. A Nova Brasil abre espaço para os novos talentos, os lançamentos mais quentes e tudo que tá movimentando a nova cena da nossa música. O som que vai ditar o ritmo da sua semana passa primeiro por aqui. Aqui na Mais Que Moderna Brasileira, 10h37. 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
0: De volta com Gilberto Gil, Realce.

0: Nova Brasil, e essa foi Marina Lima, O Chamado. A gente ouviu também Herbert Viana, Uns Dias.
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0: Por Debaixo dos Panos é uma composição de Cecel gravada por Ney Matogrosso no álbum Mato Grosso, lançado em 82. A canção integra um dos discos mais bem-sucedidos da carreira do cantor, período em que Ney ampliava seu repertório com obras de compositores da nova geração da música brasileira. É esse o som que a gente curte agora no Arquivo Nova Brasil, Ney Matogrosso, Por Debaixo

0: Nova Brasil e nem Mato Grosso por debaixo dos panos.
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0: A fumaça de incêndios florestais no Canadá deixou Toronto com a pior qualidade do ar entre as principais cidades do mundo e se espalhou para Nova York. As autoridades pediram que moradores evitem atividades ao ar livre e a previsão é de que as condições perigosas durem até hoje à noite. O Canadá tinha 835 incêndios ativos, sendo 112 fora de controle. A fumaça também levou ao cancelamento de eventos da Copa do Mundo em Toronto. E o embaixador de Cuba no Brasil, Vitor Manuel Palomo, disse que o aumento da chegada de cubanos ao país está ligado às políticas do governo Trump contra migrantes e ao bloqueio econômico à ilha. Segundo ele, uma eventual ação militar dos Estados Unidos contra Cuba pode agravar a migração desordenada. No ano passado, quase 42 mil cubanos pediram refúgio no Brasil, quase o dobro do registrado entre venezuelanos. 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Faltando 2 minutos para as 11, eu, Cláudia Nakazato, tô indo embora. Volto amanhã a partir das 6 horas da manhã. Quem tá por aqui é a Ana Pellicer para te fazer companhia. Um beijo para você e até amanhã. Tchau. 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

dia, quinta-feira. Hoje é dia 16 de julho de 2026. Como que você tá? Que alegria. Bom demais saber que você tá aqui curtindo música brasileira de qualidade aqui na Nova Brasil. Eu sou a Ana Pellicelli, vamos juntos, hein? Até as 16h. Um lindo dia, uma manhã maravilhosa para você que tá aí curtindo a programação no rádio, no aplicativo que você baixa aí gratuitamente no seu celular ou então pelo nosso site novabrasil.com. Nova Brasil FM é uma empresa do Grupo Tati de Comunicação e abrindo muito bem meu horário, hein? Com fato consumado

0: Luísa Posse, teve também o Flávio Venturini, Beija Flor, aqui na Mais Que Moderna Brasileira, 11:20. 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

0: Nova Brasil 11:32.
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0: Composta por Belchior, Como Nossos Pais. Foi lançada originalmente no ano de 1976 no álbum Alucinação. E no mesmo ano, Elis Regina gravou a canção em Falso Brilhante, disco inspirado no espetáculo homônimo que marcou uma das fases mais importantes de sua carreira. E a interpretação de Elis acabou se tornando a versão mais conhecida da música e ajudou a projetar ainda mais a obra de Belchior. Aqui no Arquivo Nova Brasil, Como Nossos Pais. Elis Regina.
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0: Nova Brasil, com som acústico do Capital Inicial, todas as noites, aqui na Mais Que Moderna Brasileira, 20 pro meio-dia. Nova Brasil.
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0: Nova Brasil com Ivan Lins, Lembra de Mim. Teve também Adriana Calcanhoto, Maresia.
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0: O senador e pré-candidato à presidência, Flávio Bolsonaro, voltou a criticar o presidente Lula depois que os Estados Unidos confirmaram uma sobretarifa de 25% sobre produtos brasileiros. A medida entra em vigor no dia 22 de julho. Flávio repostou um comentário do secretário de Estado americano, Marco Rubio, que acusou Lula de não negociar de boa fé. O governo brasileiro classificou a decisão como um marco lastimável e afirmou que vai acionar a lei da reciprocidade. E a ONU informou hoje que duas embarcações com mais de 500 passageiros podem ter naufragado na costa de Mianmar. Os barcos partiram no fim de junho, levando principalmente refugiados de uma minoria muçulmana perseguida no país. Alguns vindos de campos de refugiados em Bangladesh. Um dos barcos, com 250 pessoas, perdeu contato após a partida. O outro, com cerca de 280 passageiros, teria afundado no dia 8 de julho. Mais que moderna, brasileira, meio-dia e dois, já tem sob medida.
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2: Meio-dia, mais 6 minutos, começando mais uma tarde aqui pela Nova Brasil. Obrigada pela companhia. Nessa edição do Sob Medida, a gente vai curtir Roupa Nova, tem Rita Lee, muito mais. Abrindo com o encontro da Fernanda Takai com Rodrigo Amarante, Ritmo da Chuva. Música.

Nova Brasil com Ivete Sangalo, não precisa mudar. Teve também a cor do som, beleza pura. Agora meio-dia 25 aqui pela Nova Brasil, mais que moderna brasileira. Uma ótima tarde, obrigada pela companhia. 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Enquanto isso, a gente segue aqui curtindo Sob Medida. Chegando agora, Legião Urbana, Pais e Filhos. Música.

0: Nova Brasil com a força do amor, som acústico do Roupa Nova.
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0: A canção Tarde em Itapuã foi composta por Toquinho e Vinícius de Moraes, lançada no ano de 1977. Bom, Vinícius tinha guardado a letra para que Dorival Caymmi criasse a melodia, mas com isso demorou muito para acontecer, Toquinho resolveu musicá-la. No início, Vinícius estranhou a composição, mas depois de ouvi-la algumas vezes, acabou se encantando e se tornou esse clássico da nossa música que a gente vai recordar agora aqui no Arquivo Nova Brasil.

0: Nova Brasil com Gal Costa, outra vez fechando essa edição de Sob Medida. Teve também o som do Rapa, Vapor Barato.
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0: A Anvisa determinou o recolhimento de 2 lotes da água mineral sem gás Mamba Water após encontrar a bactéria Pseudomonas aeruginosa, a mesma encontrada nos produtos IP e da Cristal. A medida vale para as latas de 350 ml dos lotes 13 e 14, fabricados em abril de 2026. Segundo a agência, a contaminação foi identificada pela própria fabricante durante testes de rotina. A comercialização, distribuição e uso desses lotes foram suspensos até a conclusão das medidas adotadas pela empresa. E uma perda no telejornalismo. O jornalista Renato Machado, referência na TV brasileira, morreu hoje aos 83 anos no Rio de Janeiro. Ex-apresentador do Bom Dia Brasil, do Jornal da Globo e integrante da bancada do Jornal Nacional, ele teve mais de 4 décadas de carreira na TV Globo. Machado também atuou como correspondente internacional em Londres e cobriu fatos históricos como o acidente nuclear de Chernobyl, a Guerra do Golfo e o impeachment de Fernando Collor. A causa da morte não foi divulgada. Mais que moderna, brasileira, 1 hora em ponto.
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0: Nova Brasil, 1:16.
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0: E agora a gente volta para o ano de 1983. Você lembra o que você fazia no ano de 1983? Aí você me responde assim: puxa, eu nem era nascido ainda nesse ano. Mas vou te contar uma coisa. O Caetano Veloso, nesse ano, ele lançou o álbum Uns. E uma das faixas que fez grande sucesso foi a canção Eclipse Oculto. E é ela que a gente recorda agora.

0: mais que moderna, brasileira 1h20.
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0: Nova Brasil com Gilberto Gil, Drão, teve também Paralamas do Sucesso, quase um segundo, aqui na Mais Que Moderna, Brasileiro, 1h38. 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

0: Nova Brasil com Marina Lima, Veneno, fechando essa hora. Teve também Ed Mota com Colombina.
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0: O governo federal editou uma medida provisória que permite a renegociação de cerca de 100 bilhões de reais em dívidas rurais de produtores afetados por eventos climáticos. Publicado no Diário Oficial, o texto prevê prazos de pagamento de até 10 anos e estabelece punições rigorosas contra fraudes em laudos de perda de safra. Quem fraudar documentos perderá o benefício, terá de devolver os recursos e ficará impedido de obter crédito subsidiado por 5 anos. E agora a gente muda de assunto. Terminam nesta sexta-feira, 17 de julho, amanhã, as inscrições para o FIES do segundo semestre de 2026. Os interessados devem realizar o cadastro pelo Portal Único de Acesso ao Ensino Superior. Para esta edição, o Ministério da Educação oferece quase 45 mil vagas destinadas a estudantes com renda familiar de até 3 salários mínimos que tenham participado de qualquer edição do Enem a partir de 2010. Mais que moderna, brasileira, agora faltando 1 minuto para as 2 da tarde.
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0: Antes, coisas do Brasil. Teve também na Vitória Fica, aqui na mais moderna brasileira, 12h19.
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0: Nova Brasil, todo amor que houver nessa vida. Som do Cazuza. Teve também a Maria Gadú com Chimbalayê. Mais que moderna brasileira. 12h38.
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3: Olá, vamos ouvir Atuio com Lué de Luna na composição Paisagem. Paisagem é do grupo Atuio e recebe a participação especial da Lué de Luna. Essa iniciativa de haver colaborações entre os artistas é uma ótima característica da nova música brasileira. O novo sempre vem aqui na Nova Brasil.

Essa foi a coluna O Novo Sempre Vem com João Marcelo Boscoli, que volta amanhã durante a nossa programação com novidades da nossa. E lembrando, hein, que toda segunda-feira, a partir das 8 horas da noite, João Marcelo traz uma hora completinha com os artistas novos da nossa música em O Novo Sempre Vem, só aqui na Mais Que Moderna Brasil.

0: Saiba, essa versão com a Cássia Eller. Teve também Tunai, Frisson.
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0: A Prefeitura de Manaus decretou estado de alerta após um vazamento de gás estireno na Petroquímica Inova, no Distrito Industrial, na tarde desta quarta-feira. O produto, que é tóxico e inflamável, espalhou um forte cheiro pela cidade e levou 16 pessoas a buscarem atendimento médico. Apesar de o vazamento já ter sido controlado pelos bombeiros, a recomendação para os moradores das áreas afetadas é fechar portas e janelas e evitar a região. E agora, mudando de assunto, o ministro Alexandre de Moraes assume, a partir desta sexta-feira, a presidência temporária do STF, durante o plantão do recesso do Judiciário. Ele substitui o ministro Edson Fachin, que comandava o plantão desde o início do mês. Moraes vai responder pelas decisões urgentes da Corte até o dia 31 de julho, período em que os prazos processuais seguem suspensos, com retomadas dos trabalhos prevista para 3 de agosto. Mais que moderna, brasileira, faltando um minuto para as três.
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2: Conviver com uma doença inflamatória intestinal requer alguns cuidados no dia a dia, mas é possível manter uma boa qualidade de vida. A alimentação balanceada, a prática de atividades físicas leves, técnicas de relaxamento e o controle do estresse são importantes aliados, já que o estresse pode desencadear ou intensificar os sintomas. O acompanhamento médico regular é fundamental para monitorar a evolução da doença, ajustar o tratamento quando necessário e garantir um melhor controle ao longo do tempo.
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0: do Djavan acelerou. Teve também Maria Bethânia, tá combinado. Aqui na Mais Que Moderna Brasileira, 3h19. 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

0: Nova Brasil 3:31.
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0: Agora aqui no arquivo a gente vai recordar Amor, Meu Grande Amor. Essa canção é composta pela Ângela Rorô em parceria com a Ana Terra, lançada no álbum de estreia da cantora no ano de 1979.

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0: Tudo. Teve também Paralamas do Sucesso, Onde Quer Que Eu Vá.
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0: O presidente Luiz Inácio Lula da Silva convocou uma reunião de emergência com ministros nesta quinta-feira para discutir a decisão dos Estados Unidos de impor uma tarifa adicional de 25% sobre produtos brasileiros. A barreira comercial, apelidada de novo tarifaço, entra em vigor em 22 de julho e vai atingir bens industriais e agrícolas. O governo federal repudiou a medida, classificando-a como política e prometeu acionar a lei da reciprocidade. E a gente muda de assunto agora. Setores estratégicos como aviação civil, petróleo, carne bovina e café ficaram de fora do novo tarifaço de 25% do imposto pelos Estados Unidos ao Brasil. A lista de isenções divulgada pelo escritório comercial americano busca evitar o desabastecimento no mercado interno deles. Apesar do alívio para essas áreas, que somam um terço das nossas exportações para os Estados Unidos, o setor cafeeiro segue em alerta devido a uma segunda investigação que pode gerar novas taxas no futuro. Mais que moderna brasileira, faltando agora 2 minutos para as 16h. Eu sou a Ana Pellicer e estou indo. Sempre agradecendo demais o carinho da sua companhia. Fique bem, cuide-se bem. Excelente tarde para você. Estou de volta amanhã, a partir das 11 da manhã. Continue aqui curtindo sempre o melhor da nossa música. Já, já, com o Júlio César. Um beijo e até amanhã. 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
28: Mais que moderna brasileira, ótima tarde pra você. Começou o Sub Medida e aqui tem Skank.

0: você. Nova Brasil, som de Marina Lima, Virgem.
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0: Fenômeno do rio atmosférico que atinge o Chile com chuvas extremas não deve afetar o Brasil nos próximos 5 dias. Segundo o IMET, as chuvas previstas para a região sul, especialmente para o Rio Grande do Sul, são causadas por um sistema de baixa pressão que atua sobre a Argentina e o Paraguai. Os meteorologistas reforçam que, embora os dois países sofram com instabilidades, os sistemas atuam de forma totalmente independente. Fique na sintonia, Nova Brasil, mais que moderna, brasileira, 2 para 5.
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0: Agora 5:02, ótima tarde para você que sintoniza aqui, Rede Nova Brasil FM, mais que moderna, brasileira, de volta com o encontro de Marisa Monte e Ed Mota. Você curte? Ainda lembro.

0: Nova Brasil com Edu Cristófaro, Certas Coisas. Ele que é um grande parceiro da emissora, da rede Nova Brasil FM. Aliás, um abraço a todos aí da promoção. Fique na sintonia, daqui a pouco você confere mais uma edição do Nova Brasil em Campo com o Weber Lima e os seus craques aqui na rede Nova Brasil. Agora 5h26.
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23: 17 horas e 31 minutos. Boa tarde para você ligado na Nova Brasil FM. 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Dá jogo, você curtindo a Nova Brasil no seu rádio, no seu aplicativo. 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Muita música popular brasileira para você. Tá diferente a Nova Brasil e, lógico, o futebol. Numa noite diferente, vamos da tarde para a noite com o Nova Brasil em campo. E a partir das 7 horas você vai curtir Botafogo e Santos. É o retorno do Campeonato Brasileiro na última rodada do primeiro turno. O Nova Brasil em campo comigo, Weber Lima, com a Fran e com o Gavião. É o trio hoje entre Los Angeles hoje para tocar até as 7 da noite. Fran, boa tarde. Você sabe o que é trio Los Angeles, Fran? Você é novinha.
0: Não é da minha época?
23: Eu acho que não, né?
0: Não.
23: Não sabe, Fran?
0: Não sei. Você vai explicar?
23: Trio Los Angeles era um grupo musical, quer ver? Ô Gaviva, boa tarde, Gaviva. Opa. Tudo bem?
1: Belezinha, boa tarde, Weber, Fran, toda a nossa audiência, galera da produção, áudio e vídeo, é nóis.
23: A Fran é muito nova, Gaviva, e ela, você dançou muito trio Los Angeles, não dançou, Gaviva?
1: Eu acho que é mais da sua época, Weber, né?
23: É, época, sei, não. Sei. Era o rapaz...
1: Eu lembro.
23: Era o rapaz...
1: Eu lembro. Taca, taca, taca, taca, taca, taca, taca. Eu cara com as duas minas. Eu lembro.
23: Você lembra, Gaviva? Era o rapaz e duas mulheres, né?
1: Exatamente. Me fugiu o nome agora do cantor e das também. Moças.
23: Eu vou, é só... Tia Guga avisa a gente aqui. Olha lá, olha lá. Celcinho é rápido, velho. Eu vou buscar aqui. É o seguinte, rapaz. Era uma época que eles iam em programa infantil, velho. Tá lá no meio das crianças, as mulheres quase peladas. No meio das crianças dançando. Não era Gaviva, não era assim?
1: Exatamente. Os pais gostavam mais que as crianças.
23: É verdade, rapaz. Trio Los Angeles, ó, aqui. Era que tinha a música, era meio pop, né? Era brega, pop, dance. Ó aqui, ó, cadê, ó? Márcio Mendes, Gaviva. Com Ana Maria e Cléo Ferreira. Ó, rapaz, beleza.
1: Conheci Márcio Mendes, gente boa.
23: Legal, legal. 5 horas e 33 minutos, tá vendo? Abrimos um programa diferente hoje. E vamos até às 7 com toda a equipe técnica, com Ricardo Simões, Cezinha Martins, Lucas Monteiro na mesa de som, Celcinho Roberto, amigo do Otaviano Costa e que vivencia alguns milagres, né, no mundo. E também na produção de Antônio Lima. Só um milagre que não resolve nem a minha... o nosso Celcinho, nosso irmão Celcinho, que não tem, tem um milagre que vai resolver a minha vida do Celcinho, mas esse não tem jeito, não tem jeito. Não vai resolver. 5 horas e 34 minutos, vamos com as manchetes do programa de hoje, dia 16 de julho de 2026, com Edson Rufino, Lucas Basílio, Felipe Camargo, Felipe Oliveira e Antônio Lima. Vamos lá.
16: Pela Copa do Mundo, Espanha e Argentina fazem a grande decisão no próximo domingo, 4 da tarde, em Nova Jersey. É a Argentina em busca do tetra e a Espanha tentando o bicampeonato mundial.
21: O Corinthians na reta final de preparação para voltar aos campeonatos brasileiro, Libertadores e Copa do Brasil. Só no mês de julho serão 3 partidas, dia 23 contra o Remo, 26 o Bahia e dia 30 o Atlético Paranaense.
16: No Santos, a quinta-feira é de volta ao Campeonato Brasileiro. Cuca relaciona 21 jogadores e tem Gabriel Bontempo como novidade. Volante João Schmidt sente problema muscular de última hora e não veio à Cidade Maravilhosa.
24: Aurélio Butá, novo reforço do São Paulo, desembarca na capital paulista e assinar com o tricolor. Jogador de 29 anos, angolano naturalizado português, chega para o São Paulo muito pela sua polivalência. Atua na lateral direita de origem, na ponta direita e também como terceiro zagueiro.
25: Zagueiro Alexander Barbosa é apresentado de forma oficial como jogador do Palmeiras, mas antes disso já marca até gol no jogo treino realizado na manhã desta quinta-feira. Defensor falou em fazer história com essa camisa e também sobre a expectativa de se unir a outros ex-botafoguenses sob o comando de Abel Ferreira.
2: O Brasileirão está de volta daqui a pouquinho, às 7h30 da noite, Vitória e Vasco no Barradão, pela 19ª rodada do Campeonato Brasileiro.
23: Tá certo aí as mensagens, ou melhor, as mensagens, as manchetes do programa de hoje, que você vai curtir até às 19h na sequência, tudo de Botafogo e Santos, com a narração de Cleiton Gamarra, os comentários da Fran, as reportagens de Felipe Oliveira, comigo Weber Lima, e a interação do ouvinte, o humor do Gavião, daqui a pouquinho, a partir das 19h. Bom, vamos começar falando de Copa do Mundo, né? Que ontem a Argentina virou para cima da covarde Inglaterra, 2-1. A Espanha derrotou os favoritaços franceses. A enquete de hoje é sobre isso. Para você que está aí no youtube.com/jornalismo Nova Brasil, youtube.com/Nova Brasil em Campo. São duas páginas, tá? É, você participa conosco em duas páginas, no Jornalismo Nova Brasil e também no Nova Brasil em Campo. A enquete está no ar. Quem é o favorito para a conquista do título? Espanha ou Argentina? O favorito, tá? Nem, não quem você vai torcer. Espanha ou Argentina? Aqui no Nova Brasil em Campo, 60% Espanha, e no Nova Brasil em Campo, 75% Espanha. E na sua opinião, Fran?
0: Ai, Weber, eu vou ficar em cima do muro. Na minha opinião, não tem favorito para essa final. São duas seleções diferentes, com trajetórias bem diferentes nessa Copa do Mundo. A Espanha, numa Copa de tantos protagonistas, a Espanha chega com um jeito de jogar muito coletivo. Eu não consigo apontar quem é o cara dessa seleção da Espanha. Eu vejo que tem muitos personagens, né? O Rodri, que não começou a Copa muito bem, está jogando muito bem, está comandando ali o meio de campo. Você tem o Yamal, que ainda não fez a sua melhor partida individualmente, mas coletivamente tem uma função muito importante. Os zagueiros, talvez os melhores dessa Copa do Mundo, tanto que é a seleção menos vazada, com apenas um gol sofrido.
23: E 7 partidas.
0: Exato, é um coletivo muito forte. E a Argentina é o coração, é a superação, vindo de uma vitória, uma classificação de virada da forma que foi. É claro que a Inglaterra se acovardou muito no jogo, abriu mão de jogar, desistiu muito cedo do jogo pela vantagem do placar, mas a Argentina não desiste e tem simplesmente um dos melhores jogadores de todos os tempos, que é o Lionel Messi, que pode decidir a qualquer momento. Nem acho que ele estava fazendo a sua melhor partida, mas ele terminou o jogo ontem com 2 assistências, e quando não é ele que decide, é o Lautaro que decide. Ontem foi o Enzo que decide, o Julian Álvares também. Enfim, eu vejo muito equilíbrio nessa final e não consigo apontar quem é o favorito. Agora, se você me perguntar quem quer que eu, quem você quer que ganhe a Copa do Mundo, aí sim eu acho que a Espanha seria a minha escolha para poder vencer a Copa do Mundo.
23: Boa, Fran. Gaviva, na sua opinião, quem é a favorita?
3: É, eu concordo com a Fran que não tem favorito, mas se for para apontar um, se fosse para pôr lá 10 merréis numa aposta, eu apostava na Espanha. Um gol sofrido só. E a Argentina, ela quase todo jogo ela toma um golzinho. Então, vê o que a Espanha fez com a França. Então, eu vou pelo lado da Espanha, então.
23: Eu também aposto na Espanha, né? Eu vejo a Espanha como favorita. Ok que a Argentina ganhou força durante a competição, vou bater na mesma tecla sempre, não enfrentou ninguém. E quando enfrentou, pegou um time covarde, que tinha grandes jogadores, Gordon, Bellingham, Kane, e aí se acovardou, né? É um sistema de jogo ridículo, de time pequeno. Tem até um corte aí no Instagram, Weber Lima 10, que o Petraço foi muito bem. Ele pega a parte que eu estou falando antes, estava 1-0. Falava, desse jeito aí, toma gol e dança. Desse jeito aí que está jogando, toma gol e dança. E realmente aconteceu. Acovardados ali atrás, uma linha de 6-4, né? 6-4, às vezes o Kane saía, ficava 6-3-1, mas péssima a escolha do Tuchel. A imprensa britânica caiu de pau em cima da seleção. E vejo a Espanha com um time que não, praticamente não levou gol. Levou gol numa jogada da Bélgica, que é aquele cruzamento que a Bélgica insistiu demais durante a partida. O centroavante chegou e fez o gol. Mas não vejo a Argentina dessa forma. Vejo a Espanha, como a Fran disse, um time. O coletivo da Espanha é muito forte. Você vê que o Yamal é o nome da seleção espanhola, mas ele não se destacou na Copa do Mundo. Não fez uma grande partida, fez um belo gol contra a França, mas não estava valendo, né? Ele estava em posição irregular. Mas você fala assim, a Copa foi do Yamal? Não, está longe disso. A Copa foi do Oyarzabal, que está muito bem também, do Rodri, enfim, do conjunto espanhol, que não fez, enfrentando um adversário complicado, que era a França, com Mbappé e companhia, Olise e tal, manteve a mesma coisa. Fez 1-0, manteve, continuou, fez o segundo, manteve, fez o terceiro, estava impedindo, não valeu. Mas a Argentina não vai encontrar a molezinha que ela encontrou até agora na Copa do Mundo, não. E o primeiro tempo foi ruim para a Argentina, que a Inglaterra comandou mais o jogo. Olha, só para vocês terem uma ideia, sabe quantos por cento de posse de bola ficou a Inglaterra depois que tomou 1-0? 12%. 12%. Isso é ridículo. Ridículo. Nem com a bola eles ficaram. A Espanha não. A Espanha soube trabalhar a bola e deixar o tempo passar e jogou bola de verdade.
0: O Weber,
23: né?
0: E às vezes a gente fala tanto dos técnicos brasileiros, né? Que às vezes são ruins nas escolhas, mas essa Copa do Mundo está servindo para a gente ampliar muito a nossa visão também. Porque são técnicos que ganham uma fortuna, técnicos com bagagem, técnicos que têm um currículo vencedor e cometem muitos erros, né? A gente falou do Ancelotti quando fez aquela modificação que matou a equipe do Brasil. Ontem foi o Tuchel, que também matou a seleção da Inglaterra quando ele tirou o Gordon e colocou mais um defensor, o Consa, e ali a Inglaterra perdeu completamente o controle da partida. Então, assim, a Copa do Mundo também está servindo para a gente abrir os nossos olhos e ver que aqui, assim como lá, aqui também tem os técnicos que cometem os mesmos erros.
23: E, ó, esse é um ponto interessante, né? O Hugo fala sobre isso. Se era para ficar nas oitavas de final com o técnico brasileiro, estava tudo certo. Eu garanto para vocês que o Dorival iria mais longe. O Dorival chegaria mais longe comandando a seleção brasileira na Copa do Mundo. Isso eu aposto com quem quiser, que não vai dar para saber, né? Mas realmente acho que acredito que com o Dorival a coisa seria muito melhor. Inclusive o Dorival enfrentou a Espanha e a Inglaterra e não perdeu. 5 horas e 43 minutos e teremos, né, o nosso Felipe Camargo para falar da final da Copa do Mundo, Felipe!
4: Fala, Weber, tudo bem? Um abraço a você, um abraço, amigo ligado aqui no Nova Brasil em Campo. A Copa do Mundo está chegando ao seu final e neste domingo nós vamos conhecer quem será o mais novo campeão do mundo. A Argentina bateu a Inglaterra de virada por 2-1 em Atlanta, surpreendendo muita gente pela virada, uma vez que a Inglaterra, quando saiu na frente, parecia que conseguiria, né, fazer ali um bom controle, acabou recuando demais. O Tuchel foi muito criticado pela postura da seleção inglesa, né, no segundo tempo, e a Argentina, comandada por Lionel Messi, conseguiu mais uma vez virar uma partida e se colocando na decisão da Copa do Mundo pela segunda Copa, pelo segundo Mundial consecutivo. Espanha e Argentina se enfrentam às 16h, horário de Brasília, no MetLife Stadium em Nova Jersey, e nós vamos conhecer não apenas o novo campeão do mundo, mas vamos conhecer o maior campeão do século XXI até aqui, porque desde 2002 nós teremos a chance de ver pela primeira vez uma mesma seleção sendo campeã duas vezes, a Espanha em 2010 na África do Sul, a Argentina em 2022 no Catar. Quem vencer nos Estados Unidos vai acumular 2 títulos desde 2002 na Copa do Mundo do Japão e da Coreia, quando o Brasil se sagrou pentacampeão mundial. Do lado da Argentina, uma busca, né, pelo bicampeonato mundial. Do lado da Argentina, a busca é pelo Tetra. As duas equipes vão poder jogar com o que tem de melhor.
16: e teremos um encontro da juventude de Lamine Yamal com a experiência e também genialidade de Lionel Messi. Quem vai sair vitorioso? Uma grande incógnita, difícil para muita gente apontar um favorito para esta decisão. Os treinadores terão, a partir desta sexta-feira, a chance de já encaminhar as escalações. Tem treino, no caso, a Argentina tem um dia a menos de treino, a Espanha, né, conseguiu eliminar a França e o técnico La Fuente terá um dia a mais de preparação. Mas a tendência é que no sábado as duas equipes já estejam confirmadas para esta grande decisão de Copa do Mundo, Weber Lima.
23: Tá certo, e olha, só lembrando, né, que se a Argentina conquistar o título, é isso que essas coisas eu gosto de falar. Porque tem um monte de brasileiro aí, ontem eu falei sobre isso aqui, sobre o Brasil, que o Brasil tem 5 títulos, né, em 7 finais, e aí os caras falaram, não, mas parou no tempo, os caras não vão ver a história do futebol, né, não vão ver. A Argentina, se conquistar o título domingo, vai conseguir um feito que não acontece desde 62, que é ganhar o bicampeonato mundial, né? Que ninguém consegue. Só um conseguiu isso em 58 e 62. Adivinha quem? Adivinha quem? Quem?
3: Brasil.
23: O Brasil. Zil. O Brasil. Outro ponto interessante que não tem nada a ver com o que eu vou falar, mas é o ranking do... Maldição do ranking da FIFA, né? Desde que foi criado na década de 90 o ranking da FIFA, depois da criação do ranking, toda seleção que começa em primeiro do ranking não ganha a Copa. Então, a Argentina tem essa possibilidade. Outro ponto interessante é que a finalíssima, que não aconteceu, que seria lá no dia 27 de março em Lusail, no Catar, mas por conta da guerra aí dos Estados Unidos e Irã, o jogo não pôde acontecer, que é o campeão da Euro contra o campeão da Copa América, que foi a Argentina e a Espanha, vai acontecer na final da Copa do Mundo, né? Porque não teve jogo, a Argentina não aceitou de um lado, a Espanha não aceitou de outro, não teve o jogo. Vai ter na final da Copa do Mundo. E aí os caras ficam falando, ah, mas o Brasil parou no tempo. Meu amigo, você sabe quanto tempo a Argentina demorou para ganhar a Copa do Mundo? Foi ganhar a primeira em 78. Em 78.
3: Depois... E daquele jeito.
23: E daquele jeito que está no documentário já que os peruanos entregaram o jogo para a Argentina. Tem essas coisinhas da Argentina, né? A Argentina tem títulos, mas tem uma manchinha, né? Essa do Peru. Essa é a primeira. Do Peru de 78 está comprovado. Os peruanos já falaram isso. A outra é de 86, La Mano de Dios. Que com gol irregular, se tivesse VAR, a gente não sabe se a Argentina passaria ou não. Teve La Mano de Dios. Aí depois, sabe quanto tempo eles demoraram, gente, para ganhar outro título? 36 anos. 36? É isso, né? 36 anos demoraram para ganhar outro título. Então, baixem a bola. Os brasileiros pessimistas aí, baixem a bola. Falando que a Argentina, não sei o quê. Que não sei o quê, rapaz. Ganhou a primeira em 78, demorou depois 36 anos, depois de 86, para ganhar outra. Vocês veem que essas conversinhas para cima de mim, vocês têm que estudar a história do futebol. Quem tem mais, tem 5. Quem tem mais, tem 5. Vive um momento ruim, mas logo, logo isso daí passa e o Brasil retorna a conquistar um título mundial.
0: E a Argentina, se for campeão nesse domingo, nesse ano da Copa do Mundo, depois vai passar maus bocados também.
23: Vai.
0: Muitos desses atletas já estão envelhecidos, vai mudar.
23: São 17 remanescentes da última Copa, Fran. É a seleção que mais levou atletas de 2022.
0: É coisa que não vai acontecer na próxima Copa do Mundo, além de não ter Lionel Messi, que é mais a metade do time. Então, esse momento que nós estamos passando, né, de seca, a Argentina também, provavelmente, depois vai vivenciar também.
23: Fala, Gavi.
3: E a França vai ter o mesmo elenco para a próxima Copa, hein? Tem o mesmo time para a próxima Copa do Mundo, a França.
0: E a Espanha também.
23: E a Espanha também. São elencos novos, né? Os espanhóis são novos. A média de idade da Espanha é baixa, da França também. E tem aí o Mbappé, né? O Mbappé estará na próxima e deve estar na outra. Já o Messi, não. Né? É uma... Realmente, a Argentina... A gente fala muito da dependência do Neymar aqui, mas a Argentina viveu também esse grande período em cima de um jogador que foi Lionel Messi, ou que é Lionel Messi. E, por favor, não comparem Messi com Pelé, não. Sai pra lá, bicho. Vai parar com essas bobagens aí. 5:50. Vamos com o pessoal participando no WhatsApp no 11-943-805-100. 11-943-805-100. Vamos lá.
5: Fala, Belima. Fala, Gavião. Ricardo Zona Sul, beleza? Ô, vai dar Argentina, hein? Não vai ter jeito, hein? Ô, oh, vou falar pro Márcio lá, o Márcio do Trio Los Angeles, sintonizar em vocês aí, hein? Camarada meu, Márcio é gente boa, meu. Camaradaça meu aí, o cara, gente boa. Um abraço.
23: Abraço.
6: Boa tarde, Lima. Boa tarde, Fran. Boa tarde, grande Gavião. É a Espanha vai ganhar tranquilo da Argentina, Heber. E vai, Corinthians, hein? Luizão do Parque junto com você, vai. Hein? Gavião, já tô voando, hein? Fui!
7: Tá voando.
8: Fala, Weber. Boa tarde aí, pessoal da Nova Brasil. Favoritismo total da Espanha. A Argentina já ganhou todo, já gastou toda a sorte aí contra Cabo Verde e contra a Inglaterra aí, né? Um abraço a todos. Igor de Artur Alvim.
9: Fala galera da Nova Brasil, aqui é o Adilson de Campinas. Vocês não querem aceitar, mas a Argentina foi o único país que deu graça para essa Copa. Se os outros países foram para a Copa, é porque eles mereceram. Então não tem mais time bobo, seleção boba. A Argentina jogou bola, gente. E tá na final porque mereceu.
11: Weber Lima, boa tarde, Ronaldo de Campina. Pra mim, da Argentina, viu? Campeão mundial. Pelo que vem jogando, pela raça, pela vontade, pelo amor à camisa. Vai ser 2-1 pra Argentina. Um abraço.
26: Lima, boa noite, pessoal da Nova Brasil. Aqui quem fala é o Edson do Grajaú. Ô, Weber Lima, eu estava vendo ali numa rede social que a Federação Alemã ela não demonstrou apoio à reeleição do Fantini para a FIFA. Né? E com essas polêmicas dessa Copa, você acredita que outras seleções irão fazer o mesmo?
23: Já estão se movimentando.
27: Boa tarde, galera. Boa tarde, Eder Lima. É Tomás de Ribeirão Preto. Meu amigo, o Brasil nunca mais será campeão. Quem viu, viu. Já era. Já era. Não temos qualidade mais para isso. Não. Nós só temos jogador de TikTok. Faz gol e vai para dancinha. Um abraço.
28: Aí, Weber Lima e time, tudo bem? Boa noite.
23: Bom.
28: Como sempre, estou ouvindo aqui a Rádio Nova Brasil. Parabéns.
23: Valeu.
28: Mas eu quero ver quem faz aquele gol que reencenaram do Pelé, que a inteligência artificial, com aqueles três chapéus. Ainda não vi ninguém fazer aquilo.
23: Nem vai fazer.
28: Por isso que eu acho que o Pelé vai ser o rei para sempre.
29: Boa tarde, Nova Brasil. Eu tô só esperando o Weber Lima falar quem vai ser campeão pra me apostar no outro.
23: Amanhã.
29: Ô pé frio! Ô pé de picolé, viu, menino?
23: Weber Lima Jagger. Vamos lá, tem mais? Ah, terminou? Thiago Aquino, Jabaquara, motorista sem aplicativo. Você gosta, né, Fran? A Argentina esgotou todo o seu estoque de milagre nessa Copa, mas mesmo assim acho que sobrou a última dose e será bicampeã pela quarta vez, né? Bicampeã na sequência, na verdade. E o Thiago Aquino está correto, mas é o tetracampeonato. Que não vai acontecer, gente. Esqueça isso daí, vai da Espanha domingo. Vamos lá, quem mais aqui? Tem muita gente participando. Vamos pro YouTube. Pessoal do YouTube também participa conosco, manda sua mensagem. A gente vai falar do Santos. Daqui a pouquinho tem o Peixe em campo contra o Botafogo. Você vai curtir aqui no Futebol da Nova Brasil com o nosso Cleiton Gamarra. Eu sempre digo aqui, Cleiton Gamarra é o melhor narrador da nova geração de narradores do rádio, rapaz, do Brasil, tá bom? Do Brasil. E o nosso Cleiton Gamarra arrebenta demais. Vamos ver quem aqui tá participando conosco. Tem uns caras que são meus fãs aqui, Fran. Deixa eu ver aqui. Rodrigo Ronaldo, um abraço para você. Edson Enorrida de Nagoya, 2-1 Espanha, um abraço também. Ivanildo Franca, Weber, Gavião. Ah, pede pro Gavião mandar um alô. Anote aí. Ah, de novo, Ivanildo. Vai mandar um abraço pro seu pai todo dia, pô? Ontem ele já pediu, já, para mandar um abraço para o senhor João da Silva, João da Máquina, de 88 anos, torce para o Santos, mora na Vila Robertina, Ermelino Matarazzo. Manda um abraço de novo, Gaviva.
3: É o seu João da Máquina, vamos ver se a máquina está funcionando, vamos ver se o peixe funciona hoje, seu João, um abraço.
23: Ó, o Chubaba. Ô Chubaba, pega um cotonete. Pega a cotonete, meu amigo. Vai limpar o ouvido. Vai limpar o ouvido. O cara tá falando aqui. O Weber fala muito a M, três pontinhos. O primeiro país bimundial seguido foi a Itália em 34, 38. Amigão, eu não falei que foi o primeiro. Eu falei que o último a conquistar. Olha quanto tempo faz. Usa o cotonete aí, ô Chubaba. É. Até 58, 62 foi o último ou não foi? Ou foi 34, 38? Que matemática é essa daí que você fez aí? Que escola é essa daí?
7: Ai, bom, que burro!
23: Obrigado. Você sabe o que é Chubaba, Gaviva?
3: Era do Guerra da Star Wars, né?
23: É.
3: Aquele bicho peludo.
23: Ele é o Chewbacca.
3: É o Chubaba.
23: É o Chewbacca, pô. Vamos lá, outra aqui, ó.
3: Deve ser primo dele,
23: então. O Nando Godoy, sou Espanha desde pequeno, eu também. É, e o Gamarra falando que vai dar Argentina, rapaz, desde o início. Walter Júnior, melhor contratação, o Gavião, bom programa a todos. Reinaldo, boa tarde, hoje começa o sofrimento, meu peixão. A Argentina perigosa, joga pelo Messi. É, cadê aqui? Quem mais? Wagner Marinho, a Argentina é igual ao Corinthians, se deixar chegar. Isso é outra conversinha também. É outra papagaiada que os caras inventam. Ah, se o Corinthians chegar... Você quer quantos vices do Corinthians você quer que eu pegue da história aí, o Wagner Marinho? É, Argentina será campeã, é o Ivanilson. O Sirineu Trevisan... Chega de falar da Copa do Mundo, fala dos clubes. É, que mais? Fala das dívidas do Corinthians e do São Paulo, que é mais excitante. Tá certo. Quem mais? José Geraldo, palmeirense de Pedra Velha. O cara se excita
3: com dívida.
23: É. Exato.
3: Eu vou mostrar meus boletos pra ele.
23: É masoquista então, né, Gaviva?
3: Ele gosta, né? Gosta de ver a dívida, mano. Você cita com isso, é brincadeira isso.
23: Ô Gaviva, falando em masoquismo, nessas coisas de excitação, né? De Eita. Excitar.
0: Tá vendo?
23: Cê, nesses quartos aí, você tem fiscalização, Gaviva? Porque tem que tomar cuidado, né?
3: Fiscaliza aí. Aliás, hoje, quando terminar o jogo do Botafogo e do Santos, né? No rodapé. No jogo, aí a gente, né, eu vou mostrar, tirei foto hoje pra mostrar como é que é o interior do quarto desse de 39 conto aí. Então tirei foto, vou mostrar como é que é o serviço, né? Tem serviço de quarto e tudo mais, vou mostrar o colchãozão de casal, vou mostrar assim na parede, tem até um desenho de um cupido, só de umas reforminhas ainda, mas você vai gostar de ver, e o ouvinte Nova Brasil tenho certeza que vai curtir no youtube.com/Nova Brasil em campo e também no YouTube Jornalismo Nova Brasil.
23: Boa, Gaviva, então ó, depois no nosso pós-jogo no Confira Comigo no Replay, uma homenagem ao Silvio Luiz, né, e o filho do Silvio permitiu que a gente utilizasse esse nome no Confira Comigo no Replay, no melhor pós-jogo do rádio, o nosso Gaviva, o nosso Gavião, vai mostrar os quartos lá, que custam R$39, rapaz, é. Weber Jagger, a Luciana Gimenez está atrás de você, pagamento de pensão, quem mais aqui? É, Cleiton Farias, se a Espanha for campeã domingo, ele, como torcedor, será bi? Felipe Camilo, Argentina campeão. Tá bom, vamos ver. 5:59. Vamos falar do Santos, o peixe na Nova Brasil, com o nosso Felipe Camargo.
10: Muito bem, Weber, estamos de volta. Vamos atualizar as informações do alvinegro mais famoso do mundo, Santos, que desde o final da tarde, meio da tarde, para falar a verdade, né, desta quarta-feira, já está concentrado aqui na cidade do Rio de Janeiro. Daqui a pouquinho, às 19h30, no Nilton Santos, o Peixe joga pela 19ª rodada do Campeonato Brasileiro. O Santos, que vem de vitória contra o rubro-negro baiano antes da pausa. O Peixe tem 21 pontos, 15º colocado, e precisa da vitória para se afastar da zona do rebaixamento. Encara um Botafogo, que está na 12ª posição, mas tem um ponto a mais que o Santos. Também o Botafogo precisa da vitória para não correr riscos de se aproximar do Z4 da competição nacional. Dois times que vivem crise fora das quatro linhas, um Santos que não conta com o Neymar, que vai se apresentar apenas amanhã, não conta com o Gabigol, que está suspenso, João Schmidt, um problema de última hora, desconforto muscular, nem viajou, nem veio aqui para o Rio de Janeiro, e o técnico Cuca deve manter a mesma formação que jogou no jogo treino no CT Rei Pelé diante do Osasco. Eu conversei com o Rony na chegada da delegação aqui ao Rio de Janeiro. Rony deve ser o substituto de Gabigol, mas vive um jejum de gols. Não marca desde o Campeonato Paulista, na penúltima rodada, quando fez um dos gols da vitória sobre o Noroeste lá em Bauru. Vamos ouvir o que Rony fala na chegada do Santos aqui ao Rio de Janeiro.
1: Cara, foi de suma importância, né, essa parada aí, porque deu pra gente melhorar muitas coisas e com certeza deu pra gente, né, condicionar ainda mais, melhorar o que precisava ser melhorado e esperamos que amanhã possa ser, né, um jogo abençoado pra gente, que possa ser o segundo semestre, né, abençoado, e a gente tá com essa expectativa. E esperamos que volte, né, a gente brigar lá em cima da tabela de novo.
10: Foram dois testes nessa intertemporada e você sendo titular, né? Principalmente porque o Gabigol também está ausente por suspensão. Como é que você vê essa oportunidade de mostrar serviço? E o Rony está com saudade de marcar gol? Se eu não estou enganado, foi lá em Bauru a última vez que você marcou um gol, né?
1: Ah, com certeza, muita saudade. Mas eu sei que no momento certo, na hora certa, as coisas vão acontecer. Eu acredito que independente de qualquer coisa, é aproveitar a oportunidade, né? Todas as oportunidades que a gente tem que aproveitar. E eu tenho muita fé, eu tenho muita expectativa que esse segundo semestre vai ser um semestre muito abençoado. E o que o professor precisar, eu vou estar à disposição para ajudar.
10: Esse então o Rony e o Santos provável de daqui a pouquinho, de Gabriel Brazão no gol, Gabriel Menino na direita, Lucas Veríssimo e Luan Pérez na dupla de zaga com Escobar na esquerda, o meio de campo de Willian, Gustavinho na armação, Golheiser por dentro, pelo lado direito Miguelito, pelo lado esquerdo Barreal e no comando de ataque Rony. Weber Lima.
23: Acerto, Felipe Camargo trazendo as informações do Peixe. Antes do break, Fran, a sua expectativa para esse jogo, né? Botafogo e Santos, que não vivem um bom momento. Botafogo está ali perto da zona da degola, né? Mas tem um jogo a menos, 22 pontos, o Santos tem 21, está um ponto do Vasco, que é o primeiro na zona do rebaixamento. E a expectativa para esse jogo, mas eu acho que o que mais pesa, né, Fran? Daqui a pouquinho a gente vai ter a escalação do Peixe. O que pesa é olhar o time do Santos, né? Realmente eu não vejo um elenco, nem no rebaixamento, um elenco tão fraco como esse, Fran.
0: E não mudou muito, né, a da equipe que provável escalada aí para pausa, né, da Copa do
23: Mundo. É porque não contratou ninguém, né?
0: Não contratou ninguém, ainda tem o desfalque do Gabigol, que vinha fazendo muitos gols. O Neymar que ainda continua nessa questão de recondicionamento. Vai ser difícil, Weber, vai ser difícil. Vejo o Santos correndo sérios riscos aí de ficar na zona de rebaixamento por mais tempo e não mudou tanto. E é um jogo que é o chamado de 6 pontos, né, que a gente fala, porque é um adversário direto. O Botafogo tem um jogo a menos que daqui a pouco vai jogar, né, que é contra o Vitória. O jogo válido pela quarta rodada. E a gente não sabe como que tá essas equipes. Teve o amistoso feito, mas muito fraco, né, o adversário, União de São João. Então, não é parâmetro. Enfim, vai ser. Vamos ver, de fato, se essa pausa fez bem ou se piorou, né? Porque perde o ritmo de jogo. Vamos ver o que o Cuca vai fazer no jogo de hoje, fora de casa. Também é difícil. No retrospecto, o Santos não vence o Botafogo desde 2022, no Campeonato Brasileiro. E o Botafogo é a mesma coisa, né, Weber? É a mesma coisa, a gente também não sabe muito bem como que tá, perdeu o Nilton pro São Paulo, enfim, é um jogo que tem que esperar ele acontecer ali pra gente ver de fato como que essas equipes vão para essa segunda parte do ano.
23: O que pega no Santos? O Santos tem um dos melhores ataques do Campeonato Brasileiro.
12: É o quinto melhor ataque do campeonato, mas é uma das piores defesas. É a segunda, terceira, a pior
3: defesa. Perdeu o Barbosa também, né?
12: Verdade, verdade. É, o Botafogo acabou perdendo o Barbosa, né? Mas o Santos, olha, o Santos só não levou mais gols que o Botafogo. Ó, o Botafogo 31, uma defesa ruim a do Botafogo. 31 é, gols Botafogo marcados.
0: Tem o segundo melhor ataque junto com o Flamengo. E a segunda pior defesa, só atrás da Chapecoense, não, com 33 gols.
12: É, perdidos. Verdade, é isso aí. É o segundo pior a defesa. Mas o Santos está ali, 29 gols sofridos também, né? O saldo é negativo de menos 3. Gaviva, e na sua opinião, esse Santos e Botafogo, os dois times mais desesperados, Santos, Gaviva?
3: O Botafogo tem a vantagem de jogar, além de jogar em casa, jogar no campo que está acostumado, né, no artificial e tudo mais. E vamos ver qual foi o treinador que aproveitou mais esse tempo parado, né, de arrumar o time e tal. Eu acho que a grande chance, né, o jogo tá nas mãos literalmente do Brazão. Se o Brazão tiver numa noite inspirada aí e o Peixe de repente buscar um contra-ataque, tá, alguma bola parada, alguma coisa assim, acho que essa é a chance do Peixe.
12: Boa, 18 horas e 6 minutos, rápido break, na volta a gente vai falar de Corinthians, São Paulo, Palmeiras, um giro pelo Brasil e daqui a pouquinho a escalação já confirmada de Santos e Botafogo. A Nova Brasil transmite a partir das 7 da noite com pão de alhozinho, com pão de alhozinho, dá jogo!
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0: 18 horas e 10 minutos, voltamos com o Nova Brasil em campo, com pão de alhozinho, resenha boa, tem pão de alhozinho, dá jogo. Bom, a gente vai sempre com a sua participação, abrindo o nosso bloco com o WhatsApp 11 943 805 100, também no YouTube, você que participa conosco no youtube.com/jornalismo Nova Brasil ou youtube.com/Nova Brasil em Campo. Você que está lá no Jornalismo Nova Brasil, pule também para o Nova Brasil em Campo, se inscreva lá, aí você vai acionando o sininho lá de notificações, você sempre será avisado das nossas transmissões, que agora não para, hein, meu amigo? É hoje, hoje tem jogo, aí nós voltamos na terça-feira com o Peixe na Sul-Americana, quarta-feira rodada dupla do Campeonato Brasileiro, Coritiba e Palmeiras, São Paulo e Atlético Paranaense, na quinta-feira tem direto do Itaquerão, Corinthians e Remo, no sábado Santos pega a Chapecoense na Vila Belmiro e no domingo rodada tripla. Só que agora teve uma mudança, o pessoal percebeu, não sei se o pessoal percebeu, no horário do jogo de domingo. Não teremos mais jogos ao domingo às 8h30 da noite. Tudo foi antecipado em uma hora. O que, não sei se pra gente foi muito bom, né? Porque a gente vai ter um jogo encavalado no outro. Né? Um jogo às 4h, outro às 6h30, outro às 7h30. Rodada tripla no futebol da Nova Brasil. Mas a gente vai estar transmitindo aí as três partidas do domingo. Futebol agora não para até o início de dezembro, com o Campeonato Brasileiro, Sul-Americana, Copa do Brasil, Libertadores da América, amistosos da Seleção Brasileira. Seleção Brasileira que tem os seus dois primeiros amistosos do ciclo, com a convocação do Ancelotti no final de agosto, início de setembro, 25 e 29 de setembro, Brasil e Austrália, lá na terra do canguru. Mas vamos lá, com o pessoal no WhatsApp, no 11 943 805 100.
1: Boa tarde a todos, aqui é o Donizete de Mogi das Cruzes. A real é que o futebol argentino encantou e vai deixar saudade. E nós temos que voltar para a nossa realidade, futebol brasileiro. E essa realidade dói, mais dói. Abraço a todos.
2: Boa tarde, Nova Brasil. Aqui é José Roberto de Ribeirão Preto.
0: Opa!
2: Brasil sempre é Brasil, meu querido. Ninguém tira o brilho do Brasil, não. O Brasil é o melhor time do planeta. Estamos passando por uma fase que todos os times passam. Mas 5 títulos, ninguém tem.
3: Fala, Heber Lima, pessoal da Nova Brasil em campo. Se não bastasse o Brasil ser eliminado da Copa, a Argentina quase campeã, ainda tenho que começar a assistir meu Santos hoje. Que desespero. Um abraço, gente.
0: Abraço.
4: Fala, Heber. Ih, Heber, hein? Tava tão boa a Copa do Mundo. Agora nós vamos voltar pro desespero do Brasileirão. Fala a verdade, hein? Não bate uma depressão só de ter que imaginar que a gente já vai começar acompanhando o Santos de novo? Meu Deus do céu, hein? Vai começar o show de horrores. Um abraço, Thiago Aquino.
5: Boa noite, Weber. Boa noite, Nova Brasil, Weber. Você tem razão. O único penta é a gente, não dá pra menosprezar. Só que se parar no tempo, a banda passa. Quem tinha mais Libertadores no Brasil? Parou no tempo, o que aconteceu? Um abraço a todos aí, Nivaldo de Cajamar.
6: Boa tarde, pessoal da Nova Brasil. Aqui é o Sidenil, da Baixada do Glicério. Quero dizer que eu sou anti-argentino, mas eu tenho inveja de ver a disposição deles jogarem e ver o Brasil jogando. Perdendo de 2-0 e tocando a bola, esperando o final do jogo. Um abraço a todos.
7: Boa tarde, Weber Lima e toda a bancada. Tudo bem com todos? Pessoal, uma grande dúvida. Quando é que vai ser o próximo chá revelação do Neymar? Eu já até comprei presente para levar.
8: Boa noite, pessoal da Rádio Nova Brasil. Aqui é o Alexandre, eu falo do bairro Jabaquara. Com certeza a Espanha vai levar esse título mundial. Espanha campeã, hein? Anota aí. A Argentina eu até torci pra ela chegar na final, porque na final, quando perde,

0: dói mais. E os argentinos têm que sofrer um pouco também. Um abraço para vocês.
1: Boa tarde, Weber Lima. É o Ivan do Cangaíba. Quero agradecer. Hoje eu fui buscar minha camiseta aí do Brasil, que eu ganhei no dia 3, tá? E elogia aí os comentários da Fran, viu? Vocês estão de parabéns aí, o Gavião, a Fran, um time fenomenal aí. Um abraço.
2: Valeu.
3: Olá, Weber Lima e companhia. Tudo bem? É Paulo de Salto.
2: Bom.
3: Olha, eu acredito na Espanha. Agora, no trio Los Angeles, eu acreditava nas duas gatas. Que Márcia nada, as gatas eram demais. Abraço.
2: Abraço pra você. É outro momento, né? Outra época. 18 horas e 16 minutos. É, rapaz. E vou falar, hein? Nós temos que ficar de olho na arbitragem. Porque eu vou te falar, ontem no jogo da Inglaterra, os argentinos bateram no início do jogo, deram porrada. Teve um lance, eu não me lembro quem era o jogador, bateu por baixo e já aproveitou e deu um porrete na nuca do jogador.
4: Foi
2: o Enzo Fernandes, né? Aproveitou, deu por baixo uma porrada na nuca do cara. A arbitragem não chamou nem o VAR, cara. Esse tipo de coisa que nem esse negócio da bandeira lá das Malvinas. Inclusive, o governo britânico hoje respondeu à Argentina, né, a faixa, né? Falou, não, vocês podem ir para a final da Copa, mas as Malvinas continuam, nossa.
5: Olha.
2: É, rapaz, os caras responderam hoje lá. E foi nota oficial do governo lá, viu, Gaviva? Mas eles deram porrada e parece que a arbitragem não está vendo. Teve o lance do Messi no primeiro jogo da Copa, que o pessoal discute se deveria ter sido expulso ou não. No VAR não chamou.
4: E o primeiro cartão do jogo foi pro jogador da Inglaterra.
2: Pro Anderson, né? Gente, temos que ficar de olho, hein? Vamos ficar de olho. É, agora é o seguinte, 18 e 17, vamos falar do time do nosso Gaviva. O Corinthians, que vive um momento financeiro maravilhoso. As informações do Timão com o nosso Edson Rufino, que fez. Você sabe dessa, Gaviva, ou não? Você sabe do Rufino e do André Ramalho ou não?
5: O que aconteceu?
2: Será que você tem aí, Celcinho? É o seguinte, vou contar a história para vocês na audiência rotativa do rádio. Quando o André Ramalho foi apresentado, eu trabalhava com o Rufino em outra rádio, né? E aí o Rufino foi lá com aquele vozeirão que ele tem, né? Foi fazer a primeira pergunta para o André Ramalho. Falou, Edson Rufino, tal, fez a pergunta. E o André Ramalho, cara, não prestou atenção em nada. Ficou focado na voz do Rufino. Você sabia dessa?
5: Eu lembro disso. Eu não associei que era o Rufino. Era o Rufino, então?
2: Era o Rufino.
5: Ele ficou assim. Até o Ramalho falou assim, nossa, eu fiquei assim na sua voz.
6: Na voz.
5: Não foi um papo assim?
2: Quer ver? Vamos colocar. Coloca aí, Celcinho.
6: Desculpa, só a primeira pergunta? Desculpa que eu fiquei focado na sua voz. Uma voz muito de radialista.
5: Aí.
2: Eu, Gaviva?
5: Edson Rufino, eu vou falar uma coisa. Pode ir, né? Ter grande sucesso aí com a mulherada, porque, né? A voz bonita, né?
2: É.
5: Assim, tipo assim, a latinha não é grande coisa, mas né, o áudio é muito bom, a voz dele é muito bonita.
2: Boa.
5: Brincadeira, hein, Rufino?
2: Boa, boa.
6: Desculpa que eu fiquei focado na sua voz. Uma voz muito de radialista.
5: Aí.
2: E aí, pior que o André Ramalho depois se perde de novo no negócio, se perde para repetir de novo, rapaz. Que coisa. 18 horas e 19 minutos, Edson Rufino. E aí, Rufino, beleza?
7: E aí, beleza, Weber? Tudo certo? Salve, salve, amigo torcedor. Vamos juntos com detalhes e informações do Timão. O Corinthians na reta final de preparação para voltar com tudo no segundo semestre. 3 competições, o Corinthians do Campeonato Brasileiro, Copa do Brasil e Libertadores da América. O primeiro jogo oficial pós-Copa do Mundo será pelo Campeonato Brasileiro, dia 23 na Arena, contra o Remo, jogo válido pela 19ª rodada. Eu trago como convidado Hugo Souza para falar dessa preparação que vem sendo feita, essa intertemporada no próprio CT do Corinthians, com direito ao amistoso lá no Paraná contra o Cascavel. Hugo Souza fala a respeito dessa preparação. Vamos acompanhar.
8: A gente teve um grande período aí de pausa e a gente aproveitou da melhor forma possível, né? tanto o tempo de descanso quanto agora. A gente tem trabalhado muito, muito mesmo. Os treinos têm sido bastante intensos, dois períodos. Tudo isso para que a gente possa voltar na melhor forma possível, do melhor jeito possível. E para ser muito sincero, é um jogo que a gente tinha um campo que atrapalhou bastante, né? Uma estrutura que não ajudou a gente, mas a gente não pode se apegar nisso, entender que faz parte do processo, a gente está voltando agora e se empenhar o máximo possível para que a gente no dia 23 esteja muito melhor e consiga aquilo que a gente quer fazer, que são as vitórias.
7: Muito bem, acompanhamos atentamente o que disse Hugo Souza a respeito dessa preparação. O Corinthians, na sua intertemporada, sendo realizada no próprio CT, teve um amistoso contra o Cascavel e agora o primeiro jogo será contra a equipe do Remo pelo Campeonato Brasileiro. Aliás, vem aí uma verdadeira maratona. Ainda nesse mês de julho, teremos no dia 23 o jogo contra o Remo, dia 26, Bahia lá em Salvador e no dia 30, o Atlético Paranaense jogando na Arena, as três partidas válidas pelo Campeonato Brasileiro. Então é isso, falei do Corinthians. Até mais, um abraço, amigo.
2: Um abraço, Edson Rufino. A gente vai falar aí da notícia do André, que pode estar de saída, né? Pode ser o caminho à Juve, né? Da Itália, e pode ser por conta disso a chegada ou a tentativa da chegada do Arthur. A gente vai falar sobre isso depois do break, aqui no Nova Brasil em Campo, com pão de alhozinho, resenha boa, tem pão de alhozinho, dá jogo!
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0: 8h25, voltamos com o Nova Brasil em campo com pão de alhozinho. 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Fran, vamos falar dessa questão aí do André que pode sair e o Arthur que estão tentando trazer para o Corinthians. Fran.
1: Olha, Weber, eu acho que é burrice fazer isso, né? Porque o Corinthians precisa, nesse momento, aliviar o seu caixa. Porque vender o André e ficar com o Arthur, principalmente pelos valores que eu escutei falar, até vocês falaram aqui no programa, 2,5 milhões, né? De milhão, 2,5 milhões, é muito, né? Pelo momento financeiro que o Corinthians está vivendo, e é uma posição que está recheada de opções, né? Por mais que o Arthur tenha a qualidade que o Diniz gosta para poder utilizar, eu vejo que é um negócio desnecessário. O Corinthians precisa aliviar um pouquinho o seu caixa e talvez seja uma boa opção a Juventus para o André, né? Que é um jogador bem técnico e até se encaixa, né? Com o estilo ali da Liga Italiana.
0: E na sua opinião, Gaviva, em relação à saída do André e a possível chegada do Arthur, você acha que também é uma burrice fazer esse tipo de coisa?
2: É, quem tá desesperado por dinheiro não tem outra solução, né? Tá com o chapéu na mão, tem que aceitar as propostas que chegam e tal. O André, ele começou tão bem no Timão, aí depois quando melaram a negociação dele, ele deu uma caída no futebol, aí depois acho que retomaram a negociação, ele voltou a jogar bem. É um baita jogador, o André. Pena que o Corinthians precisa de dinheiro, precisa fazer caixa, precisa vender mesmo. Agora, o Arthur, ele tem muito altos e baixos, né? Eu já vi tanta partida boa desse Arthur, mas eu já vi tanta partida que ele sumido também. Para mim, de repente, ele no Corinthians, ele, sei lá, o Diniz resgata só o bom futebol dele, né?
0: É, realmente, o Arthur, eu até acho que falei isso aqui ontem. Já vi jogos do Arthur no Grêmio, fez uma partida boa, demorava 10 para fazer outra boa, né? Mas pelo jeito, né? O Fernando Diniz elogiou o jogador e tal, mas eu tô com a Fran nessa daí. Vai trazer um cara que custa tão caro assim, né? Em uma posição que, novamente, eu repito, Corinthians tem vários atletas para esta posição. Não sei se haveria necessidade da contratação do Arthur. Tem um meio de campo bom o time do Corinthians. Bom, vamos ver o pessoal aqui participando no YouTube, o pessoal que manda sua mensagem. Participe conosco, deixe seu like. Ó, muita gente participando, já se inscreve aí no Nova Brasil em Campo. É, o pessoal está voltando, né? Porque a Copa do Mundo realmente, o pessoal dá uma desligada do clube, mas agora, com o retorno do Campeonato Brasileiro, a gente já vê uma mudança até de comportamento aqui no YouTube, né? Os brasileiros estão ouriçados, é o Wilson de São Paulo. Hoje tem Santos, vem sofrimento, é o Levi Pedroso, santista lá da Zona Norte. Um abraço para você. O Cleiton Farias está de novo aqui, ó. Gavião, você vai torcer pela Espanha. E se for campeão, o Gavião também será bi?
2: Não, porque eu não sou espanhol, não. Então não serei bi.
0: Ah, então tá bom, Gaviva. Vamos lá.
2: Aliás, pintou uma bebida que deixaram pra você aqui, Weber. Ah. Aqui, ó.
0: Ixi.
2: É uma cachaça com a cobra dentro, mano.
0: Deus me livre.
2: Tem até o sininho da cascavel, aquele chocalhinho, mano.
0: Certo.
2: Mano, isso aqui.
0: Tô fora.
2: Bebe isso aqui, velho.
0: Tô fora.
2: Os caras saem falando vários idiomas daqui, mano.
0: Sai falando tudo que é tipo de idioma, né? Tomar uma dessa daí. Ô Gaviva, hoje é o macarrão, né?
2: Macarronada hoje, quinta-feira, macarronada. É, amanhã é a sardinha, né? Aquela sardinha escaveste que eu já falei outro dia. Nada com a torcida do peixe, hein? Não é provocação, não.
1: Não é sexta... hoje, hein, Gaviva? Pelo amor de Deus.
2: Como é que é?
1: Ainda bem que a sardinha não é hoje.
2: Ah, é? Ainda bem que a sardinha não é hoje. É amanhã, que é sexta-feira. A Fran tá convidada para vir aqui no Bar do Cabeção. A Gis Creuza mandou um beijo para você. Tá te elogiando do seu trampo aí, viu, Fran? Um beijo.
1: Ah, obrigada, Gaviva.
0: Ô, Gaviva, a Gis Creuza já aprovou esses quartos aí ou não?
2: Provou comigo, né?
0: Não,
2: comigo.
0: Se ela
2: a gente estreou o quarto.
0: Então, aí ela aprovou?
2: De aprovar o quarto, não de provar o quarto. Se teve o aval da Giscreu.
0: Pô.
2: Ela não gostou muito porque não tem banheiro dentro do quarto, né? Em outros motéis, a gente já foi em alguns motéis e aí tinha o quarto junto com o banheiro que eles chamam de suíte, né? Aqui não, aqui o banheiro é no fim do corredor, é de uso pra todos, né? Então ela só não gostou desse detalhe.
0: E aí, quando dois, três casais saem lá dos quartos, fazem filinha, esperam o banheiro, é isso, Gaviva?
2: Aí que eu vou falar uma coisa. Aí tem essa fila desse banheiro, só que tem gente que já não tá com aquela vestimenta adequada. Aí não dá pra entrar no bar, porque no bar tem o banheiro. Aí a pessoa fica naquele negócio. Eu aconselho trazer pinico.
0: E nessa fila ninguém tá armado não, né, Gaviva?
2: Não, quando chega na fila já tá desarmado. Já, os ânimos já baixaram.
0: Tá bom. 18 horas. Já
2: pensou? Pensou? Tem que manter uma distância na fila, né?
0: Tem que dar espaço, né? 18 horas e 31 minutos, o nosso Gaviva falando das coisas do Bar do Cabeção. Bom, e ó, o Gaviva lá no nosso pós-jogo, no Confira Comigo no Replay, vai trazer as imagens desses quartos, R$39 no Bar do Cabeção. Bom, é o seguinte, vamos falar das coisas do Tricolor. São Paulo é só notícia boa, cara. Todo dia tem uma notícia nova e só notícia excelente. As informações do Tricolor com Felipe Oliveira. Tudo bem, Felipe?
3: Um abraço, Weber Lima, um abraço, amigos ligados na Nova Brasil em Campo, todo mundo sintonizado na Nova Brasil FM. Aurélio Butá, novo reforço do São Paulo, desembarcou no Aeroporto Internacional de Guarulhos nessa madrugada para assinar com o São Paulo Futebol Clube. Ele é o terceiro reforço do Tricolor Paulista nessa janela de transferências. O primeiro, Vitor Sá, já anunciado e já treinando no CT da Barra Funda. Newton assinou seu contrato no dia de ontem e também é o novo reforço do São Paulo Futebol Clube. Deve ser anunciado nas próximas horas. E agora, Aurélio Butá, lateral direito de 29 anos, angolano, naturalizado português, é o terceiro reforço do São Paulo Futebol Clube. Ele chega para o São Paulo muito por conta da sua polivalência. É lateral direito de ofício, mas atua também na ponta direita e também como terceiro zagueiro. O arquibancada tricolor flagrou com exclusividade a chegada do novo reforço são paulino, que disse um pouco sobre a expectativa de vestir as cores do São Paulo Futebol Clube.
4: É com grande expectativa que chega aqui ao clube, muito grato por estar aqui e espero que as coisas corram bem daqui para a frente. Desde já queria agradecer a todos os aficionados, porque pelo carinho que tenho recebido desde já. E sim, como disse, esta chegada à Europa também é bom, já vem com alguma experiência e espero poder contribuir com a ajuda para a equipe.
3: O São Paulo agora aguarda também a chegada de outro reforço, o quarto dessa janela de transferências para a equipe de Dorival Júnior. Domingos Duarte, zagueiro de 31 anos, português, chega amanhã na capital paulista para assinar com o São Paulo Futebol Clube. Ele estava no Retafe da Espanha na última temporada e chega livre no mercado para ser o novo reforço do São Paulo Futebol Clube, reforçando um setor que o tricolor paulista precisa e muito, que é o setor defensivo. Jogador de 31 anos será o quarto reforço do tricolor, que deve fazer mais algumas movimentações de mercado. De saída, tem Yang indo para o Portimonense. O São Paulo deve romper o contrato com o volante Luan. Ainda busca uma negociação com o Cedric Soares e também com o atacante Paulinho. E também deixou o clube Alan Franco, rumo ao Tigres do México. Essas são as atualizações do tricolor paulista nessa quinta-feira para o Nova Brasil em Campo. Volto com vocês aí do estúdio. Grande abraço, Weber.
0: Grande abraço, Felipe Oliveira, Fran, São Paulo trazendo o Butá, ou Buta, não sei o nome do rapaz, é a pronúncia do Aurélio Butá. E Domingos Duarte, zagueiro português que jogou no Getafe. São jogadores que eu não vejo acrescentar muita coisa no elenco, não. Eu posso queimar minha língua, né? Mas eu acho que na base deve ter alguém melhor que essa rapaziada.
1: É, são jogadores que eu não conheço, viu, Weber? Então, se eu falar mais detalhes, eu vou estar falando bobeira. Mas deve ser muito pela situação financeira do clube também, né? A gente está vendo jogadores vindo a custo zero. Isso que faz com que facilite essas negociações. Está livre ali no mercado. E, de fato, a gente vai ter que esperar eles estrearem com a camisa do São Paulo para a gente ver se foram boas contratações ou não.
0: Fran, está com o coração bom ou não?
1: Depende.
0: Está com o coração bom, Fran?
1: Eu tô.
0: Quer que eu traga a escalação do Santos?
1: Ah, meu Deus.
0: Vamos
1: logo
0: lá.
1: Na volta, tá, eu vi um vídeo esses dias que estava assim... Ah, eu torcendo para a seleção brasileira, né? Acabou o sofrimento. Aí muda a camisa e coloca a camisa do time. Putz, vai voltar aos campeonatos aqui no Brasil. Sofrimento do mesmo jeito. É desse jeito, vamos
0: então,
1: lá.
0: Então vamos lá. Gabriel Brazão no gol, amigo do nosso Veloso. Igor Vinícius, Lucas Veríssimo, Luan Pérez e Escobar. William Arão, Gustavo Henrique, Hoheiser ou Hoheiser, Miguelito, Barreal e Tassiano. Fran?
1: A novidade aí é o Tassiano, né? Daquilo que o nosso Felipe trouxe aqui nas manchetes, no lugar do Rony, né? Assim o Rony consegue jogar, né?
0: Verdade.
1: Com a ausência do Neymar, a ausência do Moisés, do Gabriel Barbosa. E o Tassiano, que era dúvida, né? Se recuperou faz pouco tempo de uma lesão, ganhou essa oportunidade, mas não vai mudar muito, vai povoar ali o meio de campo para tentar surpreender a equipe do Botafogo.
0: E o Bom Tempo tá no banco, viu? O pessoal falou que ele estaria fora, né, Fran?
1: É verdade.
0: Tá no banco de reserva.
1: Tá recuperado, né, pai?
0: Diógenes no banco, Gabriel Menino, Davizinho, Adonis Frias, Joana Anias, Christian Oliva, que esse cara aí veio também, não tô vendo aí mais jogar, né? Samuel Pierre, Gabriel Bom Tempo, Nadson, Robinho Júnior e Rony. Robinho Júnior que Gaviva ia mudar o nome para Juninho, né? Mas desistiu.
2: Juninho já é o menino Ney.
0: Já ele desistiu, viu, Gaviva? Ele falou, vamos chamar de Juninho, acho que... Eu não sei se é por causa do nome do nome do Robinho, né? Que tá preso lá em Tremembé, pode ser essa.
1: É ligação, mas ele é filho.
0: Mas é filho, pô. Não tem jeito, né, Gaviva?
2: Robinho Júnior, acho que deixaria esse nome aí. Esse moço está na reserva hoje? Vai começar no banco de novo?
0: Vai começar no banco de novo. Eu juro que eu não entendo também esse...
2: Também não.
0: O Robinho no banco. Acho
1: e ele jogou no amistoso, né?
0: Fez um gol. Inclusive. Primeiro, né? Primeiro com o profissional pelo Santos. Eu daria mais chances para esse garoto. 18 horas e 38 minutos. Vamos fazer o seguinte, rápido break. Na volta, a gente vai falar do Palmeiras e também... do giro pelo Brasil. E uma notícia do São Paulo, pô, esqueci aqui. O São Paulo, teve outra aqui antes da gente ir pro break, vai pro Gaviva e pra Fran comentarem. Rafinha é o novo executivo de futebol do São Paulo. O ex-lateral direito comanda agora o futebol do tricolor. O ex-jogador foi oficializado agora à tarde em nota divulgada pelo clube. Ele estava exercendo a função de maneira interina. Ele era gerente esportivo e agora será o cargo de executivo. Estava vago, né? Desde a saída do Rui Costa. Portanto, Rafinha é o novo executivo de futebol do São Paulo. Fran?
1: Beleza, hein? Ganhou uma promoção aí depois de se ausentar quase um mês, né?
0: Trabalhando na Globo.
1: Na Copa do Mundo. Curioso, não estava esperando muito por isso, porque não vi muita coisa do Rafinha, não, fazendo muitas coisas desde quando ele chegou ao São Paulo, muito pelo contrário, né? Tomou decisões ali bem duvidosas, que causou todo aquele bom momento que o São Paulo vivia e a queda de rendimento da equipe quando eles decidiram na demissão do Crespo. Me surpreendeu essa promoção aí do Rafinha.
0: Gaviva, Rafinha, que até ontem era ex-jogador, já é executivo de futebol. Você tá vendo, Gaviva? Tem cara que
2: é carreira meteórica, hein? Que carreira meteórica. Isso. Só uma conhecida minha teve uma carreira tão meteórica assim, a Kate Quentinha. Kate Quentinha. Uma amiga minha, e era garçonete aqui no Bar do Cabeção, foi pro teatro e agora já tá alçando voos mais altos no cinema adulto.
0: Ah, boa, Gaviva. Boa.
2: Entretenimento.
0: Mas aí, Gaviva, dá pra explicar, né? Dá pra explicar.
2: É.
0: Ela começou, né? E já foi, né? Fazendo tudo direitinho, fazendo as coisas
2: corretas. Decolou.
0: É, ela fazia muito bem, né? E aí a pessoa Exatamente. Vai melhorando, né? Vai subindo.
2: Isso.
0: Acontece muito isso, não acontece, Gavi?
2: É, agora acontece, mas agora o Rafinha, que nem a Fran falou, saiu, ficou um mês fora do time, do clube, foi lá trabalhar na emissora, volta e já ganhou um outro cargo mais alto, com certeza, com um escritório mais bonito, uma sala mais bacana, né? Com um salário melhor. Coisa linda.
0: Coisa linda, rapaz. Olha. Só no São Paulo esse tipo de coisa acontece, né? É, se a gente parar para pensar, esse é um ponto interessante. Quando o cara tem uma carreira meteórica, que o cara é um grande sucesso e cresce muito rapidamente e tal, é porque ele fez coisas boas. O cara pegou um time, revolucionou, aí você fala, meu, esse cara é bom. Aí o cara vai crescendo rapidamente, vira um sucesso, é requisitado por outros clubes e tal. O que, que o Rafinha fez, cara, para essa promoção? O que fez o Rafinha para essa promoção? Eu não vou voltar nem na história do passado que eu falei aqui, eu posso até queimar a língua, né? Mas o Rafinha, no dia que ele deu a entrevista coletiva da apresentação dele, ele era o jogador ainda. Ele não era nem o cara do futebol do São Paulo. Nem isso ele era. Né? O cara que estava sendo contratado para cuidar das coisas do tricolor. Né? Agora, que era o gerente esportivo, né? Agora ele é o executivo de futebol. E eu voltando àquela história, eu falei, né? Fiz comparações do Fabinho Soldado com o Rafinha, um que se preparou demais, que fez um ótimo trabalho no Corinthians, e aí veio o Internacional e levou o Fabinho Soldado. Aí sim, você fala, é um cara que teve um bom trabalho ali no Corinthians, né? O Corinthians conquistou a Copa do Brasil, o Campeonato Paulista, já a Supercopa já não estava mais Fabinho Soldado, mas foi um trabalho muito bem feito. O que que o Rafinha fez, gente, para essa promoção? O que o Rafinha fez? Era um ex-jogador que se apresentou como gerente esportivo do clube, parecia um atleta falando na coletiva, nem gerente parecia, e agora o cara assume o cargo de executivo só no São Paulo. São Paulo é uma C, três pontinhos atrás da outra. Quem sabe esses craques aí que estão chegando no São Paulo já são indicação do Rafinha. Esse craque aí, zagueiro, Domingos Duarte, 31 anos, que pouca gente conhece. O Butal, Buta, de 29 anos, lateral angolano, que na última temporada com a Eintracht Frankfurt e o Copenhague atuou em 10 partidas, né? Se você juntar a minutagem, 10 partidas em um ano. É outro craque que chegou no São Paulo. O Nilton, com um monte de volante que o São Paulo tem, foram atrás desse Nilton. Aí não deu certo o negócio com o Ferraresi, bancaram o cara. Pelo amor de Deus. Deve ser coisa do Rafinha já isso daí. Essas burradas já devem ser atitudes aí já do nosso diretor esportivo do Tricolor. Bom, rápido break, na volta a gente vem com muito mais o Palmeiras e o Giro pelo Brasil com pão de alhozinho da Jogo.
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0: 8 horas e 47 minutos, voltamos com o Nova Brasil em campo daqui a pouquinho, hein, às 7 da noite, a abertura da jornada da Nova Brasil FM. É, a gente começa o Campeonato Brasileiro, a gente começa a transmitir a última rodada do primeiro turno do Brasileirão a partir das 7 da noite com Santos e Botafogo. Botafogo saiu também aqui, cadê o Botafogo? Mandaram aqui. Aqui, ó, nosso Cleiton Gamarra. Léo Link no gol. Vitinho, Ferrarese, Justino e Alex Telles. Huguinho, Cristian Medina, Cauã Toledo, Lucas Vilalba, Matheus Martins e Lucas Emanuel é o time do Botafogo. Dá pro Santos ganhar. Dá pro Santos ganhar. 18h48, vamos falar das coisas do Verdão com o nosso Lucas Basílio. Grande tarde, grande noite, Lucas.
1: Grande tarde, grande noite, enfim, um grande abraço pra você, Weber Lima, abraço especial pra quem curte o futebol Nova Brasil em campo. Falamos do Palmeiras, que apresentou cara nova na manhã, ou finalzinho da manhã, início de tarde desta quinta-feira, na Academia de Futebol, a apresentação oficial do zagueiro Alexander Barbosa, defensor de 31 anos, ex-Botafogo, campeão de Libertadores, Campeonato Brasileiro pelo Clube Carioca e que agora deseja fazer história com a camisa alviverde. Isso não sou eu que estou falando, não. O próprio defensor falou como primeiras palavras ali, apresentado pela presidente Leila Pereira à imprensa e, consequentemente, ao torcedor alviverde. Por falar nela, vamos ouvir Leila Pereira apresentando, dando as boas-vindas para Alexander Barbosa no Verdão.
2: Esse ano vai ser um ano muito desafiador para todos nós. É, estamos disputando várias competições e, no intuito de sempre reforçar o nosso elenco, estamos hoje aqui para apresentar esse grande atleta Alexander Barbosa, que brilhou no Botafogo. Tivemos grandes embates, não é? E ainda bem, né, que hoje ele está aqui conosco, fazendo parte da nossa família Palmeiras. Barbosa, é uma alegria muito grande para mim ter você, esse atleta extraordinário, aqui conosco. Eu tenho certeza que você vai brilhantar ainda mais o nosso elenco, que já é espetacular. E para todos os desafios, contamos muito com você. Seja muito bem-vindo à sua nova casa. Tenho certeza que ele será muito feliz aqui conosco. E, se Deus quiser, celebraremos muitas conquistas, muitos títulos.
1: Essa, então, é o presidente Leila Pereira, que, na sequência, passou o microfone ali para o Alexander Barbosa, depois de passar a camisa, né, de número 2. Vai ser a numeração utilizada pelo ex-zagueiro do Botafogo, agora no elenco palmeirense. E o Barbosa falou sobre a sua condição física, né, e também a expectativa de fazer muito sucesso agora como jogador do Palmeiras. Vamos ouvir.
3: Sei que estou muito feliz aqui, de verdade. Sou um atleta muito profissional que se dedica toda hora, seja nas feiras ou durante a temporada. Isso é fundamental. Eu sou um cara que quer sempre melhorar e isso me levou até aqui hoje. E o clube preparou uma pré-temporada especial para mim, é por isso também que eu não joguei os primeiros jogos treinos, para tirar qualquer dúvida.
1: Esse então, Alexander Barbosa, defensor que custou 20 milhões de reais aos cofres alviverdes e chega com um contrato válido até dezembro de 2028, com opção de renovação por mais uma temporada. Alexander Barbosa, inclusive, já marcou o seu primeiro gol com a camisa do Palmeiras, foi no jogo treino da manhã desta quinta-feira, diante do União São João de Araras, na Academia de Futebol. Um levantamento do Kelvin em bola parada, ele subiu mais que os adversários, testou firme e sentiu aí a emoção de fazer o seu primeiro gol, ainda que num jogo treino, com a camisa do Palmeiras. Agora, lá na Academia de Futebol, tá acabando o segundo jogo treino do dia, diante da Inter de Limeira. Amanhã a gente traz mais detalhes do que foi essa segunda atividade da quinta-feira, lá pros lados do Palmeiras, Weber.
0: Certo, tá certo, Lucas Basílio. Ô Gaviva, ontem foi aniversário do Paulinho. Quantos anos você acha que o Paulinho fez?
4: Paulinho, eu sei que ele não tem idade avançada, não. mas ele tem um histórico de lesão de gente que tem mais idade. Eu acho que ele tem uns 26 anos, mais ou menos.
0: Acertou, Gaviva, acertou. Mas surpreende...
4: 26 ou 27?
0: 26. É, fez ontem, 26. Surpreende, né? Porque é o que você falou, né, Gaviva? São lesões, inúmeras lesões, né, do Paulinho. É, e na minha mente, ele tinha mais idade. Mas é isso mesmo, né, Gaviva? 26. Muitas lesões, né, Gaviva?
4: Muita lesão que ele já teve. Vou falar o nome desse Paulinho, me dá até um calafrio. Eu lembro contra o Corinthians, o que ele fez quando ele jogava no Galo. Dá licença, não quero nem lembrar, mano. Não desejo o mal pra ninguém, né, mano? Não precisava ter vindo pro futebol paulista, podia ir pro exterior, nem continuar no brasileiro. Vai pro exterior, vai pro estrangeiro, vai buscar dólar, vai buscar euro, mano.
0: É, e o Paulinho, né, Fran, tem uma questão interessante. Ele ficou muito tempo no Bayer Leverkusen, mas jogou muito pouco. Ele ficou lá quase 6 anos no Bayer Leverkusen, tem 70 jogos. Só no Galo ele tem 120 jogos para mais. No Palmeiras ainda não conseguiu, né? Porque tia Leila falou que não era DM, né? Mas...
5: Um ano, né?
0: Um ano se tratando no DM do Palmeiras, Fran.
5: É uma pena, né? Porque é um jogador que tem muito potencial, que é talentoso, que tem muita qualidade, mas a carreira foi manchada, entre aspas, apesar de ele ter só 26 anos, muitas lesões, né? Torcer para que ele consiga ter uma boa sequência nessa segunda metade aí do ano.
0: Legal, Fran, a gente vai seguir com o nosso programa. A Fran já volta no jogo entre Botafogo e Santos. Os comentários da Fran, a narração do nosso Cleiton Gamarra e com o Gaviva e as reportagens do nosso Felipe Oliveira. Vamos dar um giro pelo Brasil com Antônio Lima.
6: Fala, Berlim, um grande abraço a você e a todos que acompanham o Novo Brasil em Campo. No Giro pelo Brasil desta quinta-feira falaremos sobre a partida de logo mais entre Vitória e Vasco, que acontece às 7h30 da noite em Salvador, no Barradão, pela 19ª rodada do Campeonato Brasileiro. O Vitória volta a campo depois de 20 dias de preparação e 4 reforços contratados. Um deles, Brites, o zagueiro argentino que veio do Fortaleza e que durante esta semana falou o motivo e o que o convenceu a aceitar o projeto do rubro-negro e a jogar pelo Leão da Barra.
7: Eu acho que é muito importante o que fala a gente para você, né? Nesse caso, eu tenho 2 argentinos, aí está outro argentino. Después tengo Mariño, Kaiser, que jugaron con la gente y me falaron muchas cosas boas. El presidente me faló, yo trabajé con Papelín también. Entonces es una decisión fácil cuando te fala así mucha gente rápida y te pone al tanto de lo que es Victoria o lo que es un club, ¿no? Que vos vas a jugar. Eso para mí es lo más importante, lo que fala la gente.
6: Na 13ª colocação, a equipe baiana busca manter a calmaria do primeiro semestre, que contou com o título da Copa do Nordeste, eliminação do Flamengo na Copa do Brasil e campanha regular no Brasileiro. Para isso, o rubro-negro aposta no desempenho da sua equipe dentro do Barradão, onde conquistou 19 dos seus 22 pontos na Série A. Já o Vasco tenta recalcular a rota. Após um péssimo início de campeonato brasileiro com Fernando Diniz, o clube carioca investiu em Renato Gaúcho, que fez o time reagir, mas caiu de rendimento logo depois. O treinador também foi demitido. Após quase um mês de buscas, o português Pedro Emanuel foi contratado e estreará hoje. O gigante da colina está na 17ª posição e dormiu mais de um mês no Z4. Jair Ventura contará com Wallace, Brites e Pochettino, reforços contratados pelo clube baiano no segundo semestre. Contudo, o trio deve começar no banco de reservas. A tendência é que o time titular mantenha a base da equipe que finalizou o primeiro semestre. A novidade é na lateral direita, a entrada de Matheus Silva, que está recuperado de lesão, para a vaga deixada por Nathan Mendes, que está machucado. Pedro Emanuel teve menos de uma semana para conhecer o elenco vascaíno antes da estreia pelo clube. O português deve manter a base do time que vinha sendo treinado por Bruno Lazzaroni, membro da comissão permanente vascaína. A dúvida é se Andrés Gomes será titular após ficar todo o último mês a serviço da seleção da Colômbia. E no comando do apito para esta partida teremos o árbitro Matheus Delgado Candanção. Eber Lima.
0: Tá certo, ó. Vou passar aqui as escalações confirmadas de Vitória e Vasco e a gente já vai tirar a dúvida. Lucas Arcanjo no Vitória, Jamerson Kaká, Luan Cândido e Ramon. Baralhas, Emanuel Martínez, Zé Vitor, que jogou muito na Portuguesa, Eric René, que também era da Lusa, e Tarzia, atacante, técnico Jair Ventura. E no Vasco da Gama, temos Léo Jardim no gol, Puma Rodrigues, Carlos Cuesta, Robert Renan Cuiabano, Thiago Mendes, Barros, Adson, Johan Rojas, Nuno Moreira e Spinelli, o time do treinador Pedro Emanuel. Tá certo? 18 horas e 58 minutos. Vamos com o pessoal no WhatsApp no 11 943 805 100. Você manda o seu áudio, você participa conosco. Lembrando que amanhã o sorteio da Alexa tá aqui, ó, da Nova Brasil. O sorteio da Alexa da Nova Brasil amanhã, para quem participou do programa durante a semana, que mandou a sua mensagem no WhatsApp, como esse pessoal que vai entrar agora.
8: Aô, Heber Lima!
0: Opa!
8: Que delícia a volta do brasileiro!
0: Graças a Deus!
8: Aquela atrasar a bola pro goleiro toda hora, demora pra tiro de meta, não, pra lateral, 5 minutos pra avaliar o VAR. Ai, que saudade disso!
9: Boa noite, pessoal da Nova Brasil, Heber Lima, tudo bem? Aqui é o Jean de Ribeirão Preto.
0: Opa!
9: Heber, essa Copa tá manchada, né, pela arbitragem. E aí a gente vê como o nível de arbitragem não é só no Brasil. Mas, ó, Espanha vai ser bicampeã, a Argentina não leva essa, não. Pode juntar todo mundo contra a Espanha, que o futebol vai prevalecer. Um abraço!
10: Boa noite, Nova Brasil. Boa noite, Heber. Boa noite, bancada. Levi Pedro do Zona Norte. Ei, nós somos Espanha desde criança, hein? Vai dar Espanha. Abraço a todos.
0: Valeu.
11: Boa noite, Heber Lima, Fran, Gavião, Cícero, motorista de aplicativo São Paulo, Jabaquara. Infelizmente, a Copa está acabando e a gente vai ter que voltar para o brasileiro. Mas faz parte, né? A gente vai aprendendo, tá bom? Abraço a todos e boa noite.
12: O Heber Lima, Márcio Oliveira, tricolor de Sorocaba. A Espanha vai sofrer, e no final quem vai ser campeão vai ser a Argentina.
0: Para, sai.
12: Tá vindo com garra, tá vindo com força de vontade, tá com cara de campeão esse time da Argentina. Abraço, tamo junto.
13: Fala, Heber Lima. Boa noite, Ivan de Caeiras, Heber. Deixa eu te falar. E bebê chorão. Vai jogar ou vai pro carteado dele hoje?
0: Tá descansando.
14: Boa noite, Heber Lima. Aqui Ferdinando Rosseto, de Vila Carrão, São Paulino, desde 1951. O São Paulo cai esse ano, não cai? A cartilha tá pronta e tá sendo seguida à risca. Um abraço para você e o Gavião.
0: Nova Brasil em campo. Valeu, 19 horas e 1 minuto, tá viva. Fique aí que a gente vai começar a nossa jornada esportiva no futebol da Nova Brasil, beleza?
4: Maravilha, vamos que vamos. E dá-lhe peixe, né?
0: Boa, vamos lá. O peixe que pega o Botafogo, parada dura pro Santos. E a gente vai para um rápido break. Na volta, a abertura da jornada esportiva do futebol da Nova Brasil.
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7: 19 horas e 7 minutos. Grande abraço para você ligado na Nova Brasil FM. Está começando Nova Jogada. É o retorno do Campeonato Brasileiro. 19ª rodada, última do primeiro turno, que você vai curtir a partir de agora na Nova Brasil, com a narração de Cleiton Gamarra, os comentários da Fran, as reportagens de Felipe Oliveira, com a interação do ouvinte, o humor do Gavião, comigo Éber Lima e toda a equipe do futebol da Nova Brasil.
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7: Com os trabalhos técnicos de Ricardo Simões, Cezinha Martins, Lucas Monteiro, na mesa de som, Celcinho Roberto, na produção de Antônio Lima. Vamos juntos até às 10 da noite, falando tudo de Botafogo e Santos, jogo que acontece no Engenhão. Também nesta noite no Barradão tem Vitória e Vasco, que você pode curtir no seu rádio aqui em São Paulo no 89,7, em Ribeirão Preto no 91,3, Campinas 103,7, Mococa 93,3, São José dos Campos 91,5 e em Araçatuba no 90,1.
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7: Vamos direto aos destaques do jogo de hoje, começando com o time da casa, o Botafogo. Boa noite, Felipe Oliveira.
9: Boa noite, Weber Lima. Boa noite, amigos ligados no Nova Jogada. Todo mundo sintonizado na Nova Brasil FM. O Campeonato Brasileiro está de volta depois de 46 dias, mais de 66 minutos sem o melhor futebol nacional de todo o planeta. E o Botafogo chega para esse jogo sem seus dois principais jogadores. Danilo, que estava com a seleção brasileira na Copa do Mundo, está de férias, deve retornar na próxima semana. E Arthur Cabral, o artilheiro do Glorioso, sentiu dores e é desfalque, Weber.
7: Maravilha, Felipe Oliveira. Amanhã às 8 horas da noite no Maracanã, tem Fluminense e Bragantino no mesmo horário no Maião, Mirassol e Grêmio. E o destaque do Peixe, o Santos, que foge da zona do rebaixamento, Felipe Oliveira.
9: O Peixe tá querendo sair da zona da degola, tá querendo se distanciar. Hoje, um ponto do Z4 e também não conta com seus dois principais jogadores. Gabigol, que é o artilheiro e o líder de assistências, está suspenso para essa partida. E Neymar Júnior, camisa 10 da seleção brasileira, segue de férias, retorna também na próxima semana.
7: A rodada segue na terça-feira, 7:30 da noite, na Arena do Galo, com Atlético Mineiro e Bahia. A Nova Brasil transmite em rodada dupla a partir das 7 da noite, Couto Pereira, Coritiba e Palmeiras, e em Bragança Paulista, na sequência, às 9:30, São Paulo e Atlético Paranaense. No mesmo horário, na quarta, Inter e Cruzeiro no Beira-Rio, e na Arena Condá, Chapecoense e Flamengo. A rodada será encerrada na quinta

0: O Santos precisa vencer de qualquer maneira para poder respirar, assim como o Botafogo também, porque as duas equipes estão muito próximas na tabela de classificação e hoje vai ser um bom jogo para a gente ver quem aproveitou melhor essa pausa na Copa do Mundo, Weber.
1: Tá certo, Fran, e para você participar conosco é muito fácil. Durante a nossa jornada, você vai mandar a sua mensagem para o nosso Gaviva, para o Gavião. Boa noite. Boa noite, Gaviva. Qual é o WhatsApp pro pessoal participar e o seu palpite para Botafogo e Santos, Gaviva?
2: Boa noite, Weber, para você, para toda a galera Nova Brasil, para todo mundo que vai trampar nessa jornada. O WhatsApp para você mandar um áudio, hein? Manda aquele áudio 994-33-2121. 11-994-33-2121. Porque o seu áudio vai durante a bola rolando. A bola vai estar rolando, jogo do Peixe, jogo do Botafogo, e você pode fazer pergunta, pode só mandar um salve, tirar um barato do outro time, vibrar com o seu time. Então, Nova Brasil é 11-994-33-2121. Falei bem devagarinho para firmar. Valeu, Weber?
1: Maravilha. De novo, Gaviva, de novo.
2: 11-994-33-2121. Manda o seu áudio com uma mensagem de uns 20 segundos, mais ou menos, tal, falando o que você está achando do jogo. Pode fazer pergunta, pode interagir. 11-994-33-2121. WhatsApp Nova Brasil.
1: Tá certo, Gaviva, trazendo o seu destaque inicial. Cleiton Gamarra, que vai trazer a emoção do futebol na Nova Brasil. Falo, repito e repito. Cleiton Gamarra, a grande revelação do rádio do Brasil. Gamarra, um grande abraço para você, boa noite. E o que você espera desse Botafogo, que joga com um time muito diferente, sem o Montoro, sem Arthur Cabral, sem peças importantes para enfrentar o Santos hoje, e um Peixe que não teve contratação, não teve nada e aguarda o retorno de Neymar, provavelmente contra a Chape. Gamarra, boa noite.
3: Boa noite. Boa noite, Weber, muito obrigado aí pelos elogios. Boa noite, Fran, o nosso Felipe Oliveira. Realmente são times diferentes, né? Inclusive no Botafogo, dois jogadores da base, né? Cauã Toledo e o Lucas Emanuel no ataque do Botafogo, né? Esperança de um bom jogo nesse retorno, né? Já que a gente está bem acostumado com os jogos da Copa do Mundo. Só 10 segundos, Weber Lima, eu queria falar para você, só para me defender. Eu não falei em nenhum momento que a Argentina seria campeã. Ah. É porque não teria sentido nenhum. No primeiro programa que nós fizemos, no qual os narradores participaram aqui, eu fui perguntado quem é a favorita para ganhar e eu falei a Espanha, não só por uma torcida que eu tenho, mas também por todo o ciclo que fez o De La Fuente. Então, só para me defender, que eu estava ouvindo o Nova Brasil em campo vindo para cá, vai dar Espanha. Fiquem tranquilos, você que está achando que está torcendo para a Espanha agora, só agora, fiquem tranquilos, porque a Espanha vai entregar o que vocês esperam, que é a vitória para cima da Argentina.
1: É, tá bom, seu Cleiton Gamarra. 19 horas e 14 minutos, participe conosco, mande a sua mensagem. O Gaviva vai ouvir todas as mensagens. Só que é o seguinte, gente, mensagem curta. Mensagem de 20 segundos para a gente dar a possibilidade de mais pessoas participarem.
3: Sem podcast, desabafos, né?
1: Exatamente. 11-994-33-2121. 11-994-33-2121. Participe da nossa jornada esportiva no futebol da Nova Brasil, que vai para um rápido break e volta já já com muito mais informações de Botafogo e Santos no melhor futebol do rádio, com pão de alhozinho. 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

0: 19h17, voltamos com a jornada esportiva, o nosso Nova Jogada para Botafogo e Santos, que você vai curtir aqui no Futebol da Nova Brasil, com mais informações das equipes, começando com o Peixe, mais informações do Santos, Felipe Oliveira.
1: O Peixe que vive momento delicado, Weber Lima, tá passando por um transfer ban e por isso não consegue contratar ninguém nessa janela de transferências. Por isso, o técnico Cuca, nos jogos treino que teve, optou pela categoria de base para salvar os seus problemas. O Peixe estava em atraso salarial, os salários de junho não haviam sido pagos, já foram quitados pela diretoria do Santos, mas já há alguns meses, direitos de imagem estão em atraso com o elenco santista. Por isso, alguns nomes estão de saídas para aliviar a folha salarial. O primeiro caso é o caso de Rincon, um jogador que já foi até capitão do Peixe, rescindiu o contrato. Zé Ivaldo foi emprestado para o Remo e está de saída do elenco santista. O Mike e o Zé Rafael, que foram dispensados da reapresentação do Peixe, ainda não tem um futuro definido. E outro atleta que deixou o Peixe nessa intertemporada de Copa do Mundo, Lautaro Dias, teve seu empréstimo cortado pelo Racing e voltará a trabalhar com Juan Pablo Vojvoda. Weber.
0: Está certo, portanto, aí as informações do Peixe com o nosso Felipe Oliveira. O pessoal participando, mandando a sua mensagem, envia a sua mensagem, em vez de repetir, a gente vai repetir muito o novo WhatsApp, que é o WhatsApp já de muito tempo do Gavião, para você entrar em contato e participar, interagir conosco pelo YouTube e também pelo WhatsApp 11 994 33 21 21. 994-33-2121. Não se esqueçam do DDD 11, isso porque a Nova Brasil, além de todo o estado de São Paulo, vai para o sul de Minas Gerais, a Nova Brasil Mantiqueira, vai para o Rio de Janeiro, Vitória, Brasília, Recife, Salvador, Aracaju, João Pessoa, Fortaleza e Maceió. É o Brasil inteiro ligado na Nova Brasil. E o Botafogo, Felipe Oliveira.
1: Botafogo que também teve que superar um transfer ban. O Botafogo estava na justiça por estar devendo cerca de $4 milhões ao Júnior Barranquilla pela contratação de Jordan Barreira, mas nos últimos dias a equipe do Botafogo conseguiu derrubar esse transfer ban, pagou a sua dívida e agora pode anunciar os seus reforços. O Botafogo se movimentou muito nessa janela de transferências. O primeiro nome que saiu do clube, que deixou o clube, foi o goleiro Neto, muito criticado pela torcida, acabou rescindindo seu contrato e o Botafogo já foi no mercado para repor essa saída. É o caso de Warleson e Gabriel Batista, dois goleiros, além de Paulinho para lateral, Lucas Monzon para zaga e também Domingos Andrade, primeiro volante que chega para reforçar a equipe do Glorioso, devem ser anunciados nos próximos dias e aí já passam a integrar a equipe de Franklin Carvalho. O Botafogo que perde o seu principal artilheiro, que é o Arthur Cabral, ele que não está disponível, sentiu dores no último treinamento e nem relacionado foi para a partida, Weber.
0: Fran, em relação a essas mudanças do Botafogo, né? É, realmente perde jogadores importantes, né? Montoro, Arthur Cabral. É o arco e a flecha, né, Fran?
2: É, fora o Barbosa da defesa também, o Danilo, né? No meio de campo. Então perde jogadores para esse jogo, jogadores que têm impacto muito grande nessa equipe do Botafogo e que só não está pior no Campeonato Brasileiro por causa deles, né? O Danilo tem 7 gols, o Arthur Cabral também tem 7 gols e ficou tanto tempo parado, né, o Weber, da competição, bem no dia que vai voltar, na véspera ele acaba sentindo um desconforto e, sem dúvida nenhuma, vai fazer muita falta no jogo de hoje.
0: E o Santos, Fran? O Santos com uma cara muito parecida e no ataque, né? A gente vê o retorno do Tassiano. Olha, eu vou te falar, é que ele deve jogar muito bem no treino, viu, Fran? Porque ele tem outras opções ali no banco de reservas, eu apostaria em outras peças, mas pelo jeito é o Tassiano que vem e me parece que o Cristian Oliva não agradou muito, né, o Cuca, porque ele vem se utilizando de jogadores que já estão um bom tempo no clube.
2: É verdade, e também tem o Gabriel Menino, né, que foi muito especulado, verdade, como titular,
0: até tá no
2: que,
0: banco, né?
2: Exato, improvisado na lateral direita, mas foi opção e de fato me surpreendeu a escolha do Tassiano. Deve ser porque é um jogador que segura um pouco mais a bola, que prende um pouco mais, vai tentar sofrer ou cavar algumas faltas. Não sei se o Santos vai marcar pressão, né, Weber? Porque se não for marcar pressão, não faz muito sentido, né, ter o Tassiano ali. Então a gente tem que acompanhar qual que vai ser a proposta ali das duas equipes.
0: Vamos lá, você participa conosco através do WhatsApp 11, vamos lá, 994-33-2121 e também através de mensagens no nosso chat no YouTube, youtube.com/NovaBrasilEmCampo, youtube.com/JornalismoNovaBrasil. Gaviva, o pessoal já está participando, Gaviva?
3: Pessoal já está participando, daqui a pouquinho os áudios, né, da galera que está mandando, fazendo perguntas ou só mandando um salve. Quero registrar aqui a Patrícia Nascimento, haja coração, Fran, vamos Santos, o Claudecir Marques, o Kevin Santana. Tem pergunta aqui para Fran, do Silvano Ferreira. Fran, com o Rony, o time fica mais rápido? Com o Gabigol, ele fica mais lento?
2: Na minha visão, sim, né? Porque o Rony, ele pode ter todos os problemas ali, todas as dificuldades na questão de finalizar, mas é um jogador muito aguerrido, que tem velocidade, que briga por todas as bolas. O Gabriel Barbosa, ele já é um jogador que fica mais posicionado, né? Que precisa receber um pouco mais a bola em cima dele para poder continuar a construção das jogadas. E eu esperava o Rony, inclusive, como titular no jogo de hoje, justamente por causa dessas ausências e também por jogar fora de casa e apostar em alguns contra-ataques, mas pode ser uma ótima opção também no segundo tempo.
0: E eu concordo com a Fran, viu? Concordo mesmo com a Fran. O Rony entrega tudo, deixa tudo dentro de campo. A única coisa que atrapalha o Rony é a bola. 19 horas e 24 minutos, sim. Você fica agora no futebol da Nova Brasil FM, com pão de alhozinho, com pão de alhozinho da Jogo, com o nosso Gavião, Felipe Oliveira, Fran e a narração na emoção imbatível do rádio, o rádio imortal, com o nosso Cleiton Gamarra.
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5: Opa, boa noite, você estava com saudades, eu também estava, 19ª rodada do Campeonato Brasileiro, Engenhão, Nilton Santos, no bairro do Engenho de Dentro, no Rio de Janeiro, o Botafogo recebe a equipe do Peixe, Botafogo e Santos se enfrentam no Rio de Janeiro, Botafogo nesse momento na 12ª colocação, com 22 pontos somados, já o Peixe com um ponto a menos, na 15ª colocação com 21 pontos somados para o Peixe. Essa história que nós vamos contar a partir de agora para você, aqui no Nova Brasil em Campo, você que está ligado conosco em Ribeirão Preto, Campinas, São José dos Campos, Araçatuba, Mococa, Sul de Minas, Mandiqueira, Rio de Janeiro, Vitória, Brasília, Recife, Salvador, Aracaju, Fortaleza, Maceió, João Pessoa. Muito obrigado pelo carinho da sua audiência no YouTube e nos dois canais, hein? Já deixa o seu like, envie sua mensagem pra gente, claro. Se inscreva nos canais Jornalismo Nova Brasil e do Nova Brasil em Campo e participe conosco com o nosso Gaviva lá no Bar do Cabeção no WhatsApp 994-33-2121 994-33-2121 DDD 11, mande sua mensagem 20 segundinhos, você participe e coloca sua voz aqui na nossa transmissão e sem perder tempo, vamos escalar as equipes. Ele também estava ansioso, chegou comigo hoje no estacionamento, é hoje Gamarra, não estava aguentando mais. Felipe Oliveira escala o Botafogo.
1: O Glorioso está definido e escalado para retornar ao Campeonato Brasileiro depois de 46 dias pelo técnico Franklin Carvalho, com 24, Léo Link no gol. Na lateral direita, 2 Vitinho. Dupla de zaga de 5 Ferrarese e 34 Justino. Na ala pela esquerda é o Alex Telles com a número 13 e sua faixa de capitão. Dupla de volância, 75 Guinho, 6 Christian Medina e o cérebro da equipe é 59 Cauã Toledo. Aberto de um lado, 77 Lucas Vidalba, do outro árbitro Matheus Martins e no comando de ataque o cria da base 79, Lucas Emanuel.
5: Tá certo, o Botafogo escalado definido pra você aqui no Nova Brasil, em campo na Nova Brasil. Agora vamos escalar o Peixe. O Santos vem aí! Felipe Oliveira escala o Santos!
1: E o Peixe, de 3 Libertadores, 2 Mundiais, o glorioso alvinegro praiano está definido e escalado pelo técnico Cuca com 77, Gabriel Brazão. Na lateral direita, 18, Igor Vinícius. Dupla de zaga de 4, Lucas Veríssimo, capitão, e 14, Luan Pérez. O lateral canhoto é 31, Escobar. Dupla de volância, 15, William Arão, e 48, Gustavo Henrique. O cérebro da equipe, o camisa 10 de função, 32, Rolaser. Aberto de um lado, 30, Miguelito. Do outro, 22, Barreal. E no comando de ataque, substituindo Gabriel Barbosa, 16, Tassiano.
5: É isso, Peixe escalado definido pra você aqui na Nova Brasil. Agora vamos saber quem apita o jogo, Felipe.
1: Arbitragem de hoje capitaneada por Rodrigo José Pereira de Lima, do Pernambuco. Auxiliar de número 1, Renan Aguiar da Costa. Auxiliar de número 2, Carla Renata Cavalcante de Santana. O quarto árbitro da partida é Wagner Francisco Silva Souza. E na cabine do VAR, Gilberto Rodrigues Castro Júnior é o nome da polêmica.
5: Tá certo, vamos agora pros palpites, onde eu gosto. O Weber Lima acertou tudo na Copa, hein? Meu Deus, que fase do Weber.
0: E a bola de cristal não falha.
5: Não falha, eu vi. Vamos lá, Weber, qual que é o palpite pro jogo, Weber?
0: Palpite pro jogo, empate, Espanha campeã domingo.
5: Que beleza. Você quer que a Argentina não vença, então faça aquela zica reversa, velho. Fala que vai dar Argentina, pelo amor de Deus.
0: Então vai dar empate.
5: Isso. Fran, palpite pro jogo, boa noite, seja bem-vinda.
2: Boa noite. É Espanha e Argentina ou Botafogo?
5: Não, Botafogo e Santos, né?
2: Ah, achei que ia ter que falar ali.
5: É que você ficou em cima do muro no programa, então eu não vou apertar mais você ainda.
2: Tá bom, vai. Mas eu vou de empate, Botafogo e Santos, 1-1.
5: Pelo menos com gols. E você, Felipe Oliveira, Santos e Botafogo, filho.
1: Estou no mesmo palpite da Fran e já pra falar o palpite da final da Copa do Mundo.
5: Você tá acertando
1: muito,
5: né?
1: Vai ser um jogo muito parelho, muito difícil. 8-0 pra Espanha, viu, Gabriel?
5: É isso, vai ser um recital como foi contra a França. Vai ser um recital, uma aula. Gaviva, direto do bar do Cabeção, Gaviva. Qual que é o palpite pro jogo de daqui a pouco, Gaviva?
3: Eu acho que vai dar empate. Eu tô com nesse mesmo palpite da Fran, 1-1.
5: Ou seja, o jogo realmente para empate para os nossos debatedores, comentaristas, âncoras. Vai começar, hein? As equipes já espalhadas no gramado do Nilton Santos. No tapetinho do Nilton Santos. Vai rolar a bola o Santos de branco. A equipe do Botafogo com a camisa listrada em preto e branco na vertical. Calções pretos e meias cinzas. Vai começar a partida. Tudo pronto. O Arthur vai lá, ajeita os últimos detalhes. Vai começar o jogo dentro de instantes. E você ligado conosco, vai deixando o seu like, envie sua mensagem pra gente no WhatsApp do Gavi, vem 994-33-21-21. Apita o árbitro, a bola está rolando no Rio de Janeiro.
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5: E desce a equipe do Botafogo lá pela lateral direita do campo, vai pra cima da marcação, escapou Vitinho, tentou o cruzamento pra dentro da área, chega na cobertura, Luan Pérez, tira para a equipe do Peixe, sai jogando pela lateral esquerda para Escobar tenta o passe, ouviu o desvio, a bola saiu, a lateral. Arremesso manual, favorecendo a equipe do Peixe. É o início de partida do Nilton Santos, é a volta do Campeonato Brasileiro, 19ª rodada, última rodada do primeiro turno, as equipes precisando somar pontos pra sair, se afastar da zona de rebaixamento. Luan Pérez recepcionou, arremessado pelo Escobar, ele larga a bola pela zaga central para Lucas Veríssimo, bate a bola para Igor Vinícius, ele puxa a bola para o pé direito, solta a bola pela linha para Miguelito perde a bola, recupera a equipe do Botafogo com Medina, domina pelo setor de meia esquerda, vem o Matheus Martins, recua a bola pela meia, recomeça a jogada pela linha defensiva, recomeça com Ferrarese na quarta zaga para Justino recepcionou, ameaçou o passe para frente, ficou com a bola, dominou, puxou para o pé direito, recua a bola pela zaga central para Ferrarese, recua a bola para Léo Link domina o goleiro, fora do seu gol, à frente na meia lua da grande área, pisa na bola duas vezes com o pé direito, abre a bola pela quarta zaga para Justino, apertado, marcado, rifa a bola lá pro comando, pega mal na bola, a bola sai. É, rapaz, é o cartão de visitas, hein, Felipe?
1: Exatamente, o Botafogo trocando passes na sua defesa, tentou uma ligação um pouco mais direta com o Cauã Toledo, passe forte, lateral pelo lado direito para a equipe santista, e o Franklin Carvalho já pagando geral com o Botafogo com um minuto e meio de jogo, Amar.
5: E sai jogando a equipe do Peixe, trabalhando bola pelo setor de meia, abre o laser, toca a bola pela linha, recomeça com o Miguelito, outro domínio errado do Igor Vinícius, hein? É, rapaz, jogo começa muito, muito bom, hein? 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
5: Lateral para a equipe do Botafogo, Alex Telles. Ele arremessa a bola para Medina. Medina recua a bola pela linha, recomeça a jogada com Ferrarese, linha defensiva, abre a bola pela lateral direita com Vitinho. Vitinho adianta a jogada, batendo a marcação do primeiro, solta a bola à frente. É pro Matheus Martins, para Vitinho. A tabela tá feita, ele ataca o espaço, vai para cima, chega na contenção. Luan Pérez tira a bola pela linha lateral, arremessou para a equipe do Botafogo. Vitinho vai repor a bola em jogo para a equipe do Fogão, já repõe para Ferrarese. Recebe a bola pela metade do campo, domina com o pé canhoto, circula a bola para chegada. Aqui é do Justino. Justino abre a bola pelo setor de meia esquerda, reconecta com o Matheus Martins, toca a bola à frente, boa bola para o setor ofensivo, dominou Lucas Emanuel, volta a bola para Matheus Martins, balança diante da marcação, ele conduz a bola aqui na contramão, pisa no campo de defesa, recua a bola até Justino, Justino domina por sua vez com o pé direito, muda o lado da bola da esquerda para a direita, toca a bola para Ferrarese, Ferrarese levantou a bola para o comando na velocidade, chega na cobertura, corta a zaga, a bola voltou ainda para o Lucas Emanuel, escapou, adiantou, foi para a linha de fundo, lado direito, tá apertado pelo Escobar, tá apertado, conduz a bola, tenta escapar, a marcação foi desarmada, a bola saiu à lateral. Arremesso para a equipe do Botafogo lá pelo setor direito do gramado. E parece que o cabelo do Cuca cresceu, hein, Felipe Oliveira?
1: Exatamente. Cuca que não teve contratação, queria contratações para a equipe do Santos, está optando pela base. E parece que o cabelinho do Cuca deu uma aumentada nessa intertemporada.
5: Você sabe que se você inverter ali, né, a sequência da...
1: Seria bom, né?
5: Não seria legal a sequência ali da palavra. Sai jogando pelo setor esquerdo, Escobar com a perna canhota. Tá, levanta a bola lá pelo comando, Tassiano tentou parar a bola, chega bem na cobertura, corta a Ferrarese, corta mal, a bola voltou reboteada pelo setor esquerdo, tentativa de passe, a bola desvia na marcação e sai, saiu pela lateral, arremessou para a equipe do Botafogo lá pelo setor direito do gramado. Saiu essa bola, não saiu? Ele deu lateral, né, Felipe?
1: Saiu, mas deu lateral pro Santos, até uma dúvida, os jogadores pedindo bola do Botafogo, o árbitro Rodrigo José Pereira de Lima anotou lateral pra equipe do Peixe, Peixe com a bola, Gamar.
5: Sai jogando com o Escobar, recebe a bola do Luan Pérez lá pela lateral esquerda do campo, chama na tabela, tentativa de passe lá pela ponta esquerda com o Rolaser, foi desarmado, recupera a equipe do Botafogo com Vitinho, Vitinho devolveu a bola lá pro interior da grande área, saiu do gol, Brasão, segura, cata firme, faz a defesa, já repõe para Igor Vinícius, lança a bola para Miguelito, Miguelito recolhe, domina, prende aqui pelo setor direito do gramado, linha defensiva, recua a bola pela linha, retrocede a jogada pelo setor defensivo para a equipe do Peixe com Gustavinho, o Gustavo Henrique recua a bola pelo setor defensivo, zaga central para Lucas Veríssimo, volta a bola para Gustavinho, o Gustavinho vai conduzindo a bola em direção à metade do campo, foi apertado, foi marcado, recua a bola novamente aqui para a chegada do Veríssimo, Veríssimo para Gustavinho, Gustavinho domina por sua vez com o pé direito lá pela ponta, adianta a bola já para o cobrador de ataque lá pelo setor de ponta direita, vem Miguelito, volta para a defesa, toca a bola centralizada para William Arão, abre pela quarta zaga para a chegada do Luan Pérez, Luan Pérez na perna canhota, abre a bola pela lateral esquerda para Escobar, Escobar a Rolaser, Rolaser para Escobar, volta a bola para Luan Pérez a Arão, Arão a Rolaser, tudo isso pelo lado esquerdo, linha defensiva da equipe do Peixe, agora sim, adianta a bola pela ponta, passe errado, a bola vai no peito do Vitinho que recupera, recua a bola até Ferrarese, levanta a bola lá pelo comando, a bola quicou no gramado, não tem ninguém no ataque da equipe do Botafogo, recupera Luan Pérez, toca de cabeça na bola, a bola vai, sai, se perde pela linha lateral, portanto arremessou para o alvo, favorecendo a equipe do Botafogo, e vamos gerar o tempo e o placar do Nova Brasil em campo. Chega na marca de 5 minutos da primeira etapa. Campeonato Brasileiro, 19ª rodada no Nilton Santos, tem Botafogo 0, Santos também 0, Weber Lima.
0: Cleiton Gamarra, 4 minutos do primeiro tempo no Barradão, Vitória e Vasco 0-0.
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5: Sai jogando o Miguelito lá pela meia direita, campo de ataque para a equipe do Peixe, tenta escapar de dois, foi apertado, foi marcado, tá apertado, Alex Telles coloca o gol para frente, recua a bola pela linha, reconecta a jogada o Guinho pela quarta zaga, Justino, Justino, Ferrarese, volta a bola, Justino, ele domina por sua vez com o pé direito aqui pela quarta zaga, volta a bola pela zaga central, volta para Ferrarese, ele domina por sua vez com o pé direito, rola curtinho para Justino, os dois zagueiros da equipe do Botafogo circulando a bola pela sua linha, tentativa de lançamento cumprido, longo lá pelo comando, Lucas Veríssimo cortou, Igor Vinícius, para o rebote, tá apertado por dois, perdeu a bola, Alex Telles Soares derrubado, é falta! Falta para a equipe do Botafogo lá pela meia esquerda, Felipe!
1: Primeira falta do jogo, Igor Vinícius acabou perdendo a bola, tentou um drible de efeito, Alex Telles recuperou, mas aí o Igor Vinícius, lateral do Peixe, apelou contra o camisa 13 do Botafogo, puxou o jogador, falta marcada, falta pela meia esquerda, vem bola na área da defesa do Peixe, Gamarra.
5: E você envia sua mensagem pro nosso Gavi, vem WhatsApp 994-33-21-21, DDD 11-994-33-21-21, já sua mensagem vai pro ar, hein? Já eu vou acionar o Gaviva lá no bar do cabeção. Falta favorecer a equipe do Botafogo. Quem vem lá, Felipe?
1: Matheus Martins com o pé direito e o Alex Telles que sofreu a falta com o pé canhoto.
5: Vem o MM, Matheus Martins cruzou a bola pra dentro da área, tirarão de cabeça, corta. A bola voltou, insistiu na jogada novamente. Cauã Toledo rolou pra Matheus Martins, bateu a marcação do primeiro, perde a bola pra Igor Vinícius, reconecta, toca pra Miguelito, a tabela da venda com o Roleiser. Contra-ataque do Peixe, ele conduz a bola até a metade do campo, dá um tapa na bola pra Miguelito, alta velocidade no contra-ataque, ataca o espaço, rolou, pô, a bola aqui na esquerda, pode pintar, vem a batida pro gol, Léo Link! Faz a defesa no contra-ataque rápido do Peixe, Felipe!
1: Primeira grande jogada da partida num contra-ataque fulminante da equipe do Santos. De Roleiser para Miguelito, de Miguelito para Barreal na ponta esquerda, que tentou o chute com a perna canhota, mas bateu fraco nas mãos de Léo Link, Gamarra.
5: Cauã Toledo vem para a resposta imediata para a equipe do Botafogo, escapa na marcação, adianta a bola para a linha de fundo, caiu, pediu a falta, o árbitro não marcou, apenas tiro de meta para a equipe do Peixe. Lá do bar do cabeção, Gaviva, tem gente com a gente. Sim. Aí no WhatsApp, Gaviva!
6: Tem gente com a gente, vamos soltar os primeiros áudios aí da galera no WhatsApp, em 994-33-2121. Solta aí, DJ.
8: E aí, galera da Nova Brasil, aqui é o Anderson, motorista de aplicativo de São Bernardo. E aí, Gavião, o Santos esse ano cai ou não cai? O que você acha?
6: Cai não!
9: Boa noite, Gaviva! Boa noite, pessoal da Nova Brasil, a Weber Lima aí, aqui é o Edson do Grajaú. Ufa, até que fim estamos voltando da nossa realidade. Bora pra cima, brasileirão!
10: Boa noite da Nova Brasil. Aqui é Wagner de Aracaju. Se o juiz não roubar o jogo, a Espanha ganha. Mas se o juiz fizer o que fez ontem, não ganha não, porque tá roubando a Argentina. Viu?
5: É isso, então você continue mandando a sua mensagem, coloca a sua voz aqui no ar, 994-33-2121, DDD 11, para você que está fora de São Paulo, DDD 11, envie sua mensagem e participe conosco. Dessa equipe do Botafogo, recuo de bola pelo setor defensivo, olha o goleirão aí, o Léo Link, próxima quarta zaga, o Léo Link, aí fora da sua grande área, ele domina, pisa na bola com o pé direito, ameaça o passe lá na direita, volta aqui para a esquerda, toca a bola aqui pela linha defensiva, vai chegando dominando com Medina, solta a bola para Justino, recepcionou, dominou, prendeu, puxou a bola pro pé direito, organiza a jogada, recuando pro goleirão, vai chegando, dominando e prendendo o goleiro, vai dar o link na perna direita, levanta a bola pro comando, a bola viaja do Nilton Santos, subiu, desceu, no pé do Lamperes, recupera, toca para Escobar, manda no vazio, manda aqui na coxa do Justino, toca a bola pela meia esquerda para Teles, Alex Teles abre a bola pela ponta para Matheus Martins, foi derrubado, foi falta ali, o árbitro deu vantagem, seguiu na jogada, e aí Fran, 9, quase 10, primeira etapa 0-0, pinta o quadro do início do jogo, aí Fran.
2: É, até o momento o Botafogo com mais posse de bola, tenta girar de um lado pro outro, aproveitar principalmente os dois bons laterais, tanto o Vitinho pela direita como o Alex Telles pela esquerda, mas está encontrando dificuldade, né? Porque chega no terço final, acaba errando muitos passes e o Santos fica posicionado esperando o melhor momento para quando recuperar essa bola, aí sim sair com muita velocidade, tanto que a melhor oportunidade da partida foi do Santos com finalização do Barreal.
5: É isso, a Fran pintando o quadro do jogo para você, Justino. Domina para a equipe do Botafogo, solta a bola pelo setor esquerdo para Matheus Martins. Ele domina diante da marcação do Miguelito, bate a marcação do Boliviano, faz a finta, sustenta a posse, coloca o corpo, foi puxado, árbitro da vantagem. Ainda fica com a bola em a equipe do Botafogo com o Matheus Martins, recua a bola até o Guinho. O Guinho volta para Justino, a Ferrarese apertado, marcado. O Santos adianta suas linhas, faz bem a jogada por ali, Ferrarese com Justino. Recua a bola para Léo Link. Léo Link é Justino. Vai conduzindo a bola em progressão, lança a bola. bola lá pelo setor de ponta, é pra Vitinho, no meio do caminho Escobar cortou, o William Arão tentou dominar, a bola escapuliu dele, caiu com o Rolazer, recua a bola para Arão, ele solta a bola aqui pelo setor ofensivo, vai chegando com o Rolazer, abre a bola para Igor Vinícius, vai conduzindo a bola pelo lado direito, próximo à metade do campo, solta a bola pela meia para Rolazer, a tabela tá feita com o Igor Vinícius, deixou a bola sair, a bola escapuliu, saiu linha lateral, arremessou para a equipe do Botafogo, para Pão de Alhozinho, com Pão de Alhozinho, dá jogo!
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5: E vamos girar o tempo e o placar do Nova Brasil em campo. Chegando à marca de 11 minutos passados da primeira etapa. Campeonato Brasileiro, 19ª rodada do Nilton Santos tem. Botafogo 0, Santos também 0, Eber Lima.
0: Cleiton Gamarra, amanhã às 8 horas da noite tem Fluminense e Bragantino no Maracanã, no mesmo horário, aqui no interior de São Paulo, no Maião, Mirassol e Grêmio.
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5: É o futebol brasileiro retornando e você não vai perder nada, vai curtir tudo e não vai perder nada. Aqui no Nova Brasil em campo, Rolazer pela ponta direita, desce para a equipe do Peixe, solta a bola para Miguelito, para Rolazer, a passa pela esquerda é Escobar, ele lança a bola pela ponta esquerda, domina, vem o lateral da equipe do Peixe lá pela lateral esquerda do campo, solta a bola por dentro para Barreal, recua a bola para William Arão, centraliza, boa bola aqui pelo setor ofensivo para Gustavinho, bateu aqui pela meia para Rolazer, encarou a marcação, meia direita, Lô trouxe a bola pela meia, canhota, solta a bola pra dentro da área, pra Escobar, matou no peito, tocou pra trás, Miguelito bateu, a bola travou por ali, vem a batida, explode a bola na marcação, a bola travou no gramado na tentativa de finalização, contra-ataque da equipe do Botafogo, desce pro campo de ataque agora com perigo, escapada é boa, linha de fundo, caiu, a bola saiu, tiro de meta pra equipe do Santos, quase o Peixe chega, Felipe!
1: Uma boa jogada mais uma vez do time treinado pelo técnico Cuca, o Barreal fez o lançamento para a área, visando o segundo pau pela ponta esquerda, chegou por lá o Escobar, como um garoto surpresa, deu para trás e aí o Miguelito bateu, mas bateu mal no rebote, o Rolazer tentou a finalização, bateu em cima da marcação, segue Santos 0, Botafogo também 0
5: 0 a 0 é o placar. 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
5: É o Nova Brasil em campo acompanhando o retorno do Campeonato Brasileiro, 19ª rodada para você, Botafogo e Santos. Devemos alguns títulos mundiais, falando em Copa, para esses dois times, né, Fran? Devemos, né? Nós tivemos aí o título de 62,
1: Botafogo
5: 58
1: ainda, Botafogo
5: e 70,
1: ainda é o,
5: né,
1: clube que mais cedeu jogadores à seleção brasileira, muito por conta desse período.
5: Sim, 58, 62, 70. Devemos tudo a Botafogo e Santos. Sai jogando pelo setor de ponta direita. Fala, Fran.
2: Saudades, né, Camargo?
5: Ah, saudades. Saudades, como diria 509E, saudades mil. Sai jogando lá pelo setor ofensivo, a equipe do Botafogo, tentativa de passe, Lucas Veríssimo. Se atrapalhou ali na saída de bola, mesmo assim conseguiu descolar o passe para Escobar. Escobar toca a bola pelo setor de ponta esquerda, domina, vai chegando com Barreal. Barreal recepcionou, mandou a bola pela meia para Rolazer. Rolazer solto no jogo, tá pela esquerda, tá pela direita, com liberdade o argentino, que tem até o Rolazer ali, que de repente pode ir para uma Copa, não pode não, exagero, Fran.
2: Ah, eu acho que é exagero, né? Mas ele tá passando por um bom momento com a camisa do Santos. Tudo passa pelos pés dele. Antes da pausa, ele já vinha fazendo bons jogos.
5: Vem o Vitinho, dominou, passou pela marcação, conduziu a bola para a linha de fundo, cruzou a bola, desviou, subiu, desceu dentro da área, tira a zaga, corta Gustavinho, a bola voltou, rebotear a batida direta pro gol, espalma Brasão! Chute longo do Guinho, bateu pro gol, Brasão espalma, manda a bola para escanteio, Felipe!
1: E prova porque é o jogador de mais confiança desse time do Santos, depois da despachada da zaga mal feita, o Guinho, como o aproveitando a sobra com a bola pingando, bateu na cara dela no canto esquerdo de Gabriel Brasão, que se esticou e fez a primeira defesa difícil da partida, é escanteio, o primeiro do jogo, vem Cristian Medina na bola, vem o Botafogo pela ponta direita.
5: Medina vem pra cobrança, vai mandar a bola lá pro interior da grande área, já já sua participação, lá com o nosso Gaviva, 11, o DDD 994-33-21-21, cruzamento por baixo, o toque, a bola desviou na marcação, pedido de toque de mão no interior da grande área, insiste na jogada, a equipe do Botafogo recua de bola para o Guinho, volta a bola pela linha, reconectando a jogada pelo setor defensivo, volta a bola para o goleiro Léo Link, para Pão de Alhozinho, jogo rolando com Pão de Alhozinho, dá jogo!
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5: É o Nova Brasil em campo do Campeonato Brasileiro. brasileiro para você. O Santos saindo de forma apertada no chutão com o Lampérez. Levanta a bola para ataque, não tem ninguém do Santos. Tassiano não foi na bola, a bola fica de graça com o goleiro Léo Link. Sai jogando pelo setor direito do gramado com o Ferrarese. Ferrarese volta a bola para Léo Link. Bastante adiantado o Léo Link. Abre a bola pelo setor esquerdo para Justino. Justino manda a bola pela lateral para Teles. Teles dominou. Linha defensiva da equipe do Botafogo. Recua a bola pela quarta zaga, reconectando a jogada novamente com Justino. Justino para Ferrarese. Ferrarese a Justino. Justino domina com o pé direito, circula a bola com o pé canhoto, recuando a bola para Ferrarese. Tem Vitinho pela direita, tem por dentro o Guinho, tem pelo outro lado o Medina. Ele fica com a bola, desce pro campo de ataque, toca a bola pela linha, vai chegando, dominando, escapando da marcação. Domina o Guinho, balança diante do primeiro, escapou, rolou a bola pela esquerda para Medina. Medina na quarta zaga, Justino recua a bola para Léo Link. Léo Link domina, leva a bola pro seu pé direito, levanta a bola de qualquer maneira, explode pro comando. A bola subiu, desceu, Lampérez tirou, a bola caiu no meio de campo. Quem tá por lá é o Arão. Arão recupera a posse, toca para Miguelito. Miguelito no balanço de corpo, escapa da marcação, solta a bola pela meia. É chegada aqui com Igor Vinícius, toca a bola para Gustavinho. Gustavinho volta a bola pelo setor defensivo, reconecta a jogada para a equipe do Peixe com Lucas Veríssimo. Toca a bola para a chegada aqui do Miguelito. Miguelito volta para Lucas Veríssimo. É Gustavinho que tá por ali, toca pelo setor esquerdo do gramado para Lampérez. Lampérez bate a bola na lateral para Escobar de primeira para Barreal. No meio do caminho chega bem da cobertura Ferrarese, abre a bola pela ponta, escapa Vitinho. Vitinho pela meia, ele tenta o passe, passa errado. Gustavinho recupera para a equipe do Peixe, vem pro contra-ataque, ele dá um tapa para Roleiser na meia esquerda, escapou, sustentou a posse, dominou, tirou no carrinho, cortou bem ali a zaga da equipe do Botafogo, ajudando a defesa o Lucas Emanuel. Volta a bola para Tassiano, comete falta, alta para a equipe do Botafogo, falta marcada, jogo parado. E aí, Gaviva, tem gente com a gente aí no zap, Gaviva?
3: Tem aqui o Itamar Luiz mandando uma mensagem de texto aqui, uma pergunta para Fran. Fran, você acredita que o Neymar volta a jogar e continua no Peixe, ou ele vai para algum time lá nos Estados Unidos, ou de repente jogar com o Messi?
2: Olha, Gaviva, eu acho que ele vai cumprir o contrato dele até o final do ano, mas com a possibilidade de depois sair, né? Até porque o Santos deve muito dinheiro pro Neymar, e o Neymar aqui é muita pressão, é muita cobrança, talvez seja o momento de recalcular essa rota e quem sabe ir para a MLS.
3: Vai lá, Gamarra.
5: E vem o Botafogo, pode pintar o primeiro, Cauã tentou bater pro gol, Brasão! Arrojado o goleiro do Peixe, saiu do gol, fez a defesa e sentiu na sequência, Felipe!
1: E se o Santos não tá em condições piores no Campeonato Brasileiro, muito se deve a Gabriel Brazão. Depois da despachada do Léo Link, o Cauã Toledo ia saindo de cara com o goleiro. Depois de um belíssimo passe de Cristian Medina, ele ia saindo cara a cara com o Gabriel Brazão, que saiu no abafa, fez grande defesa e na sequência ficou sentindo dores no braço, mas Gabriel Brazão vai assegurando o empate em 0-0 até aqui, Gamar.
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5: Arrojado o Brazão, hein, Fran?
2: É, ele saiu muito bem, né, se antecipou muito bem na jogada, mas eu não vi um toque não na mão, mas ele aparentemente tá sentindo muitas dores. Boa chegada do Botafogo com passe entre as linhas e com a infiltração ali do Cauã Toledo, né? Que se não fosse a boa leitura do Brazão, poderia ter conseguido abrir o placar.
5: É isso, jogo nesse momento parado para atendimento ao Brazão, é isso, né, Felipe?
1: Exatamente, sentindo muitas dores no pulso, nos dedos da mão direita, depois até fez um sinal pro árbitro do motivo da dor, foi quando ele deslizou para fazer a defesa, teve até que tirar a luva para receber o atendimento médico, mas já tá colocando seu item de trabalho, Gabriel Brazão, que é o grande destaque do Peixe. Tinha muitas dúvidas se permaneceria na equipe santista pro restante da temporada de 2026, mas está nesse retorno do Campeonato Brasileiro e assegurando o empate. Gamarra.
5: O senhor
1: Gamarra.
5: Felipe, que joga muito, já deslizou para fazer uma grande defesa?
1: Olha, eu não sou, eu sou mais classudo, entendeu? É. Eu sou mais Paulo Henrique Ganso, gosto de distribuir o jogo, entendeu, Gamarra?
5: É. Com o shortinho, subiu o shortinho, é de sacanagem.
1: Novo de futebol de
5: depois eu explico pro Gaviva, tá de sacanagem, viu? O cara joga com aquele shortinho atofuiado lá, viu, Gaviva? Você não acredita.
3: É, shortinho atochado.
5: É. É a nova geração, né, Gaviva? Antigamente a gente jogava com o short pra baixo do joelho, né, Gaviva?
3: É, mais ou menos na altura do joelho. E queria aproveitar, Gamarra, pra galera, né? A Nova Brasil, aqui a galera gosta de ouvir a sua voz, ouvinte. Seu áudio, no máximo uns 20 segundos. Manda o seu salve, Nova Brasil, 11-994-33-21-21. Mais devagarzinho, assim, pra galera decorar. 11-994-33-21-21. Manda seu áudio pra nós.
5: Manda o seu áudio, vai registrar a sua participação através do áudio pro lá pro Gavião do Bar do lá no Bar do Cabeção. Sai jogando pelo setor esquerdo, desce a equipe do Peixe, reiniciar a partida depois do atendimento do Arão, depois do atendimento do Gabriel Brazão, na verdade, que sentiu ali na dividida com o Cauã Toledo. Lateral agora para a equipe do Botafogo, saiu com bola e tudo por ali, o Gustavinho, lateral para a equipe do Botafogo lá pelo setor direito do gramado. Vitinho para repor a bola em jogo. 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
5: 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Sai jogando pelo setor direito do gramado. Vitinho dá um tapa na frente, tenta escapar da marcação. Lucas Emanuel foi apertado, foi marcado, nada marcado. Ele caiu, pediu a falta. O árbitro não marcou, ficou com a bola. Arão. Arão domina para a equipe do Peixe lá pela meia direita. Solta a bola para Miguelito. Abre a bola para Igor Vinícius. Ele domina diante da marcação de dois do Botafogo, Alex Telles. Ele diminuiu o espaço, ele encontrou boa bola pelo setor ofensivo. Gustavinho tocou o laser. Que finta vai fazer? Bateu em cima da marcação. A bola bate na marcação do Medina. Quase o Santos chega, Felipe.
1: Era uma jogadaça, mais uma da equipe do Peixe. O Igor Vinícius deixou pro Miguelito, que deixou um pouco mais atrás pro Barreal, na entrada da área. Deu um drible de corpo, deixou o Medina com a bunda no chão, tentou a finalização de pé canhoto, bateu em cima da marcação. Segue 0-0 no Engenhão.
5: E aí, Fran, chega na marca já de 22, metade do primeiro tempo já foi 0-0. Pinta o quadro do jogo aí, Fran.
2: O Santos melhorou bastante na partida, né? Toda vez que chega sempre com muito perigo, principalmente com as participações do Miguelito por dentro, tá com muita liberdade, assim como o Rolheiser também. Os dois alternam bastante. O Barreal que precisa caprichar um pouquinho mais nessa finalização.
5: E vem o Santos recuperando após o programa de ataque, lançamento aqui na esquerda, cruzamento muito forte para dentro da área, a bola atravessou a área e saiu. Tassiano tentou resgatar, ela não alcançou, a bola saiu, linha lateral, arremesso para a equipe do Botafogo e vamos girar o tempo e o placar do Nova Brasil em campo. Chega na marca de 23 minutos da primeira etapa. Campeonato Brasileiro, 19ª rodada no Nilton Santos, tem Botafogo 0, Santos também 0, Eber Lima.
0: Cleiton Gamarra, 22 minutos no Barradão, segue vitória e Vasco 0-0.
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5: E desce a equipe do Santos, Miguelito na cara do gol, bateu na trave! Com o desvio do Léo Link, primordial do lance, ele desviou, a bola deu no pé da trave e voltou pro Léo Link, que fez a defesa, Felipe!
1: A chance da noite até aqui, no pé de pressiona do Santos, Tassiano roubou a bola e achou o Rolheiser, e o Rolheiser, numa tacada de sinuca, deixou o Miguelito cara a cara com o Léo Link, ele finalizou de pé canhoto e o Léo Link faz uma defesa espetacular, ela beija a trave e volta pro goleiro botafoguense, segue 0-0, mais uma boa chegada do Peixe.
5: Miguelito tenta descer pro Gabi de ataque. Que chance teve o Santos, hein, Fran?
2: É por isso que o Santos está nessas condições, né, Gamarra? Porque é uma equipe que até consegue criar boas oportunidades, mas desperdiça muitas chances. É claro que o Léo Link fez uma excelente defesa, mas não pode perder o gol que o Miguelito perdeu.
5: É isso, agora falta pro Santos, subiu o cartão por lá, é isso?
1: Exatamente, primeiro cartão da partida, o Miguelito ia saindo no contra-ataque, aí o Guinho apelou, puxou a camiseta, queria tirar a camisa 30, tirar o número 30 da camisa do Santos, e ainda deu uma pernada no Miguelito, falta marcada na linha que divide o gramado, cartão amarelo pro 75, o Guinho, primeiro cartão da partida até aqui.
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5: 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Sai jogando a equipe do Santos lá pelo setor esquerdo. Sai jogando pela linha, reconectando a jogada. Luan Pérez, Luan Pérez pela meia para Barreal. Barreal e Escobar. Tem o espaço, ataca o espaço. Puxa a bola para o pé canhoto. Devolve para Barreal. Escapou. Opa! Caiu Barreal. Arthur em cima do lance. Não marcou nada, a bola ficou de graça com o Léo Link. O Barreal olha pro árbitro, não entende muita coisa e pediu a falta e não marcou, hein, Felipe?
1: E o Barreal, ele é desacreditado porque daqui pareceu muita falta. Ele deu o tapa na frente, o Justino apelou, largou a bola e deu só no jogador do Santos, nada marcado, segue 0-0 no Engenhão.
5: E agora o Alex Telles foi puxado pelo Tassiano, falta marcada e o cartão cantou de novo, né, Felipe?
1: E o jogo vai ficando quente. Na sequência da jogada, na tentativa de contra-ataque do Botafogo, o Alex Telles deu o tapa na frente, o Tassiano fez um lance muito parecido com o Justino no lance anterior, puxou o jogador do Botafogo, cartão amarelo pro camisa de número 16 do Peixe. O Tassiano tá pendurado pro restante da partida, Gamarra.
5: E sai jogando pelo setor de meia esquerda, recolhe, domina, prende Justino, vai escapando, levando a bola pela meia, domina com o pé direito, protege a bola, ele alcança a ponta direita, vai pra cima, toca a bola aqui pro setor ofensivo, tentativa de escapada, a bola saiu, lateral pro Santos. Lateral marcado, jogo parado, posse de bola favorecendo a equipe do Peixe.
13: Gamarra.
5: Lá pelo lado esquerdo, diga Gaviva.
13: Não vai ter aquelas paradas pra hidratação, essas coisas todas?
5: É, a gente tava esperando aqui, a programação era essa. É. Inclusive pra você já deixar um monte de mensagem no ar, mas até agora nada, né?
0: Ô, Gamarra, uma informação, né? Não sei se o Felipe ia falar sobre isso, mas os europeus vão acabar com esse negócio da pausa de hidratação. Nos campeonatos europeus não vai ter esse tipo de parada, não, já avisaram.
5: E vem o Caio Toledo, vai fazer, bateu pro gol, pra fora! De novo na velocidade, de novo no costado da zaga do Peixe. Ele invadiu a grande área, defesa adiantada. O bom passe saiu para ele, ele escapou no pé canhoto, bateu, pegou mal e perdeu uma grande chance, Felipe.
1: Quase o primeiro do Botafogo. Na saída errada do Santos, o Cauê Toledo teve a chance depois do passe do Cristian Medina. Saiu cara a cara, tentou a finalização de pé canhoto, mas bateu para fora. Tiro de meta pro Peixe.
5: Jogo aberto, vem Miguelito, foi atingido fora do lance. Ele rolou a bola aqui pela ponta, vai para cima da marcação, Igor Vinícius golou para Rolaser, levantou a bola para Barreal, lado esquerdo da área, bateu, queimou pro gol, explode a bola na marcação e vai embora pela linha de fundo, é escanteio Santos, Felipe.
1: E o jogo fica bom, fica nível Copa do Mundo, viu, Gamarra? Depois do lançamento do Rolaser para ponta esquerda, Barreal dominou com o pé canhoto, tentou a finalização, bateu em cima do Vitinho, é escanteio pro Peixe, vem o próprio Barreal na bola, Gamarra.
5: Só se for Jordânia e Argélia, né, Felipe? Só se for, né? Como tem muito jogo, né, Gaviva? Ele se empolgou aqui, hein, Gaviva?
13: Exatamente, né? Haiti, Escócia, algo assim.
1: Tem que dar emoção pro jogo, né, Gamarra?
5: Escanteio pro São Paulo, jogo tá bom. Vem Barreal, levantou a bola pra dentro da área, subiu, tirou dali a zaga. Corta a zaga com Ferrarese, a bola voltou pra dentro da área, fica Léo Link, Gamarra, com a bola, diga.
1: Até pra concluir a informação do Weber, a CBF no início do ano tava fazendo as pausas obrigatórias pra hidratação, mas o que ficou definido em abril é que em jogos com mais de 28 graus Celsius, teria que ter essa paralisação. Essa é a determinação que foi passada para os árbitros em abril, antes da Copa do Mundo. A gente não sabe como será depois do torneio mundial.
5: Não, e é importante esclarecer que lá na Copa, nos Estados Unidos, a parada é comercial, tá certo? Foram vendidas as cotas comerciais durante a parada. Não é que os caras estavam preocupados com o calor, né?
1: E importante.
5: Nada disso,
1: em
5: né?
1: Em torneios da Comebol, eles já adotaram, sempre tem a parada para hidratação, mas a CBF optou pelos 28 graus.
5: Ah, então já venderam as cotinhas lá, né, Weber? Com certeza, os caras da Comebol já devem ter vendido alguns comerciais durante as paradas aí, que vão ter como a Copa do Mundo. Desce o Santos, a batida pro gol, a bola saiu.
0: O Gamarra, inclusive, né, a Comebol vai utilizar tudo o que foi feito na arbitragem da Copa do Mundo. A Comebol falou que será da mesma forma nas competições sul-americana, Libertadores da América, enfim. Mas eu vou te falar, viu, Gamarra? Eu acompanhando aqui, eu falei com a Fran fora do ar, 29 minutos. O árbitro, pelo menos da partida, não tá marcando mais aquele negócio de segura, segura, cai, cai, não tem mais. Tá com um cara assim de arbitragem do que a gente tá vendo na Copa, Gamarra.
5: Verdade, verdade. Concordo com você. O jogo tá até mais corrido que o normal aqui no Campeonato Brasileiro. Falando nisso, e aí, Gaviva, tem gente com a gente no Zap, Gaviva?
13: Vamos ouvir aqui o áudio da galera que tá mandando aí no 994-33-2121.
14: Felipe Oliveira. Pessoal...
15: Boa noite, Weble. Aqui é o Jorginho Pacheco, aqui de João Pessoa, aqui no trânsito. Em João Pessoa, na sintonia da Nova Brasil, para nos abrir o programa. E também a expectativa aqui do jogo do Santos e Botafogo. Sou peixe, sou santista, nasci em Santos. Um abraço a todos. Vai dar peixe.
3: Vamos lá, Gamarra. Daqui a pouco mais mensagem da galera. Lembrando, hein? Áudio 994-3321-21. DDD é 11. Mensagem de uns 20 segundos rapidinho.
5: É isso. Mande a sua mensagem. Desce o Botafogo. Cruzamento para a área. Arão! Mete o pé na bola. Bora a bola pela linha de fundo. Escanteio. Botafogo, Felipe.
1: E faz a torcida do Botafogo se animar. Depois da jogada pela ponta direita, Cauã Toledo fez o cruzamento rasteiro. O Willian desceu para a linha de defesa, fez o corte, é escanteio pela ponta direita, vem Cristian Medina mais uma vez na bola.
5: É, tem um torcedor do Botafogo que está com aquela camisa escrito 95, evidente, para provocar a torcida do Santos, lembrando que o Botafogo ganhou o Brasileirão com Túlio Maravilha e Donizete o Pantera no Pacaembu em 95. Vai, vem pra cobrança. Quem vem lá, Felipe?
1: Alex Telles, vem o canhoto, capitão da equipe do Botafogo.
5: Segunda Fran, próximo lateral esquerdo da seleção brasileira. Cruzamento venenoso pra dentro da área, subiu. Eu convocaria. Corta a zaga, chega bem da cobertura, Veríssimo. A bola volta reboteada para a equipe do Santos. No contra-ataque, se pegar essa bola é perigo. Foi desarmado o Miguelito, a bola saiu a lateral.
2: Amarrou os dois laterais, né? O Vitinho e o Alex Telles mereceu ter disputado essa Copa do Mundo.
5: É melhor que o... Apesar que o Douglas Santos, eu achei...
2: Mas a gente não sabia como que ia ser o desempenho do Douglas Santos. Né?
5: É, eu acho que vai até voltar para uma possível convocação, com certeza. Não comprometeu, não ajudou, mas também não comprometeu. 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
5: Você ligado conosco aqui no Nova Brasil em campo, no jornalismo Nova Brasil, muito obrigado pelo carinho, pelo rádio do Dial, muito obrigado pelo carinho da sua audiência, você ligadaço conosco em Ribeirão Preto, Campinas, São José dos Campos, Araçatuba, Mococa, Sul de Minas, Mantiqueira, Rio de Janeiro, é o Brasil inteiro, ligado aqui no Nova Brasil em campo.
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5: Sai jogando pelo setor esquerdo, desce novamente a equipe do Peixe. Ah, passe errado no Barreto, só foi elogiar o jogo, hein? Recolhe, domina, prende lá pelo setor esquerdo, desce o Lucas Emanuel, bate a marcação, gira por dentro, ele domina, leva a bola até o círculo central, pisa no gol de ataque, tem o Teles pedindo pelo setor esquerdo, ele prefere ficar com a bola, fica de frente pro seu adversário, com o pé canhoto, recua a bola até Justino, Justino na perna direita, solta a bola pela meia esquerda para Teles, tem Matheus Martins aberto aqui pela meia esquerda, tem o Cauã, Cauã Toledo, recebe a bola pelo setor de ponta esquerda, centraliza o passe, toca para Medina, Medina recepcionou com o pé direito, faz aqui o Currupio para cima da marcação do Arão, solta a bola para Matheus Martins pela meia, fica de frente para o seu adversário, são dois na marcação, ele rola a bola pela lateral para Teles, o congestionado lado esquerdo, ele volta a bola pela meia esquerda para Matheus Martins, recua a bola até Medina, Medina solta para Ferrarese, desce o zagueirão para o gabinete de ataque, carregou em progressão, cabe até o tiro, Vitinho abre pela ponta, ele soltou para Vitinho, levantou a bola para dentro da área, o desvio, a casquinha de cabeça, passou pela área, caiu na esquerda, para cá o Antoledo, entra a linha lateral do campeão, linha lateral da grande área, lá de esquerda, levantou, chega na cobertura, tirarão de cabeça, corta o cruzamento, Tassiano tentou ajeitar, ajeitou mal, deu de graça para a equipe do Botafogo, desce novamente com o Vitinho, apoiou, cruzou para dentro da área, Luan Pérez, cortou a bola, deu na trave, volta a bola lá de esquerda, Matheus Martins cruzou, Ilharão de cabeça, tira na pequena área, quase o Botafogo chega, contra-ataque do Santos, vem Miguelito, domina, vamos ver se tem jeito para ajudar ele, ele conduz a bola em progressão, solta a bola para Rolaser, solta mal. Teve a chance o Botafogo, Felipe!
1: Exatamente, numa pressão da equipe do Botafogo, depois de uma tentativa de corte do Luan Pérez, a bola caía nas mãos de Gabriel Brazão, que, não sei se por falta de confiança, por algum receio, deu um soco para cima, a bola estava nas mãos do goleiro, mas quase o Botafogo abriu o placar, quase o Botafogo tira o zero do marcador, Gamarra.
5: E desce de novo o Botafogo, sempre pela direita ali com o Vitinho, foi desarmado o Vitinho, recupera, Miguelito contra-ataque no Peixe, Tassiano apontou pela direita, vem pelo corredor central, Miguelito apoiou, deu a caneta pra cima da marcação do primeiro, dominou linha de frente na grande área do segundo, caiu, falta! Jogadaça do Miguelito. Escapou de dois com a caneta no primeiro. Falta pro Peixe pelo lado esquerdo, Felipe.
1: Para seguirmos em ritmo de Copa do Mundo, Lionel Miguelito pelo meio. Deu caneta no Justino e depois ele apelou. Depois ele apelou. Na entrada da grande área, o boliviano camisa de número 30 do Peixe foi derrubado pelo zagueirão do Botafogo. Falta e falta perigosa pro Peixe, Gama.
5: Ainda bem que a referência dele não foi o Fábio Ruiz, o Omo, o Pedro, ainda bem, né? Menos mal. Falta pro Santos. 35 minutos, você ouviu o toque Nova Brasil, 35, este é o primeiro tempo, 0-0 no jogo corrido, jogo bacana, é assim que a gente quer ver, arbitragem como o Weber assalientou, poucas faltas, não dando faltinha, e agora falta para a equipe do Santos, vamos ver quem vem lá, tá o Rolazer na bola, tem também ali o... quem que
1: Barreal,
5: tá
1: ali? Barreal, Miguelito, Rolazer e Lucas Veríssimo conversando próximos à bola enquanto o Léo Link monta a barreira do Botafogo.
5: É isso, Léo Link tá por ali, gritando com a sua barra, vai pra direita, vai pra esquerda, olha pra mim, pô, tá nervoso o Léo Link por ali. Que goleiro é nervoso, Fran, na época que você jogava na hora da barreira, por que que... Olha pra mim, presta atenção, por que isso? Por que esse estresse todo?
2: Eu não consigo entender também não, viu, Gabá? E não adianta nada no final das contas, porque os caras nem ficam na mesma posição, viu?
5: Ele se estressa e estressa os outros, né? Falta, vem pra cobrança por ali, Barreal e Igor Vinícius. Menino da Vila, como tá na escalação do Santos, hein? Vem pra cobrança, Igor Vinícius, ameaçou. Vem pra cobrança, batida, Barreal, passa essa bola e vai pra fora! A bola fez a curva buscando o gol e passou muito perto, Felipe!
1: Quase um golaço do Peixe. O Igor Vinícius fez o... ameaçou bater a bola, a barreira pulou, veio o Barreal na velocidade com o pé canhoto, tentou a batida, passou à direita do goleiro Léo Link, mas quase um golaço da equipe santista, Gamarra.
5: E aí, Fran, Gamarra. 36 antes, fala Gaviva, direto do bar do cabeção, fala Gaviva!
14: Justamente vocês falaram no nome do Igor Vinícius, você citou a Fran aí, o Cássio Gomes, perguntando, Igor Vinícius é horrível, o que você acha, Fran?
5: Só isso, Fran, só isso.
2: É o melhor na posição que o Santos tem, né? Então,
1: que fase, então, hein, Fran?
2: É a realidade, né? É a realidade.
5: O Lucha uma vez falou que o Gabriel Menino, se fosse lateral direito, seria lateral de seleção. E ele tá no banco hoje, né?
2: É, e ele foi cotado pra começar o jogo como lateral direito mesmo. Então, isso também diz muita coisa, porque é um jogador que jogaria fora da sua posição, mas o Cuca acabou escolhendo o Igor Vinícius.
5: Lembrando que o Luxemburgo falou na época do Palmeiras, inclusive, que subiu esses meninos, Patrick de Paula, e Menino Gamarra, e tantos outros.
1: O Menino até chegou à seleção brasileira justamente por jogar na lateral direita. Era uma função que ele exercia na base, mas por escolha do jogador até em reta final de Palmeiras, era que queria jogar no meio, não queria jogar na lateral direita.
5: É, na verdade, teve uma época que ele queria jogar nas noites de São Paulo, né? E o Abel falou um grande abraço pra você. 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
5: E vamos girar o tempo e o placar do Nova Brasil em campo. Chega na marca de 38 minutos da primeira etapa. Campeonato Brasileiro no Nilton Santos, 19ª rodada tem. Botafogo 0, Santos também 0, Eber Lima.
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5: É, e para a tristeza dos torcedores do Botafogo, Alexander Barbosa fez gol no jogo treino hoje no Palmeiras, né? Só aquele cartão de visitas, né, Felipe?
1: Exatamente, ele que deixou o Botafogo e tem jogador também negociando com o Palmeiras do próprio Botafogo, que é o Danilo. Ele que tem prioridade pelo futebol europeu, mas é um sonho já antigo de Leila Pereira, que pode estar deixando o Botafogo. Ele lembrando que está de férias, retorna nas próximas semanas aos trabalhos no Botafogo.
5: Léo Link levanta a bola para o cobro de ataque para a equipe do Botafogo, chega bem na cobertura, corta a zaga, a briga pela bola, Rolazer, ele domina e escapa na marcação, na cabeça do grande círculo, linha defensiva, conduz a bola em direção à metade do campo, congestionado por ali, ele recua a bola para Igor Vinícius, segundo o nosso internauta, muito muito bom jogador. Ele tenta o passe, perde a bola, recupera Justino. Justino volta a bola pela zaga central, reconectando a jogada pela linha. Vai chegando, dominando e prendendo pela linha com Ferrarese. Ferrarese pisa na bola com o pé direito, volta a bola pela quarta zaga para Justino. Justino para Ferrarese. 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
5: 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Ataca o espaço, leva para o campo de ataque, arrasta Vitinho. Vitinho abriu pela ponta, abriu mal, pega mal na bola. Deu tempo de chegar na cobertura, cortar por ali o Barreal. A bola volta reboteada para Ferrarese. Ferrarese volta a bola pela linha, recuando a bola pelo setor defensivo. Vai chegando o Justino, próxima cabeça do grande círculo. Abre a bola pela meia direita. Vai chegando, dominando e prendendo com o Guinho. O Guinho tenta escapar, a marcação fez besteira, foi desarmado pelo Tassiano. Recuou a bola na fogueira para Escobar, quase perde a bola no carrinho. Ele recuou para Alan Pérez. Perdeu a bola, o Santos vai pintar o gol do Botafogo. Toque para o gol, pinta emoção!

0: Cavô fez o primeiro do Botafogo, mas auxiliar de número 2, Carla Renata Cavalcante de Santana, acaba dando posição irregular do centroavante do Botafogo. Vamos ver. A ver, tá no VAR, tá na cabine do VAR. Vamos ver a definição da arbitragem.
1: O Gamarra.
2: Fala.
1: Inclusive, Weber, né, a gente tá falando se é o semiautomático ou não, né? Mas acabou de sair a notícia que a CBF definiu hoje que vai se reunir com os clubes no dia 10 de agosto no Rio de Janeiro, com os 40 clubes da Série A e da Série B, para que as novas regras sejam aplicadas a partir da 23ª rodada do Campeonato Brasileiro, as novas regras do futebol. Gamarra.
2: Confirmado o gol, eu narro de novo, dominou o lançamento, Lucas Emanuel tá na área, vai fazer, cavou, pintou, emoção!
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2: Gol!

0: uma saída errada de bola da zaga do Peixe, a bola sobrou pro garoto, cara a cara com o Brasão, gelado, calmo, cara a cara, cava, dá uma cavada na bola, encobre o goleiro Brasão e a bola morre no fundo do gol. Lucas Emanuel abre o placar do Nilton Santos. Lucas Emanuel faz a festa da torcida do Botafogo, do Nilton Santos e em todo o Brasil. O Lucas Emanuel é embaçado. O Lucas Emanuel é muito embaçado. Lucas Emanuel sinistro marca aos 42 minutos passados da primeira etapa. Agora no Nilton Santos tem Botafogo 1, Santos 0, Felipe Oliveira.
1: 17 anos substituindo um dos artilheiros da equipe. Essa é a ficha do camisa 79, Lucas Emanuel, para marcar seu primeiro gol no futebol profissional, depois de uma bobeada da defesa do Santos. O Luan Pérez deixou fraco pro Lucas Veríssimo. Lucas Veríssimo não foi na bola, melhor para Cauã Toledo. Antecipou, deixou no camisa 79, que na frente do Gabriel Brazão teve a frieza de um jogador experiente, de um camisa 9 titular de time grande como é o Botafogo. Lucas Emanuel, de cavadinha, deixa o Gabriel Brazão para trás e abre o placar pro Botafogo. Em um dos seus primeiros jogos como profissional, o seu primeiro gol. Vai pela primeira vez aos 17 anos à rede e faz o primeiro do Botafogo. Agora o Fogão tem um, o Peixe tem zero, Gamarra.
0: Fran, 1-0 e o garoto da base vai resolver. Que calma do garoto. 1-0 Botafogo, Fran!
2: E que personalidade, né, Gamarra? Nem tá sentindo falta do Arthur Cabral aí nesse ataque. Foi muito frio, calmo e muito calculista, né? O toquinho ali na medida e nada o Brazão pôde fazer, mas o destaque vai pro sistema defensivo do Santos, né? Que falhou e falhou muito. Tanto o Escobar, né? Pelo lado esquerdo, assim como o Luan Pérez, o Veríssimo não conseguiu chegar e o Botafogo não tem nada a ver com isso. Aproveitou muito bem a oportunidade.
0: E agora o Santos tenta a resposta lá no comando, lá pelo setor ofensivo, lado esquerdo, encaixou a marcação, escapou Escobar, grande jogada, bateu pro gol, Léo Link, a bola ficou reboteada para Roleza, leva a bola até a entrada da área, foi desarmado pelo Medina, a bola espirrou, caiu para Igor Vinícius, lá pela meia direita, soltou para Roleza, apontou o pé canhoto, levantou para dentro da área, tira a zaga, Vitinho toca de cabeça pela linha de fundo, escanteio Santos, Felipe.
1: Impressão do Santos que tenta empatar ainda no primeiro tempo, mais 4 minutos. Vem escanteio pro Peixe e Gamarra, já a gente conversa, mas Lucas Emanuel tem uma multa rescisória bem extensa pra não sair do Botafogo, viu, Gamarra?
0: Escanteio pra equipe do Peixe, vem bola lá pro interior da grande área, lado esquerdo, pé canhoto, vem pra cobrança, Barreal levantou a bola pra área, subiu, tirou dali a zaga, os sons do Nordeste com Mariana Ayara e Fábio César aos domingos às 9 da manhã, forró, pé de serra e grandes intérpretes e clássicos do ritmo aqui na Nova Brasil.
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0: É o Nova Brasil em campo pra você. Opa, teve ali um pequeno empurrão, não chegou a ser uma agressão. O Arthur vai lá pra conferir, dá uma dura no Escobar, é isso, né, Felipe?
1: Exato, me parece o Barreal, ele ia cobrar o lateral rápido, até porque o Santos tá em pressa nesse final de primeiro tempo. E quando foi cobrar, tinha um jogador do Botafogo na frente, o Barreal deu uma pelada, deu um empurrão no jogador do Botafogo. O árbitro Rodrigo José Pereira de Lima já vai

0: apartar a confusão. Continua um empurra-empurra. É, sua mãe é aquilo. Aqueles xingamentos padrões de futebol. Alex Telles está revoltado no gramado, viu? O Lucas Veríssimo, Alex Telles batendo boca. O Barreal empurrou o Matheus Martins, que xingou ele. E o jogo está paralisado para tentar conter esse empurra-empurra, Marra.
1: Não pode mexer com a mãe, hein, Gaviva?
2: Não, com a mãe não. Dona Tereza não. Tá lá no altar, santificada. Queria perguntar pro Weber Lima. Ele falou que no outro domingo do Brasileirão vai ter 3 jogos, mano. É. Eu não vou ter que trabalhar 3 jogos no domingo, né, Weber?
3: Você tá de sacanagem, né, Gaviva? Por que não?
2: Eu sou muito religioso, tem igreja, tem missa de manhã, de tarde.
3: Tá bom.
4: 3 jogos?
3: Não, e eu vou te falar, Gaviva, ainda se deu sorte que diminuíram o horário, né?
1: É, senão ia ser os 3 cheios, né?
3: Os 3 cheios, agora é 2,5, Gaviva.
1: Ah, e me falaram aqui, viu, Gaviva, que o pós-jogo é de 2 horas, viu? É até terminar.
2: 2 horas?
1: É, até terminar a zona mista, coletiva, tem tudo ainda.
3: Fechar o estádio.
2: Zona mista eu gosto.
1: Que beleza. É, mista, Gavi, você gosta mista?
2: Mesmo?
1: Mista.
2: Estranho mesmo, né? Esse negócio de mista, não. É. Eu não achei o outro adjetivo pra zona.
1: Que beleza, hein? Acontece. É, posse de bola pra Léo Link. Levanta a bola pra ataque, chega na cobertura, corta a zaga. A bola volta rebateada pra o Guinho, bate a marcação do primeiro, soltou, desce o Botafogo, Cauã Toledo. Abre a bola pra Matheus Martins. Ele domina pela ponta, Teles passou no corredor. Matheus Martins levou a bola pro pé direito, bateu o Brasão. No canto esquerdo faz a defesa, Felipe.
0: Depois da jogada pela ponta esquerda, Matheus Martins puxou pra dentro, tentou a finalização, mas bateu no meio do gol. O Gabriel Brazão faz a defesa. Amarelou nas duas equipes por conta daquela confusão. Amarelo pro 22 Barreal e amarelo pro camisa de número 11 Matheus Martins, eles que iniciaram a confusão há pouco no gramado do Newton Santos.
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1: Você gosta de zona mista ou não, ô Felipe?
0: Eu só em dias de trabalho é importante fazer a zona mista, mas de resto, no tempo livre, no bar do cabeção, tô fora da zona mista, viu?
1: 39 quase. Aí você escolhe.
2: Costas na parede.
1: É. 39 você escolhe quem você leva, né? Mas não. O quarto é 39, né?
3: É, e zona mista tem de tudo, né?
1: Tem de tudo.
3: De um lado, outro, Kinder Ovo, tem que ver que surpresa.
2: Dark Room.
1: É, chocolate branco, preto, tem de tudo, viu? Vai! E terminar, apita o árbitro. Ainda bem que acabou o primeiro tempo, né? Termina o primeiro tempo no Newton Santos e por enquanto o Botafogo vai vencendo num golaço do Lucas Emanuel. Será que tá nascendo o centroavante pra gente no Botafogo? 1 para o Botafogo, 0 para a equipe do Santos. Vamos agora com o intervalo Nova Brasil com a apresentação dele. Ele vem aí, vai daí o Weber Lima.
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3: 8:20, é o Intervalo Nova Brasil com pão de alhozinho. Jogo rolando, meu amigo, pão de alhozinho da jogo. Vamos ao destaque deste primeiro tempo, Felipe Oliveira. Ao destaque de Santos e Botafogo, Botafogo 1, Santos 0, Felipe.
0: E é de destaque, obviamente, o artilheiro Lucas Emanuel na sua estreia como profissional. O Weber estava até buscando informações sobre o jogador. Ele é do sub-17 do Botafogo, renovou seu contrato anteontem com o Glorioso, estendeu até 2030, uma multa rescisória de 130 milhões de euros para clubes do futebol internacional, 50 milhões de reais para clubes do futebol brasileiro. Ele chegou na última temporada no Botafogo, no sub-17, fez 8 gols em 21 partidas e no ano de 2025, e nesse ano são incríveis 15 gols em 15 partidas. O Franklin Carvalho chamou o Lucas Emanuel apenas para completar os treinamentos do Botafogo, mas aí o Arthur Cabral sentiu na última semana, teve a chance e vai fazendo 1-0, levando o Botafogo a 26 25 pontos e o Santos não consegue se distanciar da zona da degola, Weber.
3: Tá certo, Felipe Oliveira, terminou o primeiro tempo lá no Barradão, 0-0, Vasco e Vitória, Vitória e Vasco lá na capital baiana. Fran, em relação ao jogo, o Santos não estava mal, Fran. O Santos estava até numa partida equilibrada, uma vacilada. É o que eu falei aqui fora do ar para Fran. Né? São jogadores mais experientes. Lucas Veríssimo, que não voltou bem ao Santos. Não voltou bem, não é por conta do jogo de hoje. Mas as outras partidas, eu já vinha falando em relação a isso sobre o Lucas Veríssimo. E o Luan Pérez dá uma entregada daquela, dormiu no ponto. Comendo amendoim, Fran, aí não dá.
5: Não dá, Weber. Não, o jogo começou meio truncado ali, né? Errando muitos passes, que era normal, era esperado. Principalmente porque as equipes ficaram um tempo longo sem jogar. É normal ir adquirindo esse ritmo de jogo. Mas conforme os minutos foram passando, o jogo foi melhorando, né? Um jogo muito aberto, com muita velocidade das duas equipes. As duas equipes tiveram boas oportunidades de até o Botafogo de aumentar esse placar, né? Teve uma chance antes que o Brasão saiu muito bem. E o Santos vinha criando as melhores oportunidades, mas acabou pecando muito nessa eficiência, né? Principalmente o Barreal, em alguns momentos demorando para poder finalizar. O Miguelito desperdiçou aquela chance cara a cara com o Léo Link, e o Santos vinha fazendo um bom jogo, mas não pode errar defensivamente como errou, né? Principalmente por ser jogadores experientes, como você falou, né? O Escobar, Luan Pérez, Lucas Veríssimo, que não conseguiu chegar também para poder interceptar, e o Lucas Emanuel foi muito bem, né? No gol, um gol realmente de muita qualidade, de muita categoria.
3: Estatísticas do jogo na tela, a gente vai falar sobre isso daqui a pouco. 58% de posse de bola para o Santos, aí é o que eu tô falando. Santos estava equilibrado o jogo. 9 finalizações para o Peixe, 6 para o Botafogo. 4 faltas do time carioca, 7 do Paulista, nenhum impedimento na partida e 2 escanteios para cada lado. São os números do jogo que você curte aqui na Nova Brasil. Com essa vitória, Weber, do Botafogo, ó, tá subindo. Já chega a 9ª colocação com 25 pontos. O Peixe vai cair numa posição, vai ficando na 16ª. 16º lugar, é o primeiro fora da zona do rebaixamento. Isso porque o Vasco está aí no 21, mas não sai da zona da degola. E o Vitória, neste momento, permanece com 23 pontos na 13ª posição. Fala, Gaviva!
2: As mensagens que chegam da galera, né? Tem aqui o Gelson Antunes. Gelson Antunes, meu Botafogo tri-brasileiro. Tem o Silvio Simões. Igor Vinícius foi a melhor venda do São Paulo, mesmo de graça. O Gessimar Dias, de Sorocaba. Boa noite, Weber. Que bom te ouvir. Nosso tricolor tá muito ruim para comprar. E tem também os áudios da galera, viu, Weber?
3: Ah, legal, Gaviva. A gente vai para um rápido break. Na volta, o Gaviva vai trazer mais participações do nosso ouvinte. Lembrando, coloca lá na tela o WhatsApp para quem está no YouTube. Pode participar também conosco. 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Eu sei que termina com 17, mas não posso contar o que é. 11-943. Não é essa. É isso. Aí do jogo é só essa. 11-994-33-2121. 994-33-2121. E o DDD de São Paulo, 11, porque lógico, a Nova Brasil vai para todo o Brasil através do Grupo Tati de Comunicação. 8 horas e 25 minutos, rápido break. Voltamos já já com o intervalo Nova Brasil com pão de alhozinho. Com pão de alhozinho, tá jogo!
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0: 8:29 é o intervalo Nova Brasil, com pão de alhozinho, dá jogo. Bom, a gente vai falar muito da partida, mas antes, Gaviva, vamos lá com o pessoal que participa conosco no WhatsApp, na tela o WhatsApp. Vamos lá, pro pessoal pegar costume, como gosto de falar hoje. 11-994-33-2121, Gaviva.
1: Então, pedi pra galera, né? Isso.
0: Vai lá, vai lá.
2: Brasil. Aqui é Murilo de Indaiatuba. É, o que eu tinha comentado agora é que essa é do Botafogo, né? E o outro jogo é do Vitória, que tá jogando em casa, né?
3: Opa, Pedro de São Bernardo aqui. E aí, o Neymar é melhor em campo ou num campeonato de pôquer em Las Vegas? Fica a dúvida aí pro torcedor. Forte abraço.
4: Fala, Gaviva, que é o Cássio de São Mateus, tricolor, curtindo a transmissão aí de Botafogo e Santos. Parabenizar vocês aí pela ótima transmissão, ótimo narrador, comentarista. Vocês estão de parabéns. Parabéns, Nova Brasil.
0: Valeu.
5: Boa noite, pessoal da Nova Brasil. Alex Santista de Itaquera. É, o Neymar tem que encerrar o contrato e ir para outro lugar mesmo. É, jogar em outro lugar. É, não só pela dívida, né, que o Santos tem, mas pelo menos ele vai para um lugar que a imprensa fala dele só do futebol. Não fala da vida política e nem pessoal dele. Um abraço.
6: Estamos ligadinhos aqui em Serra Dourada, Serra Espírito Santo do Brasil, no Botafogo e Santos. Botafogo, 2-1, hein? Comenta pra nós aí. Boa noite. Bom jogo.
7: Boa noite, Gabião. Muito sucesso para você e toda a equipe da Nova Brasil. Um forte abraço, Fel de Vila Carrão.
8: Weber, boa noite. Só para lembrar você que Santos e Botafogo já decidiram o Brasileiro de 95, na qual Santos foi garfado no Pacaembu, lembra? Carlos Henrique da Santana de Parnaíba.
0: É verdade.
8: E São Paulo é maior que a Portuguesa e o Bragantino.
0: Um abraço pra você. Ô Gaviva, realmente, né? Foi. É. Eu lembro daquela
1: Márcio
0: virada.
1: Márcio Rezende de Freitas.
0: É. Eu lembro na semifinal aquela virada espetacular do Santos no Pacaembu pra cima do Fluminense. Aquilo lá foi coisa de louco mesmo. Arrepiou,
1: Santos,
0: né?
1: Do Giovani.
0: É. Aquilo lá arrepiou de verdade. E depois nós tivemos os erros de arbitragem de Márcio Rezende de Freitas. Tem mensagem de texto aí, Gaviva? O pessoal está mandando muita mensagem de texto. Vamos falar com esse pessoal também.
1: Tem mensagem de texto, né? É, o Sandro Aparecido, o Adriano de São Bernardo, torcedor do Fortaleza, Wagner de Aracaju, no Sergipe, o Fel da Vila Carrão, pergunta para Fran aqui do Celso de Campinas. Fran, o Santos tem que focar no brasileiro e abrir mão da Sul-Americana? O que você acha?
9: Na minha visão, sim, viu, Gaviva? Desde o começo eu já tinha falado a respeito disso, porque como a gente está acompanhando, a situação do Santos é muito delicada e não tem elenco para poder focar em duas competições, né? Vai entrar aí numa maratona de jogos, já teve muita dificuldade antes da pausa, imagine agora, né, que o calendário vai apertar. Então, na minha visão, tem que focar no Campeonato Brasileiro, porque senão corre sérios riscos de rebaixamento.
1: E mais uma aqui para Fran, viu, o Weber, você me permite, lógico, do Hugo de Itaquera. Fran, você concorda que o Brazão é o cara do time do Santos?
9: Que fase, né? Porque depender do goleiro, ser o cara do Santos, diz muita coisa sobre o elenco do Santos, né, Gaviva? No meu ponto de vista, é claro que o Gabriel Brazão é um bom goleiro, em alguns momentos falha, eu até concordo que ele falha, mas é porque ele também é muito exigido todas as partidas, ele é bombardeado o tempo todo, então é natural que em algum momento ele falhe, mas sim, é um dos grandes personagens do elenco do Santos.
0: Ô Gaviva, eu tava vendo o lance aqui de novo, o Lucas Veríssimo bobeou também, Fran, não atacou a bola, né?
9: Ficou esperando, né?
0: É, porque o jogador tem que atacar a bola. O Lucas Veríssimo, ó, comendo amendoim, vendo o filme passar, dormiu, o cachimbo caiu, Fran.
9: Ele não viu o Cauã Toledo, né? Ele nem ninguém fez avisa, ideia, né? Mas você vê que o lance começou numa recuperação do Tassiano e depois o passe foi fugindo, até que terminou com um erro... de todo mundo, né? Um erro coletivo ali do sistema defensivo do Santos. O Veríssimo tem a impressão que ele não viu a movimentação do Cauã Toledo e quando ele percebe, aí já é tarde, nada pôde fazer.
0: E tem um erro também de um negócio primário, o domínio de bola. O Escobar acaba deixando a bola escapar e aí cria também todo o lance. Bom, a gente vai voltar para o segundo tempo. Você participa com o Gaviva no 11 994 33 21 21. Você fica agora com o segundo tempo de muita emoção no futebol da Nova Brasil com o nosso gerador de emoções, Cleiton Gamarra.
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11: Vamos juntos para o segundo tempo. Vai começar o segundo tempo. O Botafogo dá saída nessa segunda etapa. Ataca da esquerda para a direita, da direita para a esquerda. Ataca a equipe do Peixe. E vai começar a partida. Apita o árbitro. A bola está rolando para o segundo tempo do Nilton Santos.
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11: Sai jogando a equipe do Botafogo. Tentativa de passe errado. Recupera a equipe do Peixe. Sai jogando aqui para o setor direito do gramado. Igor Vinícius solta a bola por dentro. O Roleiser abre a bola pela lateral esquerda, desce, vem para apoio a equipe do Santos, tentativa de passagem do Escobar, ele dividiu a bola por ali, a bola bateu por último nele, sai em linha de fundo, tiro de meta para a equipe do Botafogo. Não tivemos mexidas, né, Felipe?
13: Não, os dois times voltam da mesma forma que terminaram a primeira etapa. A gente falava antes do intervalo sobre a idade do Lucas Emanuel, apenas 17 anos, e o Botafogo tem hoje apenas um atleta em campo com mais de 30 anos, que é o Alex Telles, que tem 33. São quatro jogadores formados na categoria de base, além de inúmeros jovens, já a gente passa a idade deles.
11: Ah, só respondendo aí a internauta que mandou mensagem no WhatsApp, o Neymar foi eliminado na primeira fase lá do pôquer, então ele também não foi bem no pôquer. Tá tentando, tá se preparando pro próximo, hein, Gabriel? Vai fazer aí uma fisioterapia, alguma coisa, e aí, de repente...
1: Sentiu um pulso.
11: É, sentiu, realmente. Sai jogando pelo setor ofensivo, desce a equipe do Botafogo com Alex Telles lá pela meia esquerda, campo de ataque, conduz a bola em progressão para a equipe do Fogão, abre a bola para Cauã Toledo. Cauã Toledo encarou, escapou, levou a bola pro pé direito pela meia esquerda, bateu direto pro gol, Brazão! Encaixa firme, gruda, faz a defesa, Felipe!
13: Na primeira descida do Botafogo, Cauã Toledo da intermediária tentou um chute de longe, Gabriel Brazão faz a defesa tranquila, fica com ela, segue 1-0 pro Botafogo.
11: Que lançamento do Brazão aqui pela ponta, vai para cima, Barreal escapou lá da esquerda da área. Foi desarmado, perdeu a chance o Barreal por ali. Que chance perdeu o Barreal, hein, Felipe?
13: E numa ligação direta do Gabriel Brazão de cinema, uma belíssima bola. Ele acabou errando o drible no Justino e aí na sequência do lance acabou apelando, puxou a camisa do zagueiro do Botafogo de apenas 20 anos, falta pro Fogão.
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11: E você participa pelo WhatsApp lá do Bar do Cabeção com o Gavi, vem DDD 11 994-33-21-21, 994-33-21-21, participe, mande a sua mensagem de áudio, 20 segundinhos, você coloca a voz aqui na nossa transmissão, já, a sua mensagem vai pro ar. Falta para a equipe do Santos aqui pela quarta zaga, já cobrado rapidamente aqui com o Luan Pérez, toca pelo setor esquerdo para Escobar, lança a bola por dentro, o árbitro não marcou nada, caiu ali o jogador da equipe do Santos, o Tassiano, nada marcado, recupera a posse a equipe do Botafogo pela quarta zaga com o Justino recua a bola para Léo Link recebe a bola no interior da sua grande área, pendendo para o lado direito, levantou a bola viajou no Nilton Santos em direção ao ataque, chega bem na cobertura, corta Lucas Veríssimo, responde na mesma moeda aqui o Justino, levanta a bola para ataque, nova novamente o Lucas Veríssimo cortou, a bola caiu no meio de campo, vem dominando o Medina, Medina abre a bola pela ponta direita, escapa na marcação. Esse Lucas Emanuel é bom jogador, atenção nele, hein? 17 anos, sabe o que faz com a bola, abre a bola pela quarta zaga, vai chegando o Justino, abre a bola pela lateral esquerda do campo, tapa na bola pela ponta, dominou Alex Telles, pra cá o Antoledo escapou, foi derrubado, o Arthur marcou só lateral, não deu falta não, apenas lateral, Gustavinho bate por último na bola, lateral para a equipe do Botafogo. 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
11: Lateral para a equipe do Santos, lá pelo setor direito, vai buscar jogo, Igor Vinícius vai repor a bola em jogo, olha para a direita, olha para a esquerda, está todo mundo marcado, ele manda, recepção arremesso Arão, boa bola pela meia para Gustavinho, escapa na marcação, sustenta bem a posse de bola, abre a bola pela ponta, cara a cara com seu adversário Rolaser, Gustavinho passou pela ponta, Rolaser bico da grande área, lado direito, voltou a bola para Gustavinho, levantou para a área, tira Justino, a bola subiu, desceu, complementa o corte Vitinho, alivia, tira essa bola da grande área, Arão apara o rebote, toca a bola para Escobar, recuou a bola para Luan Pérez, Luan Pérez chutou a bola para frente, Escobar do carrinho tirou, a bola voltou reboteada ainda para a equipe do Botafogo, dominou prendendo aqui pela linha, vai chegando com Medina, Medina para Lucas, Emanuel volta a bola para Vitinho, levanta a bola para ataque, curta o tiro dali, Lucas Veríssimo, a bola caiu no meio de campo para a equipe do Santos, e chegada do Gustavinho, abre a bola pelo setor direito, chama na tabela, recebe de volta, bela jogada com Igor Vinícius, avança o Peixe para o campo de ataque aqui pela lateral direita do campo, escapa na marcação, leva a bola pela meia, puxa a bola para o pé direito, ainda no ataque a equipe do Peixe sem evoluir, ainda Igor Vinícius, dois na marcação, descolou, bom passe entre as linhas, boa bola para Gustavinho, arro laser, enfiou a bola já na área, lado esquerdo pro Barreal, encarou, bateu pro gol, Léo Link, Tassiano perdeu! No rebote do Léo Link, Tassiano com o gol aberto, chutou a bola lá na arquibancada, Felipe!
13: Se o Santos tivesse feito todas as oportunidades que criou, certamente estaria vencendo o jogo. O Barreal recebeu pela ponta esquerda, puxou para o pé canhoto, que é o pé bom, e finalizou com muita força. Defesaça do Léo Link. E aí ele espalmou nos pés de Tassiano. Na entrada da pequena área, o centroavante do Santos, com um gol aberto, mandou a bola por cima do gol. Segue Botafogo 1, Santos 0. E os gols que o Santos está perdendo estão fazendo falta no Engenhão, Gamarra.
11: É, já Fran fala, só ver esse lance aqui, Miguelito escapou da marcação, falta nele, falta para a equipe do Peixe pela meia, Fran, que gol perdeu, Tassiano sem goleiro, Fran.
9: Eu tô sem palavras até agora, viu, Gamarra, porque de fato o Santos cria, trabalhou a bola com paciência, girou de um lado e pro outro até conseguir arrumar o espaço, conseguiu, boa finalização do Barreal, obrigando ali o Léo Link fazer a defesa, que espalma mal, né, porque espalma no meio da área. E nem assim o Tassiano consegue fazer o gol com um gol completamente aberto. Isso aí é papo de substituição, viu, Gamarra?
11: Até o Weber Lima, na sua melhor fase, faria esse gol, né, Weber?
15: Era só deixar a bola bater, pô.
11: E vem o Santos, cruzamento para a área, vem Tassiano, bateu para fora com o desvio. E o Tassiano foi sintomático, ele já pediu desvio para sair da culpa, deu mais um gol perdido, Felipe.
13: E numa jogada ensaiada, o Igor Vinícius olhou para o Barreal, que o Barreal achou na entrada da grande área o William Arão, o Miguelito deixou para o Tassiano mais uma vez. Livre de marcação, bateu em cima da marcação, segue 1-0, escanteio para
11: o
13: Peixe.
11: Escanteio cobrado, o Igor Vinícius levantou a bola para dentro da área, subiu Ferrarese, tirou dali, contra a carga do Botafogo e pode pintar, são 3 contra 2, dominou Cauã, inverteu o passe, boa bola, Lucas Emanuel tentou escapar da marcação, caiu, foi desarmado pelo Igor Vinícius, tira para a equipe do Peixe, volta ainda a equipe do Botafogo, lançamento aqui na esquerda, Cauã Toledo, encarou a marcação, lado esquerdo da área, puxou o pé direito, clareou, bateu pro gol, Brasil! A bola volta reboteada, insiste a equipe do Botafogo aqui pelo setor direito do gramado, vem Vitinho, Vitinho levantou a bola para a área, toca de cabeça para fora, a bola subiu e saiu pela linha de fundo, quase o segundo do Botafogo, Felipe.
13: Num contra-ataque que foi gerado porque o Gustavinho ficou sentindo no lance, ele corria atrás do Cauã Toledo e acabou sentindo a posterior da coxa, até no gramado, esperando atendimento médico, e aí o Cristian Medina pela ponta esquerda puxou para o pé direito e fez uma baita finalização para outra baita defesaça de Gabriel Brasil. Segue 1-0 Botafogo e Santos, e agora o Gustavo o Gustavinho, meia do Santos, tá chorando no gramado porque sentiu a parte posterior da coxa. Aparentemente não vai dar para o jogador do Peixe, jogador de apenas 21 anos, tá mancando bastante, deve ser substituído nesse início de segunda etapa, Gamarra.
11: É isso, jogo parado, Gaviva, tem gente com a gente. Opa. No zap, Gaviva!
1: O William de Poá, você tá com moral com a galera, viu, Gamarra? O William, opa, de Poá narra muito, Gamarra. O Cássio Gomes manda mensagem aqui. E o Carlos Henrique Zanata, ele é de Santana de Parnaíba. Ótima transmissão a do Gamarra. É, moleque. Tem empresário já? Tá precisando de um empresário? Eu tô aí.
11: Tamo aí, vamos assinar o contrato já, Gaviva. Sem empresário aí. É isso, e o Santos
1: fecha aqui no bar do Cabeção.
11: Demorou, hein? Vamos fazer a permutinha aí.
13: Mudança da equipe do Peixe, saindo com a 48, Gustavinho, sentiu de fato a posterior, não vai dar para ele, entrando com o número 28, Christian Oliva. Esse jogador que a Fran até comentava um pouco no pré-jogo, entrando, tendo oportunidade na meiuca do Peixe.
11: É isso, portanto, Christian Oliva tá no jogo para a equipe do Santos, desce de novo, vai para cima, opa, o árbitro parou o lance por ali. Vinha o contra-ataque novamente com o Cauã Toledo lá pelo setor esquerdo. O árbitro parou e deu toque de mão. Falta, portanto. Saindo o Gustavinho contundido, entrando o Oliva, Christian Oliva, no meio do Peixe, Fran.
9: É uma pena, né? Sair lesionado dessa maneira. O Gustavo Henrique é um bom jogador. Ele dá muita dinâmica nesse meio de campo, né? Ele marca muito bem, consegue chegar ao ataque quando tem a possibilidade. Mas o Christian Oliva também é um bom jogador. Talvez até era cotado para ser o titular da equipe, não começou o jogo, mas vai ter bons minutos nessa segunda etapa para ajudar o Peixe.
11: É, rapaz, o Bom Tempo tá no banco também, ô Felipe?
13: Tá, inclusive a expectativa era que ele fosse titular, ele que tá sendo um dos destaques do Peixe nessa temporada, já tem 4 gols marcados, mas tá no banco de reservas, ô Gamarra.
11: Quem sabendo que o Bayern tá de olho, hein? O Bayern de Munique tá de olho no glorioso Gabriel Bom Tempo, com pão de alhozinho, com pão de alhozinho da jogo!
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11: E sai jogando a equipe do Santos, o campo de ataque 1-0 para a equipe do Botafogo pela meia, 10 minutos, lançamento é bom aqui na esquerda, preparou, dominou, laser, meia lua, apontou, bateu, desviou na marcação, pra fora! O Léo Link já tinha ido no canto direito, a bola desviou, foi em direção ao canto esquerdo e lambeu a trave esquerda, quase o empate do Peixe, Felipe!
13: Quase o empate do Peixe, os jogadores do Santos pedindo toque de mão, jogadaça do Rolaser pela entrada da área, puxou pro pé canhoto o pé bom, quando foi finalizar desviou no 34 o Justino e quase mata o Léo Link. É escanteio pra equipe do Santos, jogadores seguem pedindo toque de mão, seguem pedindo pênalti, Gamarra.
11: É escanteio, vem pra cobrança a equipe do Peixe, vem bola lá pro interior da grande área, levantamento fechado, Léo Link tirou, a bola caiu no peito, Barreal bateu, o gol aberto pro gol!

0: do Peixe, cruzamento pra dentro da área, cortou o goleirão Léo Link. Os jogadores do Botafogo reclamam demais de uma falta, o goleiro ficou caído, a bola caiu na linha de frente da grande área pelo lado esquerdo com o goleiro Léo Link, já no gramado pedindo falta, com o gol aberto, Parreal mete a bola pro fundo do gol, empata pro Peixe. Parreal faz a festa da torcida do Santos, do Nilton Santos e em todo o Brasil. O Parreal é embaçado. O Parreal é muito embaçado. Parreal sinistro marca aos 11 minutos passados da segunda etapa. Agora no Nilton Santos tem Botafogo 1, Santos também 1. Felipe Oliveira.
1: E vai dar o que falar esse gol. Os jogadores do Botafogo já estão em cima do Rodrigo José Pereira de Lima. Porque depois do cruzamento, o goleiro Léo Link, ele dividiu com o Justino, jogador do Botafogo. Ele acabou caindo, sentindo dores, ficou parado no gramado e a bola sobrou pro Barreal. O Barreal, que não tem nada a ver com a dividida entre Léo Link e Justino, matou no peito, bateu de pé canhoto com gol aberto e empata o jogo pro Santos. É o quarto gol do Barreal no Campeonato Brasileiro, o quinto nessa temporada de 2026 e empata. O Peixe respira cada vez mais longe da zona da degola, Gamarra.
0: E aí, Fran, o Santos empata! Empatado o jogo do Nilton Santos, Fran!
2: É, empate merecido, né, Gamarra? Porque o Santos vinha fazendo uma boa partida, voltou bem também no segundo tempo, já tinha aquela oportunidade desperdiçada pelo Tassiano e na bola parada, né, no vacilo ali da defesa, o choque foi do Léo Link com o Justino, nada a ser marcado e o Barreal foi muito feliz na finalização. Dominou, arriscou, o gol estava aberto, deixa tudo igual.
0: E vamos girar o tempo e o placar do Nova Brasil em campo. Chega na marca de 14 minutos da segunda etapa. Campeonato Brasileiro, 19ª rodada do Nilton Santos, tem Botafogo 1, Santos também 1, Eber Lima.
3: Cleiton Gamarra, 14 minutos também na etapa final lá no Barradão em Salvador. Segue Vitória e Vasco 0-0.
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0: É o Peixe empatando o jogo, fazendo a festa da sua torcida. Escobar quase entrega a paçoca por ali. Rolazer, ele domina pelo setor de meia esquerda, linha defensiva, bate a bola pela ponta, chama na tabela, recebe de volta, passe errado do Rolazer, a bola saiu, é lateral favorecendo a equipe do Botafogo pelo setor direito. 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
0: É o Nova Brasil em campo pra você, ligadaço conosco, obrigado pelo carinho. Mande sua mensagem de áudio e de texto lá pro nosso Gaviva, direto no Bar do Cabeção. WhatsApp, DDD 11, São Paulo, 994-33-21-21, 994-33-21-21, Gaviva.
6: Só pra afirmar então, Gamarra, pra galera, manda sua mensagem de áudio, 20 segundinhos, rapidinho, que a gente solta o seu áudio aqui na transmissão, 994-33-21. 11 994 33 21 21.
0: Vou deixar uma pergunta no ar, tem escanteio aqui pro Botafogo. Quero saber se lá no Bar do Cabeção tem pôquer. De repente o Neymar pode se inscrever ali num campeonato. Já o Gaviva responde. Só vem esse escanteio aqui para a equipe do Botafogo. Vem pra cobrança Alex Telles. A bola posicionada aqui pelo setor direito de ataque da equipe do Botafogo. Ele vem de pé canhoto pro bate fechado. O árbitro vai lá, conversa com a rapaziada, já autorizado. Cruzamento veio para a área, passa a bola por toda a extensão da área e vai embora. Linha de fundo, tiro de meta para a equipe do Santos. E aí, Gaviva, tem aquele pokezinho, aquele campeonatinho para o Neymar de repente participar?
6: Tem. Ô, Gamá, aqui tem sinuca, palitinho, dominó, dama, cacheta e pôquer. É, mano, aqui até Breck Jack, não sei se você já ouviu falar dos cassinos lá de Las Vegas, até Breck Jack tem.
0: Os espetacular. Vamos ver se o Weber Lima é raiz mesmo? O que, que é lona no palitinho, o Weber Lima?
5: Ah, lona é nada.
0: É,
5: né,
0: nada. Pô, é, eu não quis perguntar. Eu não quis perguntar pro Felipe.
7: Com três na mão.
0: Eu não quis perguntar pro Felipe, porque o Felipe não saberia. E vem a equipe do Botafogo, Matheus Martins dominou o interior da grande área, bateu Lucas Veríssimo, estica a perna. Bloqueio, bate, salvo o Santos, Felipe.
1: Salvo o Santos na hora H. Numa saída mais uma vez errada da equipe do Peixe, na ligação direta, Matheus Martins invadia a área, tentou a finalização com o pé canhoto, Lucas Veríssimo travou no carrinho. É lateral para a equipe do Glorioso.
0: Lateral já cobrado, recepcionou, arremesso por aqui, o Matheus Martins caiu sozinho, mesmo assim conseguiu o passe, ficou curto, vacilou o Santos, a batida pro gol, teve desvio, vai pintar o gol, a batida pra fora! Inacreditável gol que o Botafogo perdeu! O Medina pisou na área, chapou e a bola saiu pela linha de fundo no vacilo da zaga do Santos, Felipe!
1: E na tentativa de uma finalização de fora da área, me pareceu do Cauã Toledo. Ela desviou, parecendo um pinball na defesa do Santos e sobrou nos pés de Christian Medina. Ele teve tempo de dominar, ajeitar o corpo e tentar tirar de Gabriel Brazão, mas tirou demais. Passou à esquerda do goleiro Santista, à esquerda do gol do goleiro Santista, é tiro de meta para a equipe do Santos, no momento em que Cuca chama suas primeiras alterações. Tá aquecendo no gramado Rony Rústico e Robinho Júnior, ô Gamarra.
0: Já jogou o palitinho, Felipe?
1: Nunca joguei.
0: Nunca jogou, é a nova geração. Já jogou palitinho, Fran? Também não, né?
2: Também não.
5: É, tá vendo?
0: Só os bobos ficavam lá com os palitinhos.
7: Fio dental, né?
0: É, fio, como que é, Gaviva?
7: O Felipe é da geração fio dental. Esse negócio de palito de dente é da geração mais antiga.
0: Espetáculo.
5: Dona Luísa fica brava, hein, comigo, hein, com negócio de palito. Nossa senhora.
0: Você usava a Gina? Era a Gina, o palitinho.
5: Pelo amor de Deus.
0: A Gina?
5: Cuidado.
0: Não é, Gaviva? Me ajuda aí, Gaviva.
7: Eu vi a Gina outro dia.
0: Era a Gina.
7: A Gina rodou sem óleo, hein? Tá acabadinha.
1: Berlima vai dormir no sofá essa noite.
0: Não, a Gina é uma marca de palito de dente.
5: É, eu sei.
0: É isso.
5: Mas cuidado, isso. Você quase junta as palavras aí.
0: Não. A Gina, é. Acho que até eu tenho ainda, né?
5: É que você falou, usar.
7: Quem usa palito, Gina. Quem usa é o Pai Xoxó. Pai Xoxó tá ouvindo, hein?
0: Que beleza. Quem conhece aí, manda mensagem pro Gaviva.
5: Quem é o Pai Xoxó?
0: Quem é Pai Xoxó? Diga.
7: Xoxó é o pai de santo da equipe aí. Independente de cada um da religião, cada um tem a sua, né? O Pai Xoxó tá ouvindo.
0: Podia ter uma caixa de palito da Gina aí no bar do Cabeção, hein?
7: É. Vamos providenciar.
0: Mas essa da fisionomia da Gina, eu não vi a fisionomia dela atual, hein? Que é bonita ela, né?
5: É, usou agora, tá cheia de botox, plástica, tá um negócio absurdo.
0: Será que ela tem mais procedimentos que Rita Cadillac? Sim ou não?
5: Ou Gretchen.
7: Difícil, hein?
0: Que beleza. É. Sai jogando a equipe do Santos, vem para o campo de ataque, lançamento aqui pelo setor de meia esquerda. Recolhe já informação, só vê esse ataque da equipe do Peixe, aqui para o setor de ponta com Rolazer. Rolazer chama na tabela, recebe de volta, dominou para Arão, tocou a bola para trás, levantamento do Cristian Oliva para o Barreal, chega Vitinho! De cabeça, manda a bola pela linha de fundo, escanteio, Santos, fala Felipe.
1: Canto para o Santos pelo lado esquerdo no momento em que temos substituições nas duas equipes. O Peixe faz a segunda e terceira mudanças. Sai com a camisa de número 30 o Miguelito, entra com a 57 o Nadson e sai também com a 16 o Tassiano para entrada do 11 Rony. Na equipe botafoguense, sai com a 11 Matheus Martins para entrada do 23 Santi Rodrigues Gamarra.
0: É isso, Santi Rodrigues está no jogo. Já, Fran, comenta essas alterações de Botafogo e Santos. Cruzamento lá para dentro da área, o Rony já deu, o zagueiro cortou pro Botafogo, mas a bola voltou, ainda reboteada para a equipe do Botafogo. A bola subiu, desceu, desviou, caiu com Cauã Toledo escapa na marcação, limpa a jogada, foi puxada ali, falta no garoto, o Arthur deu vantagem, fica com a bola Vitinho, solta a bola pela ponta, toca a bola para Lucas Emanuel, conduz a bola em progressão, escapa no primeiro do segundo, abre a bola para o setor de meia esquerda, dominou Santi domina pelo setor setor esquerdo, vai pra cima da marcação, Cauã Toledo, ele recepciona, prende, solta, toca pra Santi Rodrigues, voltou a bola pela meia, vai batida pro gol, a bola explodiu na marcação, volta a bola reboteada pra chegada aqui, é do Justino, Justino pra Ferrarese, Ferrarese domina pelo setor de meia direita, você ligado conosco, chega na marca de 21, quase metade do segundo tempo, já foi, Ditinho forçou o cruzamento agora, foi desarmada a bola, saiu aí, Fran, as alterações do Peixe e também do Botafogo, o que você acha aí, Fran?
2: É, do lado do Santos, o Tassiano não fez uma boa partida, né, teve duas oportunidades de fazer o gol, perdeu as duas de forma inacreditável e o Miguelito também no segundo tempo participou um pouco menos e ele vai dar um pouco mais de velocidade a esse ataque com a entrada do Rony, assim como o Natson, né, que tem apenas 17 anos, menino jovem, tá recebendo aí oportunidade no ataque. E o Matheus Martins do Botafogo já tava pendurado, né, tava com cartão amarelo também, não pode correr riscos com a entrada aí do Uruguai, o Santi Rodrigues, para fazer praticamente a mesma função, ele que é um meio atacante.
0: Sai jogando novamente a equipe do Botafogo lá pelo setor de Benga, recua de bola para Ferrarese, ele recepciona modulado na bola da direita para a esquerda para Justino, leva a bola até a metade do campo, solta a bola por dentro para Santiárias, ele recolhe pela meia esquerda, carrega em progressão, fica de frente para o seu adversário, bateu a marcação do primeiro, do segundo, grande jogada do terceiro, Arão cortou, esticou a perna, tira a bola, voltou ainda, reboteada, lançamento cumprido do Medina, desviou, cortou bem aqui por ali a equipe do Peixe lá pelo setor direito do gramado, a bola voltou, reboteada, Alex Teles rolou para Cauã, para Teles, linha de fundo, lado esquerdo, levantou pra área, chega na cobertura, corta, tira dali, Lucas Veríssimo, a bola volta, ainda reboteada, o Botafogo aperta na marcação, recupera, tenta o bate, Cauã Toledo, a bola desviou, pode vir o contra-ataque para a equipe do Peixe agora, lançamento, o laser, arrasta a bola para o campo de ataque, solta a bola pela ponta, tentativa de escapada, caiu, pediu a falta, o árbitro não marcou, recupera, desce o Botafogo, Alex Teles lá pela lateral, Cauã Toledo passou, Medina também, ele soltou a bola aqui pelo setor esquerdo do gramado, vai dominando do Medina soltou pro Santi preparou, cabe o tiro, escapou da marcação, que jogada, invadiu, rolou pro Medina, tá na área, cruzou pra dentro da área, passa a bola por todo mundo, Lucas Emanuel não conseguiu desviar, a bola saiu, tiro de meta, Santos, Felipe
1: Blitz botafoguense, o Santi Rodrigues recuperou a bola na entrada da área, deixou com o Cristian Medina, mas aí o Cristian Medina nem cruzou e nem chutou, deu um chutamento pro meio da área, o Lucas Emanuel não conseguiu chegar, não levou perigo ao gol do Gabriel Brazão, segue 1-1 no Engenho.
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0: E aí, Gaviva, tem gente com a gente no Zap, Gaviva.
7: Ô, Gamarra, tem aqui uma pergunta pra Fran, é o Ramon do Tucuruvi, Zona Norte de São Paulo. Fran, Miguelito pra você, seria titular ou seria reserva?
2: Na minha visão, seria a reserva hoje, viu, Gaviva? Principalmente se o Neymar tivesse disponível, se o Gabriel Barbosa tivesse disponível, mas seria um bom reserva para poder entrar no segundo tempo. Você vê que ele até fez um bom primeiro tempo, razoável ali, com algumas participações, mas logo caiu o ritmo, né? A intensidade, principalmente fisicamente, na segunda etapa.
0: E desce a equipe do Santos com o Rony, foi desarmado, a bola saiu, linha de fundo, tiro de meta, pode concluir aí, Gaviva.
7: Também tem aqui Doroti, de Santo André, Adriano Garcia, de São João da Boa Vista, e o Gelson Antunes, meu Botafogo, tri-brasileiro, Gamarra.
0: Tá certo, é o Gaviva lá direto no Bar do Cabeção, qual que é o número para mandar mensagem aí, Gaviva?
7: Manda sua mensagem de áudio pra gente. O pessoal manda muita mensagem de texto. A gente quer a mensagem de áudio. 11 994 33 21 21. Manda um áudio curtinho, 20 segundos. Fala o que você tá achando do jogo. Pode até fazer pergunta também. 11 994 33 21 21.
8: Mande áudio, não mande, né?
0: Mande áudio. Áudio sob medida.
7: Mande Aldo.
0: Sob medida, uma hora só de música, sem interrupções. 3 edições por dia, hein? 8 da manhã, meio-dia, 4:30 da tarde pra você aqui na Nova Brasil.
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0: Santos vão processando ali algumas alterações. Já tem aí, Felipe?
1: Sim, tá saindo com a camisa de número 32, o Rolaser, para a entrada do 49, Gabriel Bontempo, que a gente comentava até anteriormente. E outra comentada durante o jogo. Sai com a 18, Igor Vinícius, entra com a 25, Gabriel Menino, para atuar na lateral direita. Essas as últimas alterações da equipe do técnico Cuca. Sai com a 18, Igor Vinícius. Entra o 25, Gabriel Menino. Sai com a 32.